0: que só crescem, viu? 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Prepare-se para a programação da noite de hoje. Nós vamos abrir daqui a pouco com o blues irresistível da banda Estação 66. Depois, um show que promete fazer história. Gabriel Gross Quarteto, revisitando só clássicos do pop, emprestando toda a qualidade de sua música para versões de temas icônicos da música, com o show Rediscover. Só coisa boa, você sabe, você que ouve o Jazz Livre pode ter certeza de que aqui só música boa. 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
0: E finalmente o som começa a rolar aqui em Rio das Ostras. Composta por Sérgio Porciúncula nos vocais, Carlos Rocha na guitarra, Sérgio Meirelles no baixo, Antônio Gifone nos teclados, Luiz Bonilauri no saxofone e Johnny Rebelo na bateria, a Estação 66 é uma banda conhecida pelos seus tributos a ícones do blues e do rock. Depois de vários tributos, recentemente inauguraram um trabalho em homenagem a Celso Blues Boy. Vem aí para abrir as transmissões da primeira noite do Rio das Ostras Jazz e Blues Festival. Toda a eletricidade bluseira da Estação 66.
2: Simbora!

Agora eu tenho uma surpresa pra vocês, hein? Todo jogo tem um super trunfo, né? Lembra do super trunfo? Vou chamar agora o super trunfo aqui, que é o sexto vagão da nossa locomotiva aqui da estação. Que vai compor a nossa cozinha musical. Então, senhoras e senhores, cadê o Boni? Deixa eu chamar esse homem aqui. Senhoras e senhores, com vocês, comandando a gaita, a todo vapor. Yeah!

0: Mangue Lauri.
1: Valeu. Obrigado. Valeu. Já tá fazendo um blues de Mississippi, né? Cheio de dor, cheio de sentimento. Então agora a gente vai de amor vazio.

dar uma pausinha aqui pra chamar uma salva de palmas pra ser seu aqui. Na guitarra, Sérgio Meirelles, senhoras e senhores. Sérgio Meirelles é inspiração pra gente, porque ele foi parceiro do Celso Blues Boy durante anos. Então, a gente respira esse ar aqui dele. Fora que ele é o contador de causos, né? É onde a gente fica sabendo dos bastidores. Depois eu conto pra vocês. Sérgio Meirelles. Oh, yeah.

obrigado. Valeu.

0: Valeu, obrigado. Obrigado. Valeu.
1: Valeu, valeu.
0: Essa próxima música que a gente vai tocar aqui é importante pra gente, porque a gente gravou um clipe com essa música que está no nosso Instagram, pelo qual vocês vão seguir hoje. E no YouTube também, nosso Instagram é Banda Estação 66.
1: Arroba Banda Estação 66.
0: Arroba Banda Estação 66. Além do clipe, essa música também inspirou o nome da banda, né? Estação 66.

guitarra, senhoras e senhores, Vinícius Souza. Agora segura a mão. Segura a mão. Segura a mão com o segura a mão. O final dessa música é muito bom, né? Então a gente vai fazer junto esse negócio. Aí eu vou fazer uma vez. Depois eu quero ver vocês. É assim, ó. Fazer mais uma, peraí. Vou achar agora. É a três! Agora eu vou chamar vocês, hein? Simbora, vamos lá! Yeah! Boa! Mais uma, vamos lá! Segura! É a três! Tô quase ouvindo daqui, porque o som aqui tá muito alto, mas o pessoal gosta de tocar alto. Mais uma aí, do fundo! É a trem, pode vir junto, pode vir junto. Vamos junto aqui. É a trem, yeah! Agora pra acabar, vamos nessa, agora, vamos encerrar isso aí, vamos.

Obrigado, valeu. Valeu.

Blues Boy fez um monte de parceria durante a carreira dele, né? Algumas importantíssimas, na verdade, todas importantíssimas. Ele gravou com nada mais nada menos do que o Rei, B.B. King. E ele também fez uma parceria com um moço, acho que todo mundo conhece aqui, chamado Cazuza. E essa música que a gente vai fazer agora, ele fez essa parceria com o Cazuza. E aproveitando, eu vou ter uma ajuda aqui pra, com os vocais. Diz o Carlos Rocha que pode encarnar o bicho aqui, então vamos ver.

0: Valeu, Rio das Ostras! A gente tá chegando ao finzinho do nosso show, hein? Espero que vocês tenham se divertido metade do que eu me diverti. Então vamos, aumenta aí, aumenta!
1: Mas não sem antes...

Obrigado, Rio das Ostras! Não se vai embora sem uma saideira, né?

0: obrigado. Valeu, Rio das Ostras. A gente se vê em breve. Valeu. Essa foi a Estação 66. A gente se vê por aí.
1: Estação 66, terminando o show da primeira noite, abrindo o Festival Rio das Ostras Jazz e Blues 2026. Estação 66, levantando a galera aqui no palco Costa Azul. Estou aqui com o Sérgio Meirelles. Sérgio, vocês fizeram um show aí em homenagem ao nosso queridíssimo Celso Blues Boy, que eu tive a oportunidade de assisti-lo no Circo Voador tantas vezes, aquela coisa emblemática. E vocês trouxeram essa lembrança para todo mundo e para os jovens que não conheceram também, né? Mas a música do Celso é eterna, né? Como é que é para você relembrar esse momento tão especial?
2: Assim? Pô, cara, eu tive prazer de tocar com ele, né? Então isso já tá valendo muito, tá aqui fazendo uma homenagem a esse grande guitarrista, é uma responsabilidade muito grande, e eu fico muito feliz por isso, principalmente acompanhado com essa rapaziada aí que tá com todo o gás também, né? Eu gostei muito, eu me diverti bastante.
1: Muito bom. Obrigado, Sérgio. E Sérgio Porciúncula, que é o vocalista do Estação 66. Sérgio, ser a voz de Celso Blues Boy nesse show aqui, responsabilidade, essa voz visceral sua também, lembra muito o Celso, showzaço, não? Essa é a energia desse palco também aqui, né?
3: É uma responsabilidade, é um prazer enorme, mas foi fácil, porque esse público aqui de Rio das Ostras foi sensacional, se participaram pra caramba. Essa energia que a gente recebe, a gente devolve, pelo menos se devolver pela metade já está muito bom. Então assim, foi um prazer enorme, Celso é realmente um gênio, é brilhante, é uma honra fazer esse som para ele aqui. E a gente quer fazer isso durante muito tempo ainda.
1: Primeira apresentação aqui no festival?
3: No festival a primeira vez, queremos voltar, falei já lá com a produção. Mas é isso, a gente está na estrada e está tocando bastante, levando bastante a mensagem do
1: Tem
3: Celso.
1: Fazer um registro também, né? Gravar um álbum, né?
3: A gente já gravou um clipe, na verdade dois clipes, tá no nosso Instagram, o Banda Estação 66. Então, agora a gente quer produzir muito mais, a gente já tem umas surpresinhas vindo aí também de algumas coisas que a gente tirou do fundo do baú, que o Celso não chegou a concluir, mas a gente já tá preparando isso daí para trazer e fazer um negócio inspirado nele e também com um dedo bem ativo que ele fez nessas composições que a gente tirou do fundo do baú, que foram mineradas aqui, a gente tá aproveitando.
1: Maravilha, obrigado Sérgio, sucesso.
3: Obrigado gente, valeu.
1: Valeu. Deixa eu falar com mais um integrante aqui da banda. Maravilha, eu tô aqui com o Carlos Rocha do Estação 66 também. Carlos, que responsabilidade esse baixo maravilhoso fazendo essa cozinha maravilhosa ali para esse som de Celso Blues Boy, a energia do palco Costa Azul, Rio das Ostras, Jazz Blues Festival. Imagina a emoção para vocês, né?
4: Cara, festa incrível, um público incrível, uma noite, um barato, um som espetacular. E assim, uma alegria muito grande de fazer uma homenagem para alguém que eu curti quando era garoto lá. Eu via Celso Blues Boy anos 80, ele tocava, eu ia assistir. E hoje estou aqui fazendo a sua homenagem, tenho certeza que ele, lá de cima, estava junto com a gente hoje nesse palco, entregando uma energia tremenda. Estou muito feliz e parabéns aqui, o show espetacular tá aqui fazendo parte desse grande festival.
1: Valeu, Carlos, parabéns.
4: Muito obrigado, valeu.
1: Obrigado. É isso aí, Estação 66 aqui do Rio das Ostras Jazz Blues Festival. Primeiro show dessa noite, só para você ter uma degustação do que vem por aí ainda, tá bom? Daqui a pouco tem mais. Prepara a cabeça, prepare os ouvidos para a arte de Gabriel Grossi, que apresenta o show Red Discover. Você acompanha tudo por aqui. Vamos para um pequeno intervalo e já já tem mais.
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7: O diretor Brian De Palma, criador de clássicos como Carrie, A Estranha e Scarface, vai contar com pelo menos dois brasileiros na equipe de seu próximo filme, Doce Vingança. O diretor de fotografia, Pedro Sotero, que trabalhou em Bacurau e Aquários, e a figurinista Cláudia Kopke, de Ainda Estou Aqui e Tropa de Elite. O filme Doce Vingança é um projeto antigo do diretor. Chegou a ser anunciado em 2018 com Wagner Moura no papel principal, mas nenhum nome do elenco foi confirmado até agora.
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1: Estamos de volta com a primeira noite de apresentações do Rio das Ostras Jazz e Blues Festival. Você que nos ouve pela Rádio MEC do Rio, Brasília, Belo Horizonte, pela Rádio Educativa de Fortaleza, também pela Rádio FM Cultura de Porto Alegre, ou ainda pelas emissoras da rede pública de rádios em todo o Brasil. Nosso WhatsApp está sempre à sua disposição e é muito bom receber sua participação, viu? DDD 21 99710 0537. 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
1: Esta é a primeira noite do Rio das Ostras Jazz e Blues Festival. Hora de preparar o espírito para um show de muita qualidade. Quem sobe ao palco é um dos mais talentosos instrumentistas da nova geração brasileira. Um gaitista que transita por vários estilos com sua sonoridade singular. Quem vem aí é Gabriel Grossi com seu quarteto, interpretando o repertório do seu show Rediscover. Um repertório só com releituras de grandes clássicos do pop e do rock, com a roupagem marcada pela elegância de sua performance sonora. O show vai começar aqui no Jazz Livre. Gabriel Grossi, quarteto.

Boa noite, gente. Boa noite. Que alegria estar aqui. Muito feliz de estar nesse palco lindo, tão especial, nessa noite maravilhosa, com essa lua incrível e com a presença de vocês. Muito obrigado, carinho de todos que vieram nos prestigiar aqui. Uma alegria enorme dividir o palco com esses músicos incríveis, craques. Em movimento.

Maravilha. Cássio Stepperson, bateria, gente. Luiz Otávio, contrabaixo. Eduardo Farias, nos teclados.

Que lindo ver vocês aí, viu? Muito especial essa noite aqui. Obrigado de coração a cada um que tá aqui presente. Essa lua que eu tô tendo o privilégio... Depois dá uma olhadinha ali para trás, ó. Que tá linda! Essa lua tá abençoando essa noite maravilhosa. Muito carinho, muito amor. A música é sobre isso, é sobre uma troca. São vocês aí, a gente aqui, a gente jogando tudo aqui, vocês sentindo daí. É uma troca de energia que, de alguma forma, transforma a nossa vida e cristaliza momentos, né? Guarda esses momentos e, com certeza, esse momento aqui já tá guardado aqui no coração. Eu queria também aproveitar esse momento também para dedicar esse show ao meu pai, que está numa situação de saúde difícil agora, e que cada um de vocês aí mande aquela energia boa para que chegue lá também, que eu tenho certeza que vai chegar. Obrigado de coração. A gente vai tocar agora uma música muito bonita do Bob Marley.

Obrigado, gente. Obrigado de coração. Estamos chegando nos finalmente, na saideira. Pô, esse A é legal, hein? Olha, a gente vai tocar agora uma, mas antes eu vou agradecer de coração também, além de vocês, primeiramente a vocês, a essa equipe maravilhosa do Festival do Rio das Ostras. Obrigado de coração, o carinho de vocês. Tá guardado aqui pra vida. E a gente vai fechar com Nirvana.

0: Primeira noite do Rio das Ostras Jazz e Blues Festival, segundo show da noite, olha, levantando a galera. Gabrielzinho!
1: Sim, que alegria, meu.
0: Lembrando do nosso querido Hermeto, né? Gabrielzinho, lá no Parque das Ruínas.
1: É, boa.
0: Que showzaço, hein, Gabriel?
1: Porra,
0: a gente fez aquela apresentação lá no Jazz Livre e agora Gabriel trazendo um repertório do Rediscover, né? Que é um projeto que traz releituras do pop, do rock, fechando com o Nirvana, levantando.

0: todo mundo, maravilhoso.
1: Cara, muito especial. Hoje foi realmente um dia muito especial. Esse público muito quente, muita gente, todo mundo conectado. É, assim, realmente um momento para guardar no coração mesmo, porque é um público diferenciado, né, também aqui, muito conectado, muito junto. Você vê que a galera tá toda ali para ouvir o som mesmo, e isso passa pra gente aqui também.
0: E a emoção ainda maior por causa do seu pai. Eu ouvi você falando ali que ele melhora, sim, que ele se recupere mais rápido.
1: Sim, sim, ele tá num momento difícil, mas a gente, eu acredito muito na energia, na força.
0: É isso aí.
1: E por isso eu também falei pra galera, eu acho que eu tenho,
0: claro,
1: certeza que tem bons corações aí que vão mandar essa energia boa e que vai chegar,
0: claro,
1: lá também.
0: Claro, com certeza. É. Obrigado, Gabriel.
1: Obrigado,
0: mais um show maravilhoso para quando?
1: Obrigado,
0: você,
1: sim,
0: é maravilhoso.
1: Obrigado, meu irmão.
0: Valeu.
1: De coração, obrigado.
0: E olha, uma atração à parte nessa apresentação do Gabriel Grossi Quarteto, Luiz Otávio, grande pianista, e hoje tirando onda no baixo, maravilhoso. Luiz Otávio, que experiência, hein?
2: Rapaz, nem me fale, que experiência doida, assim. E engraçado, a coincidência e as coisas que a vida faz é o seguinte: há 13 anos atrás eu toquei nesse festival com o Arthur Maia, eu tocava com ele, né, que é o nosso baixista máximo da música brasileira, né? E hoje poder estar aqui nesse festival em Rio das Ostras, tocando contrabaixo, que é um instrumento pelo qual eu sou apaixonado e venho estudando para além do piano, né? Porque o piano eu tenho um casamento com ele, mas é isso, o baixo é um instrumento que me encanta muito. Então eu estou muito feliz de estar aqui com esse quarteto maravilhoso, Gabriel, Dudu Farias, Cássio Steppa, são meus amigos queridos da vida. Poder fazer esse som foi incrível, e poder estar nesse festival que é tão emblemático para o Brasil, para a cidade do Rio de Janeiro, para o estado do Rio de Janeiro, também foi muito maravilhoso. Só tenho a agradecer.
0: É isso. Obrigado, Luiz Otávio.
2: Obrigado você, querido.
0: Até grande já. Abraço, até já. É isso, acabamos de acompanhar uma grande apresentação do quarteto liderado pelo gaitista Gabriel Grossi, ou harmonicista, como queira, grande músico, numa noite que abre as transmissões da Rádio MEC direto de Rio das Ostras. Antes tivemos ainda a banda Estação 66, que trouxe um blues afiado, contagiante, com um repertório de Celso Blues Boy, para o palco Costa Azul na Cidade do Jazz. E assim caminhamos para o fechamento da nossa programação de hoje, mas que segue nos próximos dias da nossa transmissão. Ainda tem muita coisa boa, você que acompanha o Rio das Ostras e o Jazz Livre sabe disso. Então preste atenção nos nomes que virão nos próximos programas: Fred Sunwalk, Stanley Jordan, Nubia Garcia, Mark Lettieri Group, Larkin Poe, Bexiga 70, Linda May Han-ho, Bill Lawrence Trio, Tash Farhan e The Brooks. Só feras, só música de arrebatar a mente e o coração. Hoje estamos apenas começando a viagem sonora pelo Rio das Ostras Jazz e Blues Festival 2025. Amanhã você ouve aqui o blues de Fred Sunwalk, seguido pelo toque mágico, pela técnica apurada de Stanley Jordan, que traz um tributo ao lendário Jimi Hendrix, simplesmente imperdível. Você que nos ouve pela Rádio MEC do Rio, de Brasília, Belo Horizonte, pela Rádio Educativa de Fortaleza, também pela Rádio FM Cultura de Porto Alegre, ou ainda pelas emissoras da rede pública de rádios em todo o Brasil, nosso WhatsApp está à sua disposição, viu? DDD 21 997 10 0537. Diga-nos o que você está achando da programação, das nossas apresentações aqui no Jazz Livre, do Rio das Ostras Jazz e Blues Festival. 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Agradecemos antes de mais nada a equipe de produção do Rio das Ostras Jazz e Blues Festival. Sem a dedicação e o carinho deles, não seria possível fazer essa transmissão. O Jazz Livre tem produção de Anderson Domingos e Carlos Soca, trabalhos técnicos de Nelson Soares, sonoplastia de Silas Mendes, redes sociais João Rodrigo Costa, coordenação de operações de Felipe Chagas e Rafael Napoleão, gerência de operações de rádio de Marcelo Roma, gerência de programação de Rodrigo Soprana, gerência da Rádio MEC, Cacá Santiago. Eu sou Sidney Ferreira. Espero que você tenha gostado da nossa transmissão de hoje. Espero amanhã, 9 da noite, em mais uma transmissão do Rio das Ostras Jazz e Blues Festival 2026. E não esqueça, você está na Rádio MEC e este é o Jazz Livre. Tchau!
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4: 1979 foi um ano importante na história do choro. Não só porque completavam-se 10 anos da morte de Jacó do Bandolim, mas também porque a data redonda serviu de mote para o lançamento de um disco fundamental. Tributo a Jacó do Bandolim, LP que reunia o nosso Radamés Inátali ao bandolinista Joel Nascimento e 5 jovens chorões: a cavaquinista Luciana Rabelo, os violonistas Maurício Carrilho e João Pedro Borges, Rafael Rabelo no 7 cordas e Celcinho Silva no pandeiro. Todos os jovens, com exceção de João Pedro Borges, eram ex-integrantes do grupo Os Carioquinhas, formado alguns anos antes. Essa novidade surgiu de uma iniciativa de Joel Nascimento, que pediu a Radamés uma adaptação da suíte Retratos, que tinha sido gravada 15 anos antes em sua versão original para bandolim e orquestra por Jacó. Joel queria uma adaptação para bandolim e regional, e assim foi feito. Retratos voltou a ser tocada por eles e gravada nesse disco tributo a Jacó do Bandolim, que tinha como produtor Hermínio Belo de Carvalho. Com Joel como solista, acompanhado pela Camerata Carioca, nome criado por Hermínio para o grupo, o disco trouxe em seu repertório, além da suíte, novos arranjos de Radamés para o repertório do homenageado, como esse que a gente ouve agora, de Jacó do Bandolim, Gostosinho.

0: No episódio 1 dessa série, a gente ouviu um movimento de retratos e comentou que a adaptação da suíte para camerata foi um divisor de águas na história do choro. Que dali para diante, muitos conjuntos instrumentais iriam explorar a veia camerística à maneira do que Radamés sugeriu nessa peça. E que novas gerações de músicos, especialmente na turma do acompanhamento, que até então tocava de ouvido, começaram a correr atrás de uma formação musical mais ampla, técnica e teoricamente falando, para dar conta dos novos desafios musicais. O impacto da obra de Radamés em Atali como compositor e arranjador na música popular se faz sentir até hoje. Para aquela geração que conviveu diretamente com ele, então, o encontro foi ainda mais decisivo. Radamés sempre fez questão de dizer que não era professor, que não sabia ensinar. Mas acabou sendo, sim, uma espécie de professor informal daquela garotada, como contou para a gente o arranjador e violonista Maurício Carrilho.
1: O Radamés, em relação a gente, pelo menos, ele escrevia sempre um pouco além do que a gente era capaz de fazer naquele momento. E aí a gente se virava e dava aquele passo adiante e conseguia realizar. Sempre, cada música nova que ele apresentava, ele esticava um pouco mais a corda e obrigava a gente a melhorar para poder dar conta, entendeu? Isso é uma coisa que eu nunca vi ninguém fazer, só ele.
0: Maurício Carrilho lembrou de outra história. Em 1984, quando começava a fazer seus primeiros arranjos.
1: Eu estava fazendo a produção de um disco para a Funarte, do Patápio Silva. E aí tinha umas músicas que a gente ia gravar com a banda do Corpo de Bombeiros, com a banda sinfônica. E eu pedi para o Radamés fazer o arranjo. Era uma valsa do Patápio. E aí ele falou, bora, não sei escrever para a banda. Bora, eu gosto de você escrever para a orquestra, banda, não sei o quê. Aí ele reclamou para caralho e não aceitou. Isso foi de noite, cara. E esse negócio estava meio em cima da hora, sabe? E aí eu falei, caraca. Aí eu falei, então vamos fazer essa porra, não tem outro jeito. Aí eu sentei, eu fiquei a noite inteira e escrevi o arranjo. Aí no dia seguinte, lá para as 8 e pouco da manhã, ele me telefonou. Oh, aquele arranjo aí que você falou... Pode me mandar que eu faço. Eu falei, pô, passei a noite aqui, igual um maluco aqui, escrevi, já fiz o arranjo, não sei se vai dar certo. Falei, ah, pô, era isso que eu queria que você fizesse mesmo, por isso que eu não aceitei logo. Aí ele me deixou no rabo de foguete para ver se eu ia encarar ou não, né? Mas ele foi me socorrer depois, né?
0: Outro que contou para a gente sobre o método empírico do professor Radamés foi o sobrinho dele, o professor de fato e regente Roberto Inhatali, que relembrou uma história lá de 1970.
2: Eu enchia muito saco dele para me ensinar, fazer aula de arranjo, então ele não sabia. Não, não sei, não sei, não sei, não sei. Sempre tirando o corpo fora, né? Me dava uns toques, assim, mas era, não gostava. E aí, quando eu insisti muito, acho que foi em 1970, por aí, 69, ele me deu o disco do Nat King Cole e falou, olha, tira esse arranjo aqui. Me deu lá o primeiro arranjo, primeira faixa. Tira esse arranjo. Aí eu falei, mas como assim? Tira, copia tudo. Eu falei, tudo, copia tudo. Depois...

0: me traz aqui. Aí eu fui para casa, igual um louco, fiquei uma semana trabalhando, igual um louco. Deu um trabalho desgraçado, né? Aí chegou no financeiro, eu levei para ele, na casa dele. Ele levantou o óculos assim, né? Levantava o óculos. Aí olhou, abriu e tá, tal. Aí falou: tá bom, tá bom, tá bom, tá bom. Muito bom. Copia o segundo. Copia o segundo. Aí eu falei: mas tu não vai falar nada daí do. Ele falou: não, falar o quê? Tá bom. Porra, tá bom, eu fui. Aí eu queria que ele falasse, né? Metesse o pau em alguma coisa. Aí eu fui. Outra semana infernal, copiando o segundo. Aí chegou na mesma semana, na outra semana eu levei. Aí ele, tá bom. De novo. Falei, porra, daí eu já fiquei puto, né? Falei, ah, porra, né? Porra, sacanagem. Tá bom, tá tudo sempre bom. Ele falou, é, mas assim mesmo. Eu falei, mas você não vai falar nada. Ele falou, falar o quê? Tá bom, você copiou tudo, tá certo. Ele falou, sabe quantos arranjos eu fiz para aprender? 1 milhão de arranjos. Há 30 anos que eu faço isso o tempo todo, o dia inteiro. Faz aí, vai fazendo. Foi isso, né? Foi o. Falava assim, método bruto, né? Método bruto era isso, método bruto.
1: O convívio com os chorões da nova geração deu novo fôlego ao veterano Radamés. Um dos xodós dele, naquela turma, era o violonista Rafael Rabelo, que tinha 16 para 17 anos quando fizeram o disco Tributo a Jacó do Bandolim e já dava todas as mostras do que seria em pouco tempo. A cavaquinista Luciana Rabelo, irmã de Rafael, testemunhou o brilho nos olhos do velho maestro.
2: Ele ficou muito abismado com o Rafael, sabe? Com a facilidade que ele tinha, né? E com o empenho. O Rafael estudava muito e ele gostava muito de ver isso aí. O Rafael estudava 24 horas por dia, se fosse possível. Muito dedicado e a inteligência para a música era muito grande também. Foi muito rápido a história entre os dois. E vê-los tocando era muito bom. Era muito bonito de ver, porque eram dois garotos.
1: O encontro do jovem Rafael com o quase octogenário Radamés rendeu o disco Tributo a Garoto, que saiu em 1982 pela Funarte, com a produção, mais uma vez, de Hermínio Belo de Carvalho. Vamos ouvir desse disco a interpretação da valsa Desvairada, de Garoto, no piano de Radamés e nos sete cordas de Rafael Rabelo.

Depois desse dueto de Radamés em Atali com Rafael Rabelo, a gente avança um pouquinho no tempo para continuar com Rafael no nosso próximo número, que é uma composição lá de 1983, quando Radamés fez a última peça da série Brasilianas, a de número 13 para violão solo. Dela vamos ouvir o terceiro movimento, Choro, nessa interpretação de Rafael Rabelo gravada em 1987.

De volta ao início da década de 80, temos um período de muitas atividades em decorrência do encontro entre Radamés Inátali e a Camerata Carioca. Para o grupo, Radamés escreve várias adaptações de obras antigas e muitos arranjos novos. Alguns deles são gravados em discos como Vivaldi e Pixinguinha, de 1980, no qual a Camerata já conta com novos integrantes: Luiz Otávio Braga, Henrique Cases e Beto Cases, substituindo, respectivamente, Rafael Rabelo, Luciana Rabelo e Celcinho Silva. Desse disco, vamos ouvir o arranjo de Radamés para a polca Tapa Buraco, de Pixinguinha.

0: E assim chegamos à noite de 31 de agosto de 1983, quando Radamés foi o grande homenageado do Prêmio Shell de Música, realizado diante de 2.500 pessoas que lotaram o Teatro Municipal do Rio de Janeiro, como escreveu o crítico Luiz Paulo Horta no Jornal do Brasil do dia 3 de setembro de 1983. Quem lê para a gente é a Helena Aragão.
1: A entrega do Prêmio Shell a Radamés em Ítaly foi o que se poderia chamar uma noite de congraçamento. Gente de todos os setores da música, incluindo gente que provavelmente pisava no Municipal pela primeira vez, que não sabe o que é uma sinfonia e um concerto, e bate palma no meio dos movimentos. Radamés caminha por essa Babel humana com a facilidade com que sempre transitou por todos os estilos da música. E se as pernas já não estão tão firmes, as mãos continuam surpreendentemente ágeis, como ele demonstrou ao ser solista de seu concerto romântico.
0: O programa da noite teve também o duo Assad tocando o concerto número 3 para dois violões, a Sinfonia Popular número 1, com a orquestra do Prêmio Shell, regida por Mário Tavares, e a estreia mundial do concerto Seresteiro, escrito para piano e orquestra em 1961, mas apresentado aqui numa nova versão, que incluía a Camerata Carioca. Uma noite que rendeu algumas belas imagens aproveitadas no documentário Nosso Amigo Radamés, de Aloysio Didier e Moisés Kendler, e que valeu ao homenageado um prêmio de 1.500.000 cruzeiros. Aí, não teve protocolo que segurasse o maestro, como bem lembraram Maurício Carrilho e Luciana Rabelo na entrevista para essa série.
2: Teve uma premiação que ele mandou no microfone, no teatro.
3: Putz, grilo.
2: Você lembra?
3: Putz,
2: quando entregaram o prêmio.
3: Eu estava assistindo.
2: Shell da música, era uma coisa dessa. Aí agora, Radamés, o primeiro prêmio, eles foram entregar o troféu para ele. Aí ele falou, cadê o cheque?
3: Você vem com o troféu?
2: Está de saco cheio, dando para ir para o bar tomar um chope. Cadê o cheque?
0: Depois do Teatro Municipal, a gente anda alguns quarteirões até a Sala Cecília Meirelles, ali pertinho, onde Radamés gravou seu disco de 1984, lançado pelo selo Libertas. Um disco nascido das coisas que Radamés vinha ouvindo, e não só de música brasileira, como Maurício Carrilho contou pra gente.
2: Ele ouvia realmente muito jazz, porque tinha muito pianista bom, né? Ele gostava de ouvir os caras. O último disco que o Radamés fez de piano, solo, que foi produzido pelo Chico Mário, ele fez porque ele ouviu um pianista que fez uma coisa semelhante e ele ficou amarradão, ele achou aquilo o maior barato e falou, eu vou fazer isso também, eu vou pegar uns temas clássicos, standards da música popular brasileira e vou fazer arranjos elaborados para o piano. E fez lá, e é lindo aquele disco, né?
0: Desse repertório, a gente ouve agora o arranjo e o piano de Radamés nessa composição de Tom Jobim que é Chovendo na Roseira.

Mesmo com tantas atividades, Radamés continuou a compor, como sempre. Nesse mesmo ano de 1984, ele concluiu o último de seus trios para violino, violoncelo e piano. No terceiro movimento, Alegre, ele usa mais uma vez o tema do pregão Flor da Noite, fechando um arco de quase 50 anos desde que a melodia foi apresentada a ele por Dorival Caymmi, lá em 1938. Vamos ouvir, então, o terceiro movimento do trio número 3 na interpretação do trio Puelli. Karen Fernandes no piano, Ana de Oliveira no violino e Adriana Holtz no violoncelo.

Data de 1985, aquele que provavelmente é o último concerto composto por Radamés. O concerto para bandolim e orquestra de cordas, dedicado ao grande bandolinista Joel Nascimento. Segundo o Roberto Inhatli, é possível que essa peça tenha sido concebida muitos anos antes. No acervo do compositor, o Roberto encontrou as partes de um concertino para bandolim e orquestra de câmara na caligrafia de Aida Inhatli, datadas de 1964. O fato é, porém, que Radamés refez a orquestração para cordas e o dedicou a Joel, que é o solista da gravação que ouviremos agora. Do concerto para bandolim e orquestra de cordas, vamos ouvir o segundo movimento, lento expressivo, com o acompanhamento da Orquestra de Câmara de Blumenau, regida por Norton Morozovics.

0: Também em 1985 foi a vez da Funarte homenagear Radamés em Ateli com um disco, mais um, produzido por Hermínio Belo de Carvalho. Dessa vez, um dos destaques do repertório são composições dedicadas ao maestro e outras feitas por ele para os amigos, como o choro Capibaribe, dedicado por Radamés a Capiba, que retribui com um choro para Radamés. Já Tom Jobim compareceu com a música Meu Amigo Radamés, feita em resposta ao galope Meu Amigo Tom Jobim, que a gente ouviu lá no episódio 1. E teve também um bate-bola com Paulinho da Viola, autor do choro Sarau para Radamés, no qual a terceira parte é inspirada no piano do homenageado. O próprio Paulinho tinha lançado esse choro em disco em 1978, mas Radamés não conhecia. Até que em 1980 resolveu convidar o maestro para dividir com ele essa interpretação num especial da TV Globo, e aí foi à casa de Radamés mostrar a música.
1: Ele colocou a partitura assim no piano, sentou e tocou aquilo de... Assim, ele pegou, foi tocando e às vezes falava comigo, né? Então, ele não ficou assim, como se estivesse estudando, ele só tocando, sabe? Aí, engraçado, que ele começou a tocar, aí chegou no meio da música, eu estou do lado ouvindo, né? Com medo de ter alguma coisa errada, mas felizmente não aconteceu isso. Aí ele tocou, aí um trecho ele parou e disse assim, vem cá, você escreve bem. Ele falou assim, quem foi sua professora? Foi a pergunta que ele me fez. Aí eu fiquei meio assim, quem foi minha professora? Eu não tinha o que dizer. Eu tive professora, não é? Mas eu não sei se ela foi capaz a gente foi uma outra coisa que ela foi muito importante para mim, mas não para que eu conseguisse fazer um choro. Eu não soube responder naquele momento, porque na verdade aquilo saiu de tanto ouvir não só o trabalho dele, mas também o trabalho de outros, né? Pixinguinha.
0: Vamos ouvir então Sarau para Radamés, com o próprio Radamés no piano, acompanhado de Maurício Carrilho no violão, Joel Nascimento no bandolim e Beto Cazes na percussão, além do cavaquinho do compositor da música, Paulinho da Viola.

0: E o meu contato com Radamés foi esse. Tem essa coisa com qual me orgulho muito, que foi ter sido feito esse esforço para ele, ter tocado num especial que tem até em DVD, deve ter na internet, e também ele fez um choro para mim, um choro lindo chamado Obrigado, Paulinho.
1: A gente ouve esse choro com Radamés ao piano e Chiquinho do acordeon.

0: Em 27 de janeiro de 1986, os 80 anos de Radamés em Atali foram comemorados com um grande concerto no Museu de Arte Moderna, o MAM, com as participações, entre outros, de Paulinho da Viola, Paulo Moura, a pianista Clara Schwerner e, lógico, da Camerata Carioca. Quem não pôde comparecer foi o próprio Radamés, que pouco antes do aniversário havia sofrido um grave acidente vascular cerebral, comprometendo os movimentos e a comunicação. Mesmo assim, Luciana Rabelo se lembra que o senso de humor do maestro permaneceu intacto.
1: Porque ele estava saindo do coma e nós entramos, eu e Rafael. Eu não sei se aquilo era CPI, que diabo que era. Não devia ser, devia ser o quarto já. E eu me lembro que eu botei a mão no pé dele, que estava para fora. Eu achei que o pé devia estar muito gelado, que estava... aquela coloração de pé gelado, né? Eu botei a mão, aí ele abriu o olho e falou assim, tá, Luciana? Eu falei, ah, que sacanagem, pensei que eu ia ver o Pixinguinha, tô vendo a Luciana, quer dizer que eu não morri. Não, Radamés, você não morreu, não.
0: Radamés vinha se recuperando bem do acidente vascular cerebral e os amigos já preparavam o concerto do retorno dele aos palcos, ainda em 1986. Só que, no fim do ano, um segundo AVC, ainda mais agressivo que o primeiro, acabou com qualquer esperança de recuperação. E assim, depois de permanecer em estado grave durante o ano inteiro de 1987, Radamés em Atali tinha acabado de completar 82 anos quando veio a falecer, no começo da tarde de 3 de fevereiro de 1988, uma quarta-feira, no Hospital Prontocor, na Lagoa. Seu corpo foi velado no saguão do Teatro Municipal do Rio de Janeiro, com a presença de familiares e amigos discípulos, como o cavaquinista Henrique Cazes.
2: O Teatro Municipal ficou aberto a noite inteira. Eu fiquei lá com o Roberto. A Nelly foi para casa e tal, e eu fiquei lá fazendo companhia ao Roberto. E de madrugada entravam só aquelas figuras da madrugada do centro da cidade, né? Entrava e, quem é que está sendo velado? Ah, maestro Radamés, da Rádio Nacional, um milhão de melodias. Todo mundo falava a mesma coisa, assim, da Rádio Nacional.
0: Já o enterro foi realizado no dia seguinte, 4 de fevereiro, no cemitério São João Batista, em Botafogo, onde compareceram ainda mais fãs e amigos, como o produtor Hermínio Belo de Carvalho, que, segundo o jornal O Globo, definiu Radamés como, abre aspas, um grande cúmplice da cultura brasileira, fecha aspas. Já Rafael Rabelo disse que se sentia órfão. Afinal, abre aspas, Radamés foi como um pai para mim, fecha aspas. Para o Henrique Cazes, inesquecível mesmo foi o pós-enterro, quando Tom Jobim assumiu a regência.
2: E fomos descendo pela aquela saída central do São João Batista. Quando já estava perto do portão, o Tom andou mais depressa assim, levantou o chapéu e falou para a gente assim, olha, se o Radamés estivesse vindo no meu enterro, ele ia chamar vocês para tomar um chope. Então agora vocês vêm comigo que eu sou o Radamés, que agora eu sou o Radamés. E nós entramos no botequim na esquina da rua São João Batista, aquela coisa horrível, juntaram as mesas, fizeram uma mesa comprida, o Tom sentou numa cabeceira, o Guerra Peixe sentou na outra cabeceira, ficou a gente, né, as pessoas que estavam, tinha o João Bosco, o Edu Lobo, o pessoal da TV Globo, o Sérgio Saraceni, o Didier, e outros que estavam, Chiquinho, tinha assim mais... Deviam ter, nesse episódio da mesa, deviam ter pelo menos umas 30 pessoas. E o Tom levantou o copo e falou assim, Guerra, nosso decano, diga alguma coisa sobre o Radamés. Aí o Guerra se virou, foi pego meio de surpresa, assim, olhou assim, Radamés? Com esse eu nunca briguei. Né? E aí a gente deu muita gargalhada, porque o Guerra era famoso por brigar com todo mundo, né? E aí foi aquela coisa, um contou uma história, o Tom contou a história, todo mundo. Mas foi um final de enterro, assim, que voltou todo mundo para casa com aquela sensação, assim, daquele carinho final. E, sobretudo, essa cena do Tom com o chapéu para cima, chamando a gente, dizendo que ele agora era o Radamés, foi uma coisa muito marcante, né? Deu aquela... levantada na gente, assim, né? Todo mundo ficou mais alegre, todo mundo ficou mais leve.
0: João Bosco é outro que não se esquece daquele dia.
3: O você fica pensando no Radamés, na música e na cerveja, porque esse ele propiciava isso, entendeu? Ele te deixava à vontade disso. Então, ao mesmo tempo que você estava se despedindo de uma pessoa, mas também tinha aquela aura do Radamés, que era sempre a aura que envolvia a vida. E a vida é isso, é esse comprometimento, acordar às 5 horas da manhã, trabalhar, escrever o dia inteiro, depois tem uma cervejinha, tem não sei o quê, tem a vida.
0: E assim vamos chegando ao final da nossa série, aliás, toda gravada no Auditório Radamés em Atali, assim batizado por Luciana Rabelo, Maurício Carrilho e outros discípulos do maestro, pianista, compositor, professor informal, que seguiram com a história do choro, criando no ano 2000 a Escola Portátil de Música, a EPM, e já em 2015 a Casa do Choro, onde fica o auditório. A música seguiu também na família Inhatali. Rodrigo Inhatali, neto de Radamés, é hoje um dos bons luthiers do Brasil, produzindo em sua luteria Inhatali violões, bandolins e cavaquinhos de alta qualidade. Dentre os modelos de instrumento que produz, há as séries batizadas com nomes dos membros ilustres da família, como o bandolim Alexandre, em homenagem ao irmão de Radamés, grande maestro e arranjador, falecido em 1990. E há também o cavaquinho modelo Aida, em homenagem à sua tia-avó, grande pianista, copista e professora, que seguiu dando aulas de música até o fim de sua vida, aos 97 anos, em 2008. Já o Roberto Inhatali, professor aposentado da Unirio, toca o site radamésinhatali.com.br, referência em relação à música e à vida de Radamés. Ao Roberto, por todo o apoio dado à produção desta série, deixamos os nossos mais sinceros agradecimentos. Mas a gente não poderia terminar de outra maneira que não com música. Entre os muitos membros da família musical, formada entre os seguidores e admiradores de Radamés, está a Furiosa Portátil, orquestra popular nascida como um exercício de prática de conjunto, formada por professores e alunos da Escola Portátil de Música. Pois é com uma das faixas do primeiro disco da Furiosa, de 2009, o choro Zanzando em Copacabana, de Radamés, arranjado por Pedro Paes, que a gente vai chegando ao final dessa história. Embora esse fim seja um tanto relativo, né?

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1: Olá, ouvinte Art Clube, está no ar o seu encontro diário com a arte e a música popular brasileira, aqui na Rádio MEC e na Nacional Rio. No Giro na Cultura, vamos conhecer o livro Caixinhas de Música, conversa sobre música brasileira, tempo e cidades, que reúne entrevistas com grandes artistas brasileiros e que fez um grande sucesso no Brasil em 2024, ganha uma nova edição em 2027 com novas entrevistas. Tudo isso com você até uma hora aqui no Arte Clube.
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1: O Clube do Vinil de hoje apresenta a sonoridade de um grupo brasileiro que experimenta diversos estilos musicais, incluindo elementos da música baiana, samba, rock, frevo, choro e baião. Hoje vamos falar sobre A Cor do Som. Apesar de ganhar popularidade com o ritmo baiano, o grupo foi formado no Rio de Janeiro. Reconhecidos como um grupo derivado dos Novos Baianos, também são considerados pós-tropicalistas. Fundado em 1977 para acompanhar o Moraes Moreira, o grupo teve em sua formação o Dadi Carvalho, ex-Novos Baianos e Jorge Ben, no baixo, seu irmão Mu Carvalho, ex-A Banda do Zé Pretinho, nos teclados, o Gustavo Schroeter, ex-A Bolha, na bateria, e o Armandinho Macedo, do trio elétrico Armandinho, Dodô e Osmar, na guitarra, bandolim e guitarra baiana. Logo após a fase com o Moraes Moreira, o grupo transformou a música instrumental em algo acessível e contagiante. Em 1978, eles se apresentaram no Festival de Montreux, na Suíça, um dos mais importantes do mundo. O registro dessa participação está em um LP, o segundo álbum da banda, composto por faixas instrumentais. A Cor do Som foi o primeiro grupo musical brasileiro a se apresentar naquele festival. E relatos da época contam que eles encantaram o público jovem na primeira apresentação, mas foram vaiados na segunda por não se encaixarem aí no perfil tradicional do jazz. Durante o programa de hoje, vamos ouvir o álbum Frutificar, lançado em 1979, e começamos com o sucesso Beleza Pura.

Você ouviu no Clube do Vinil, A Cor do Som com Beleza Pura. Beleza Pura, uma composição do Caetano Veloso. A propósito, foi o próprio Caetano quem sugeriu o nome da banda, A Cor do Som. No álbum Frutificar, o grupo apresenta sua formação clássica. Quase entrando nos anos 1980, esse disco marcou uma mudança na sonoridade do grupo, que passou a ter uma pegada mais pop e letras para o público jovem, atendendo às demandas das gravadoras. Dessa fase surgiram grandes sucessos como Abrir a Porta, Zanzibar e Beleza Pura, que acabamos de ouvir. Em 1981, Armandinho deixou a banda e foi substituído pelo Vitor Biglione, que participou de dois álbuns, incluindo Magia Tropical, de 82. Esse álbum, sonora e visualmente, faz referências aos Beatles e à icônica capa de Sgt. Pepper's Lonely Hearts Club Band. A capa de Magia Tropical é um convite a um universo cheio de energia e simbologia tropical. Nas plataformas digitais, o álbum Frutificar original aí ganhou faixas extras, compostas na mesma época. Vamos ouvir agora uma dessas adições, Magia Tropical.

No Clube do Vinil, você ouviu Magia Tropical com A Cor do Som, composição de Evandro Mesquita e Mu Carvalho. Nos anos 1980, a sonoridade do grupo perdeu força com o surgimento do Rock Brasil e A Cor do Som ficou fora do radar por algum tempo. Após idas e vindas, a banda comemora hoje quase 50 anos de formação, reunindo os mesmos integrantes do álbum Frutificar. Em 2017, a banda comemorou seus 40 anos de estrada com o lançamento de um álbum novo produzido pelo Ricardo Fegali, do Roupa Nova. Essa celebração marcou o retorno às turnês pelo Brasil. Já em 2020, eles lançaram o álbum Rosa, um disco instrumental com 8 regravações e 2 músicas inéditas. Com esse trabalho, A Cor do Som venceu o Grammy Latino na categoria Melhor Álbum de Rock ou Música Alternativa em Língua Portuguesa. Uma das faixas do álbum Rosa é Pororocas, que também estava no álbum Frutificar lá de 79. Vamos ouvir agora a versão instrumental de Pororocas, composição de Armandinho e Luiz Brasil.

Ouvimos no Clube do Vinil A Cor do Som com Pororocas. O Clube do Vinil tem produção da Márcia Letícia e sonoplastia do Eduardo Monteiro.

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1: A trilha sonora de hoje traz versões inéditas para clássicos de Milton Nascimento.
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1: O documentário Milton Bituca Nascimento apresenta uma trilha sonora que homenageia a carreira do músico, especialmente na sua turnê de despedida, a última sessão de música. A direção musical ficou a cargo de Vitor Pozas e Rafael Langoni, que também assinam a trilha sonora original do filme. O álbum Renascimento traz nomes da nova geração da MPB, como Lineker, Agnes Nunes, Lucas Mamede e Ana Lu Sampaio, reinterpretando músicas do Bituca. E a gente começa com a versão do grupo Os Garotim, para Bola de Meia, Bola de Gude, de Fernando Brant e Milton Nascimento.

0: O documentário Milton Bituca Nascimento, dirigido por Flávia Moraes, é um retrato sensível e profundo da turnê de despedida de Milton, intitulada A Última Sessão de Música. Filmado ao longo de 2 anos, o documentário acompanha Milton em apresentações no Brasil, Europa e Estados Unidos, revelando momentos íntimos dos bastidores e a conexão emocional com o público. O filme mergulha na essência artística e humana do Bituca, explorando sua trajetória, espiritualidade e impacto cultural. A diretora conta mais sobre o filme.
1: A ideia aqui era viajar com o Milton, levar o público junto com a gente e desfrutar do caminho, desfrutar como se a gente fosse fazer uma viagem, conhecendo talvez o destino, mas sem saber o que acontece entre a sua partida e a sua chegada.
0: Vamos ouvir mais uma faixa do álbum Renascimento, lançado junto com o documentário. Lineker em Encontros e Despedidas, de Fernando Brandt e Milton Nascimento.

A trilha sonora de hoje traz canções regravadas especialmente para o documentário Milton Bituca Nascimento, dirigido pela Flávia Moraes. O filme é narrado por Fernanda Montenegro e traz depoimentos de artistas como Caetano Veloso, Gilberto Gil, Chico Buarque, Spike Lee e Pat Metheny. Eles trazem a dimensão universal da música de Milton e a capacidade de tocar almas ao redor do mundo. Fechamos a coluna com uma reunião de grandes nomes da nova MPB, Tim Bernardes, Zé Ibarra e Dora Morelenbaum, com a participação do próprio Milton na música Ânima.

0: coluna Trilha Sonora tem a apresentação de Jansen Campos e trabalhos técnicos de Eduardo Monteiro.
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0: João Guimarães Rosa, um dos maiores escritores da literatura brasileira, ganha agora uma nova e extensa biografia. O livro João Guimarães Rosa, biografia do jornalista e historiador Leonêncio Nossa, acaba de ser lançado pelas editoras Nova Fronteira e Top Books e mergulha na trajetória pessoal e literária do autor de Grande Sertão Veredas. Resultado de uma pesquisa que reuniu milhares de cartas, manuscritos, áudios, imagens e depoimentos inéditos, a obra revela aspectos pouco conhecidos da vida do escritor mineiro. Médico, diplomata, poliglota e responsável por revolucionar a língua portuguesa na literatura, Guimarães Rosa teve uma vida marcada por viagens, conflitos políticos internacionais e intensa produção intelectual. O livro João Guimarães Rosa, Biografia, também destaca como experiências pessoais, histórias familiares e a convivência com o sertão brasileiro ajudaram a moldar a escrita inovadora do autor. Segundo Leonêncio Nossa, muitos episódios conhecidos apenas por amigos e familiares ajudaram agora a ampliar a interpretação da obra rosiana.
3: Na biografia, eu procurei mostrar como que João Guimarães Rosa escreveu cada livro dele, cada conto, cada novela. Foi sempre uma grande aventura. E é isso que eu busco mostrar no livro. E a biografia, ela pode, eu acho que ela vai permitir que o leitor, já esse leitor,

0: tradicional do Guimarães Rosa, que é um leitor que está em toda parte, ele se reconheça ao longo do livro, reconheça as leituras que ele fez, mas principalmente para quem não leu Guimarães Rosa, eu acho que a biografia, e aí eu espero, ela contribuirá à medida em que vai mostrar quem era o homem e como ele produzia e quais as obras que ele produzia e como ele produziu essas obras. Essa biografia, ela, eu acho que permite, vai colaborar de alguma forma para facilitar, né, para facilitar esse encontro, especialmente dos leitores que ainda não conhecem livros como Grande Sertão Veredas, Corpo de Baile, Tutameia, Sagarana, livros que falam do Brasil, falam do mundo, sempre com muita poesia e sempre com muita profundidade. Eu costumo dizer que Grande Sertão Veredas, por exemplo, a história do Jagunço Riobaldo e de Adorim, é um retrato muito denso, muito profundo do interior brasileiro. Um interior que sempre, né, sempre viveu com seus grandes desafios, suas grandes dificuldades, mas ele mostra a capacidade do brasileiro, da brasileira, da criança do interior do país em desenvolver sua própria linguagem, sua própria poesia. E nesse sentido, eu acho que a biografia vai trazer uma contribuição aí para quem já curte e para quem quer curtir uma das obras mais fantásticas da literatura universal.
1: Conversamos com o escritor e jornalista e historiador Leonêncio Nossa, autor do livro João Guimarães Rosa, Biografia, recém-lançado pelas editoras Nova Fronteira e Top Books.
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0: E no Arte Clube você ouviu Zélia Duncan e Tom Zé, Amor do Rio, e Fernanda Takai, Com Açúcar, Com Afeto.
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0: O livro Caixinhas de Música, conversa sobre música brasileira, tempo e cidades, que reúne entrevistas com grandes artistas brasileiros, fez um grande sucesso no Brasil em 2024. A obra da editora Autonomia Literária, organizada por Fábio Maleronca e Renata Rocha, vai ganhar um segundo volume com previsão de lançamento em 2027, com Fernanda Takai, Tom Zé, Alceu Valença e Vanderleia. E o Fábio bate um papo com as nossas parceiras da Rádio França Internacional.
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4: No RFI Convida de hoje, eu converso com o Fábio Maleronca, que organizou com Renata Rocha o livro Caixinhas de Música, conversa sobre música brasileira, tempo e cidades, da editora Autonomia Literária, lançado em 2024, um grande sucesso no Brasil, que reúne entrevistas com grandes artistas brasileiros de diferentes gerações, estilos musicais e todas as regiões do país. Essa obra vai ganhar um segundo volume, com previsão de lançamento em 2027, com várias

0: várias entrevistas já gravadas sobre as quais a gente vai falar aqui hoje. Olá, Fábio, muito obrigada por conversar comigo.
1: Oi, Daniela, tudo bem?
0: Tudo certo. Bom, Fábio, vou começar a entrevista pedindo para você explicar para o nosso público o que é o projeto Caixinhas de Música.
1: A gente foi fazendo muitos recortes da trajetória dos artistas para os lugares, né? O Mato Grosso do Ney, a esquina do Clube da Esquina, agora no volume 2, por exemplo, a Governador Valadares da Vanderléia, a Irará do Tom Zé. Então a gente vai buscando os lugares onde a música acontece.
0: No primeiro volume, publicado em 2024, Caixinhas de Música traz cerca de 20 entrevistas. Ney Matogrosso, Hermeto Pascoal, que aliás faleceu alguns meses após o lançamento do livro, Alaíde Costa, Arnaldo Antunes, Fernanda Abreu, Alice Caymmi. Como é que foi organizar todas essas entrevistas e alinhavá-las nessa obra?
1: É um pouco isso, assim. O caso você vê o caso da Alice com o Michael Sullivan, né? Ela dirigiu o disco do Michael Sullivan, que é com o nome dele antes de ele virar artista, Ivanilton. Então a entrevista da Alice está cruzada com ele, porque ela dirigiu ele, apesar de serem gerações totalmente diferentes. E assim com todos, então elas vão se cruzando pelo jeito mesmo. Então, como o Moraes Moreira falando da guitarra elétrica, se encontra com Armandinho e com o Spock, falando sobre a invenção do trio elétrico, toda a revolução que o Spock Frevo faz no Carnaval de Recife. Então, essas entrevistas vão se cruzando por afinidade, como se elas fossem fazendo parcerias, que são parcerias inusitadas.
0: Aliás, como você fala, né, na abertura do livro, não se trata de um diálogo ensaiado ou previamente estabelecido, né?
1: É, super, porque, por exemplo, o Ney contando que o fato dele usar o nome Mato Grosso, que era um nome que ele coloca como nome artístico, mas diferente do estado, ele coloca tudo junto, Mato Grosso, isso faz com que ele possa, com esse Mato Grosso, que era uma coisa questionável na década de 70, ninguém queria ser latino, diferente de hoje, que todo mundo quer, isso permite com que ele grave Frevo, que ele grave Baranha, que ele grave músicas de todos os gêneros, porque esse Mato Grosso ele dá essa proteção, né? Talvez como o Belém da Fafá e como a ligação do Alceu Valença com o Recife. Então, essa questão da trajetória dos artistas acaba ficando muito marcada. É o caso um pouco do Hermeto, né? Como você falou, que teve essa despedida maravilhosa em Bangu, que era onde ele morava. E quando a gente foi entrevistar ele, na preparação, o pessoal falei assim, a gente não vai falar que o Hermeto Pascoal é um gênio, para o Hermeto Pascoal, né? A milésima pessoa falar isso. Então é uma entrevista muito conduzida sobre pintura, sobre comida, sobre como ele pinta as próprias capas do disco. Porque, por exemplo, no caso do Hermeto, a gente não está falando de um artista que a música é uma linguagem artística, é uma dimensão da vida, né?
0: A imprensa brasileira gostou muito do episódio da Jaguatirica da Rita Lee, da entrevista do Ney Matogrosso, que está no primeiro volume do livro. Da próxima obra, você pode dar uma palhinha de algumas das entrevistas ou contar algum episódio, história, que você acha que vai surpreender o público?
1: Ah, tem muita coisa, assim. Gosto muito da ideia da jovem Vanderléia, por exemplo, criando com o irmão, todos aqueles figurinos, criando bota, roupa, criando comportamento, né? Eu achava, antes de fazer entrevista, que a Vanderléia tinha inventado a calça comprida para mulher. Mas, na verdade, ela inventa toda uma forma de comportamento, né, no Brasil, né? De usar bota, de usar uma série de adereços de cabelo, de uma forma de dançar. E ela e o irmão sozinhos, isso antes de chegar no Rio, antes da Jovem Guarda, já compondo. E eu acho muito impressionante. E ela meio que falando que todas as artistas, praticamente todas as artistas, inclusive a Gal, antes de criar o Fatal, várias, Nara, várias das artistas iam pro show dela para ver, mas como era um show da Jovem Guarda, ninguém podia declarar publicamente isso.
0: Fábio, a gente sabe então que o próximo volume do Caixinhas de Música vai ter Vanderléia, vai ter o Tom Zé. Ele segue no mesmo formato, dentro dessa mesma ideia. Quem mais faz parte do segundo volume?
1: Ah, Fernanda Takai, Renato Teixeira. E o Caixinhas 2, eu acho que você vai montando um acervo de diálogos que a gente mesmo não espera, né? Por exemplo, agora no Caixinhas 1, na entrevista com a Fernanda Abreu, a gente conhece a Fernanda Abreu, mas essa transição que ela faz de uma banda, né, como a Blitz, para chegar no batuque samba funk dela, a gente vai percebendo que é uma coisa antropológica mesmo, através do baile, pelo Hermano Viana, e ela se aproxima do funk pela dança, não pela música. É um livro, a gente chama de livro de avião, né? Livro de ônibus, né? Você pode ler de qualquer jeito, de qualquer forma, de trás para frente. É um livro
0: Sim.
1: de entrevistas. Ele também tem esse sentido de divertir, assim, né?
0: Perfeito, muito obrigada, Fábio Maleronca, organizador do livro Caixinhas de Música, conversa sobre música brasileira, tempo e cidades, que vai ganhar um segundo volume em 2027.
1: Obrigado, Daniela. Valeu.
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3: E o Arte Clube segue com Gilberto Gil.

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2: O reencontro de um ex-casal marcado pela morte do único filho é o ponto de partida da peça Veneno, montagem do texto da holandesa Lot Wekemans. Em cena, os atores Cléo de Pares e Alexandre Galindo vivem personagens que lidam com culpa, ressentimento e acertos de contas. A temporada vai de 3 de junho a 6 de julho no Teatro 3 do CCBB do Rio. Concertos gratuitos de música clássica voltam a ocupar as quartas-feiras cariocas com a nova programação do projeto Música no Museu. O público poderá assistir a apresentações de piano, áreas de ópera e música de concerto com artistas convidados ao longo de todo o mês de junho. Os espetáculos acontecem sempre ao meio-dia e meia no CCBB do Rio. A trajetória de Antônio Pitanga ganha uma grande retrospectiva no cinema com a exibição de 38 filmes que percorrem diferentes fases do audiovisual brasileiro. A Mostra Pitanga também terá debates, sessões comentadas e lançamento de livro-catálogo, destacando a importância do ator para o protagonismo negro no cinema nacional. A programação vai de 3 a 29 de junho no CCBB do Rio. E assim o Arte Clube de hoje vai ficando por aqui com a apresentação e edição de Jansen Campos, produção do David Isidoro e nos trabalhos técnicos Rafael Espíndola. Muito obrigado pela sua companhia. Fechamos com Moisés Marques.

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1: Uma hora e um minuto. 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
2: Estamos começando mais um programa Circular Brasil de música instrumental. Seja muito bem-vindo, seja muito bem-vinda. Meu nome é Marcelo Guima e essa próxima hora a gente vai passar juntos, apreciando trabalhos de música instrumental de naturezas bem diferentes, dando um giro pela diversidade das nossas músicas e músicos. Como de costume, nessa edição nós teremos três atrações. Primeiro, vem o trabalho peculiar e super original da dupla Jorge Degas no baixo e Marcelo Salazar na percussão, com faixas do álbum Mushima. Logo depois, a gente vai conferir algumas faixas de um disco que foi a feliz união dos instrumentistas Paulo Braga, no baixo, Marinho Bofa, no piano, Paulo Bellinati, no violão e guitarra, e Idris Baudrillard, no saxofone, fazendo releituras primorosas do repertório da Bossa Nova, através do álbum instrumental Bossa Nova. E para terminar, vamos ao Rio Grande do Sul, visitar a música de um jovem e talentoso acordeonista daquelas bandas de lá, o Luciano Maia, através de faixas do seu disco Sonho Novo. Então, se prepara aí onde você estiver me ouvindo agora e tenha os ouvidos atentos e o coração aberto. O Circular Brasil está começando.

baixista Jorge Degas e o percussionista Marcelo Salazar se uniram em 1987 para gravar um disco pela gravadora Vision Digital, que leva o nome de Mushima. O som dessa dupla é original e peculiar. Você vai reparar isso aqui. Os efeitos do contrabaixo são super legais também, a começar com o uso desse instrumento, né, o baixo, de formas bem diferentes do convencional. Nós ouviremos 4 faixas desse disco aqui no programa de hoje. E a gente começa com 2 delas agora. 2 releituras, inclusive. Ponta de Areia, do Milton Nascimento e Fernando Brant, e logo na sequência, Triste, do Tom Jobim.

Esse é o som da dupla Jorge Degas no baixo e Marcelo Salazar na percussão. E eles são a nossa primeira atração do programa Circular Brasil de música instrumental de hoje. São faixas de um álbum que eles gravaram juntos, chamado Mushima. Nós acabamos de ouvir as releituras dos clássicos Triste, música do Tom Jobim, e antes dela foi Ponta de Areia, do Milton Nascimento e do Fernando Brant. Vamos ouvir mais duas faixas do trabalho dessa dupla, que faz um som bem diferente do convencional, né? Vem aí Felicidade, do Jorge Degas, e logo depois Rio Negro, do Paulo Moura e do Jorge Degas.

A dupla, formada pelo baixista Jorge Degas e o percussionista Marcelo Salazar, foram a primeira atração do programa Circular Brasil de hoje. Nós ouvimos faixas de um disco que eles gravaram em 1987, produzido pela gravadora Vison Digital. O nome do álbum, de onde saíram essas faixas, é Mushima. E sobre esses dois temas que nós ouvimos agora, essa que acabou de tocar foi Rio Negro, música do Paulo Moura e do Jorge Degas. E antes dela, a gente ouviu Felicidade, música do Jorge Degas. E agora, vamos para a nossa próxima atração. A feliz união de quatro excelentes instrumentistas para fazer releituras sofisticadas de temas da bossa nova em versão instrumental. Quatro músicos super tarimbados se uniram para fazer releituras sofisticadas de temas da bossa nova que acabaram se tornando clássicos da nossa música popular. Os instrumentistas são Paulo Braga, baixo, Marinho Bofa, no piano, Paulo Bellinati, violão e guitarra, e Idris Baudrioua, no saxofone. E o nome do disco? Instrumental Bossa Nova. Vamos começar logo a ouvir algumas faixas que você vai entender do que eu estou falando. Começamos com duas delas agora. Primeiro vem Se Todos Fossem Iguais a Você, do Tom Jobim e Vinícius de Moraes, e logo depois Manhã de Carnaval, do Luiz Bonfá e Antônio Maria.

Estamos na segunda atração do programa Circular Brasil de Música Instrumental. Se você está chegando agora, seja muito bem-vindo, seja muito bem-vinda. E essa segunda atração é a união de quatro craques da nossa música para fazer releituras de temas conhecidos no álbum instrumental Bossa Nova. E esses craques que eu falei são o Paulo Braga no baixo, Marinho Boffa no piano, Paulo Belinati, violão e guitarra e Idris Bodrioua no saxofone. A gente acabou de ouvir releituras de Manhã de Carnaval, do Luiz Bonfá e Antônio Maria, e antes dela foi Se Todos Fossem Iguais a Você, música do Tom Jobim e do Vinícius de Moraes. Vamos seguindo para conferir mais dois temas desse mesmo álbum. Vem aí o clássico mundialmente conhecido, Garota de Ipanema, música do Tom Jobim e do Vinícius de Moraes mais uma vez, e logo depois O Barquinho, de autoria do Roberto Menescal e Ronaldo Boscoli.

A união de quatro talentosos músicos do nosso instrumental foi a segunda atração do programa Circular Brasil de hoje. Eles são o Paulo Braga, no baixo, Marinho Boffa, piano, Paulo Bellinati, violão e guitarra, e Idris Baudrillard, no saxofone. Nós ouvimos faixas do álbum Instrumental Bossa Nova. E acabamos de apreciar releituras das canções O Barquinho, de Roberto Menescal e Ronaldo Boscoli, e antes dela foi Garota de Ipanema, música do Tom Jobim e Vinícius de Moraes. Agora a gente embarca lá para o Rio Grande do Sul para conferir a nossa terceira e última atração, um jovem e talentoso acordeonista da região sul do nosso país. Luciano Maia é um acordeonista da melhor qualidade. Ele já esteve presente aqui no programa Circular Brasil com outros discos, mas esse álbum, do qual nós ouviremos algumas faixas no programa de hoje, é inédito aqui pra gente. O nome do disco é Sonho Novo. Tem várias faixas que são de autoria do instrumentista, do Luciano, sempre se utilizando dos ritmos da região sul do país, né? O Luciano é um apaixonado pela música da sua região. A gente ouve agora dois temas, ambos de autoria dele, do Luciano Maia. Primeiro vem a faixa título do disco, Sonho Novo, que é um chamamé, ritmo típico lá do sul. E logo depois a valsa Lágrimas.

Estamos na nossa terceira atração do programa Circular Brasil de hoje. E neste momento estamos no sul do país, visitando a música do talentoso acordeonista Luciano Maia, com faixas do seu álbum Sonho Novo. A gente acabou de ouvir a valsa Lágrimas e antes dela conferimos o chamamé Sonho Novo, a faixa título do disco. E para fechar o programa de hoje, vamos para mais duas músicas.

desse mesmo álbum, Virando os Arreios, uma vaneira, que é outro ritmo do sul do país, música de autoria do Luciano Maia, e logo depois a milonga Silhueta Portenha, de Orlan Daniel e Ernesto Nolli.

Este foi o acordeonista e compositor Luciano Maia, do Rio Grande do Sul. Ele foi nossa última atração do programa Circular Brasil de Música Instrumental de hoje. Hoje nós apreciamos faixas de um álbum chamado Sonho Novo. Esse tema, que a gente acabou de ouvir, foi a milonga Silhueta Portenha, dos compositores Orlan Daniel e Ernesto Nolli. Antes dela, a gente ouviu um tema de autoria do Luciano Maia, uma vaneira, que é outro ritmo lá do Sul, chamada Virando os Arreios.

E vamos terminando por aqui o nosso programa Circular Brasil de hoje. Muito obrigado pela sua companhia nessa última hora e muito obrigado pela sua audiência também. Semana que vem, a gente está de volta no mesmo dia e horário. Os trabalhos técnicos deste programa são do Rafael Napoleão. Grande abraço para você, muito amor e muita paz.

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1: Sorta Blue, de Henry Mancini com Valtel Branco.

0: Sorta Blue, de Henry Mancini com Valtel Branco.
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2: Duas horas. 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
3: Suíte número 3, em Ré menor, de Handel, piano Murray Pereira.

0: Suíte número 3, em Ré menor, de Handel, piano Murray Peraia.
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0: Quarteto de Cordas, Opus 74, número 2, em Fá maior, de Franz Joseph Haydn. Quarteto de Cordas, em Delion.

0: Quarteto de Cordas, Opus 74, número 2, em Fá Maior, de Franz Joseph Haydn. Quarteto de Cordas, em Delion.
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0: Abertura do drama musical Gil Sara, de Reinhold Glier. Orquestra Sinfônica Estatal de São Petersburgo, sob a regência de Andrei Anichanov.

0: Abertura do drama musical Gil Sara, de Reinhold Glier. Orquestra Sinfônica Estatal de São Petersburgo, sob a regência de André Anichanov.
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0: Os violões bem temperados. Prelúdios e fugas para dois violões, Opus 199, números 7 a 9. De Mário Castelnuovo Tedesco, duo de violões Brasil, João Luiz e Douglas Lora.

0: os violões bem temperados, prelúdios e fugas para dois violões, Opus 199, números 7 a 9, de Mário Castelnuovo Tedesco, duo de violões Brasil, João Luiz e Douglas Lora.
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0: Fantasia para um Gentilhombre, obra de 1978, de Joaquim Rodrigo. Arranjo para flauta e orquestra, James Galway. Flauta, Joana Fröhrer. Orquestra Sinfônica de Astúrias, sob a regência de Maximiano Valdés.

0: Fantasia para um Gentilhombre, obra de 1978, de Joaquim Rodrigo. Arranjo para flauta e orquestra, James Galway. Flauta, Joana Fröhrer. Orquestra Sinfônica de Astúrias, sob a regência de Maximiano Valdés.
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0: La Dolce Vita e Romeu e Julieta. Excertos das trilhas sonoras de Nino Rota. Harpa, Annelien Linaerts. Filarmônica de Bruxelas, sob a regência de Adrien Perruchon.

0: La Dolce Vita e Romeu e Julieta, excertos das trilhas sonoras de Nino Rota. Harpa, Annelien Linaerts. Filarmônica de Bruxelas, sob a regência de Adrien Perruchon.
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0: Suíte Sinfônica, O Amor das Três Laranjas, de Prokofiev. Orquestra Sinfônica de Londres, regência de Andrew Davis.

0: Suíte Sinfônica O Amor das Três Laranjas, de Prokofiev, Orquestra Sinfônica de Londres, regência de Andrew Davis.
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3: Juventude, romance para violino e orquestra, de Shostakovich. Solista, Eris Ofer. Orquestra de Filadélfia, sob regência de Ricardo Chaí.

0: Juventude, romance para violino e orquestra de Shostakovich. Solista, Erez Ofer. Orquestra de Filadélfia, sob regência de Ricardo Chaí.
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2: No jardim do castelo desse bruxo, d'asas d'ouro e olhos verdes de dragão, tu és, à beira de um lilás repuxo, um grande lírio de ouro e de açafrão. Transformado em pavão por esse bruxo, vivo te amando em tardes de verão, dentre as rosas e os pássaros de luxo, do jardim desse bruxo castelão. Tenho medo que um dia o jardineiro, mas nunca estou bem certo do canteiro, há de colher-te, ó minha flor tafu, porque eles sabem que em manhã serena, não suportando a ausência da açucena, há de morrer esse pavão azul.
1: Isocígenes Costa, Pavão Azul, por Neide Arcanjo. 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
2: Quatro horas e um minuto.
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4: Eu sou Tony Villani e esse é o Sala de Concerto, com o melhor da música de câmara, em apresentações ao vivo aqui direto dos estúdios da Rádio MEC. E é com imensa alegria que nós recebemos o coro lírico feminino da Associação de Canto Coral e a regência do maestro e pianista Cláudio Ávila. Muito bem-vindos. Com o lema Levar o Canto a Todo Canto, o coro lírico feminino tem se apresentado em museus, igrejas, salas de concerto, com um repertório que abrange séculos de música. E parte desse repertório foi apresentado em marcantes concertos do coro, a exemplo do recital Matizes, no Centro Cultural Banco do Brasil, no Rio de Janeiro, e do recital com a íntegra da ópera Stabat Mater de Pergolesi, obra da qual nós vamos apresentar alguns trechos do programa de hoje. Maestro Cláudio Ávila, eu começo com você. Explica um pouco para nós, ou diga a motivação do repertório do programa de hoje, por favor.
5: A primeira e mais importante motivação é o público. Penso primeiro no público, que eu quero que seja um concerto muito palatável, quero que seja um concerto agradável e, principalmente, emocionante. Não costumo fazer um concerto dentro do universo lírico, né, que é um coro lírico, mas eu procuro fazer de estilos diferentes. Por exemplo, nesse programa a gente tem barroco, a gente tem música brasileira, a gente tem música romântica e, inclusive, de musical, vocês vão ver. Então, assim, eu procuro fazer alguma coisa... Ah, e outra coisa, apesar de ser um coro,

0: mas vocês vão ver que nós teremos duetos, a gente vai ter quarteto, ou seja, fica muito rica a apresentação.
1: Maestro, eu tive a primazia rapidinho, nós não temos tanto tempo assim. O locutor, no momento do ensaio, ficou bastante emocionado, como você disse. E é de fato. Nós vamos começar esse rico repertório ouvindo do Stabat Mater, de Pergolesi, Stabat Mater, com a participação de todo o coro, e o Quam Tristis et Afflicta, com o um quarteto formado pelas sopranos Bárbara Carvalho e Fernanda Capelli, e mezzo-soprano Márcia Rodrigues e Thalita Oliveira. E na sequência teremos de Henry Purcell, Sound the Trumpet, coro lírico feminino e o maestro Cláudio Ávila.

Essa sala de concerto e acabamos de ouvir na interpretação do coro lírico feminino da Associação de Canto Coral, sob a regência do maestro pianista Cláudio Ávila, Stabat Mater e o Quam Tristis et Afflicta do Stabat Mater de Pergolesi. E na sequência de Harry Purcell, Sound the Trumpet, lembrando que infelizmente Pergolesi deixou o nosso planeta prematuramente aos 26 anos, e infelizmente isso deixou uma lacuna naquele tempo, e hoje com certeza a obra dele seria muito mais extensa e importante. Várias considerações eu poderia dizer aqui agora, mas o tempo exíguo. O coro lírico feminino existe desde os primeiros anos da Associação de Canto Coral. Foi fundado pela pioneira maestrina

0: lá pelos anos de 1941, Cleofe Persson de Matos. E hoje o maestro Cláudio Ávila. Muito obrigado, maestro, por estar aqui mais uma vez. Está à frente dessa que é uma das importantes frentes da Associação de Canto Coral. E a associação tem desempenhado um papel fundamental para a música vocal em diversas frentes, desde a pesquisa de partituras e obras até o ensino e a divulgação musical através de apresentações de conjuntos, a exemplo do coro lírico que está aqui conosco hoje. Eu já vou começar a conversar com uma das componentes do nosso coro, Márcia, que é a mezzo-soprano. Descreve para nós, Márcia, quais são essas frentes, de que forma elas acontecem e o coro lírico feminino, como é que ele se insere em todo esse contexto? Por favor.
1: Bom, em 1941, a professora Cleuf fundou um coro lírico feminino e fundou junto à Associação de Canto Coral. Enfrentou guerras, enfrentou muitas situações no nosso país. E hoje em dia a gente manteve o coro lírico, agora sob a regência do maestro Cláudio. E temos 9 coros na associação hoje. Isso significa que existem vários tipos de música, vários níveis de cantores. Tem cursos para pessoas que não têm experiência em canto coral, tem cursos técnicos para aprender a leitura musical, etc. Então, a associação, ela contempla um cardápio muito diversificado de opções para quem tiver interesse em aprender a cantar e cantar. Esse coro é um coro mais experiente. Todas aqui ou são profissionais ou são cantoras com bastante experiência em canto coral e requer uma técnica mais avançada de canto lírico. O Cláudio é um dos preparadores e orientadores vocais de canto lírico na associação. E temos outros professores em vários níveis, como eu já disse. Então, é isso. Esse coro é um coro que hoje está representando os primórdios da associação, né, que é esse coro feminino, e hoje a gente está aqui também para trazer a nossa força e empenhar aí o nosso esforço para que todo o público goste e curta sempre o nosso trabalho e todas as nossas próximas apresentações que virão, tá?
0: Que sejam breves, e eu vou fazer uma observação. Eu pedi autorização à diretoria. Você, Cláudio, não trouxe simplesmente vozes magníficas. Nós vamos ouvir agora obras com a participação de todo o coro. Teremos Mar, de Tibor Fitel, e Beata Dona Maria, de Tim Rescala. Agora eu falo com a soprano Bárbara Carvalho. Fala um pouco dessas obras, desse momento. E Tibor compôs a peça para esse grupo.
2: Então, essa peça Mar é uma peça muito especial para a gente, uma peça de um compositor contemporâneo e faz parte da Suíte Carioca, que são peças que falam do nosso querido Rio de Janeiro. São 4 peças: Feira, Carnaval, Mar e Venha, Vem Cochilar. Então, essa peça Mar, na verdade, todas elas foram compostas para 3 vozes, não para coro, mas nosso maestro Cláudio conversou com o Tibor Fitel por gostar muito da peça Mar e fez essa proposta de fazer uma adaptação, então, para um coro. E a gente queria muito que os nossos ouvintes pudessem prestar atenção, porque essa peça traz 3 melodias simultâneas. As vozes nem sempre estão juntas ou cantando a mesma letra. E essa mistura, né, essa interação entre as vozes e as letras propõe para o ouvinte algo que seria como o balanço do mar, uma referência a esse balanço. Então, é uma peça que a gente gosta muito e tenho o prazer de apresentar aqui hoje.
0: Prazer será todo nosso. Aliás, Tibor Fitel já esteve conosco em várias ocasiões. Muito obrigado, Tibor, por essa participação aqui indireta no Salão de Concerto. Portanto, quando quiserem, por favor, comecem.

0: Este é o Sala de Concerto, recebendo aqui em nossos estúdios o Coro Lírico Feminino da Associação de Canto Coral e a regência do maestro e pianista Cláudio Ávila. Nós apresentamos então Mar de Tibo Fitel e Beata Dona Maria de Tim Rescala.
1: Gostaria de dizer que essa peça é cantada pelos naipes de mezzo e contralto. Essa é a força mais cento grave do coro.
2: Essa peça, ela representa a Dona Maria I, que era a rainha de Portugal, que veio, né, para o Brasil junto com Dom João VI, era a mãe dela. E ela era chamada louca porque ela perdeu a razão, ela perdeu muitas pessoas da sua família, muitas pessoas queridas, e ela enlouqueceu. Então, essa música, ela é densa, né? E ela é mais triste, mais profunda, porque representa essa pessoa. E foi composta para a série Independências, que foi ao ar na televisão em 2022 para comemoração dos 200 anos, bicentenário do Brasil. Então fez parte da trilha sonora dessa série Independências.
3: E para finalizar, explicando por que que nós fizemos aquelas caras que todas nós fizemos aqui, umas caras meio de loucas, é por causa dessa situação da música.
0: Da Dona Maria Louca, vocês trabalham com quatro divisões de vozes no coro. Primeiro soprano, segundo soprano, mezzo e contralto. Cláudio, esses arranjos, ou todos os arranjos em coro, são para quatro vozes, necessariamente.
1: Não, é o que acontece. É até um grande desafio, porque não é tão fácil encontrar peças que sejam escritas para esse tipo de coro, que é um coro só feminino. Então, eu gosto também de fazer peças que eu sei que elas vão realmente gostar de cantar. Então, eu faço várias adaptações. Então, muitas vezes eu pego a linha do tenor e transformo em uma outra para que os mezzos possam cantar. Às vezes eu retiro alguma outra linha. E algumas, até consigo, por exemplo, essa peça, ela estava escrita já para três vozes, então não precisou nenhuma adaptação. Mas às vezes, por exemplo, hoje a gente vai ter ópera. A ópera tem coro masculino, só que aqui não vai ter, vai ser só o time feminino. E a gente vai fazendo essas adaptações.
0: E é difícil essa adaptação, Cláudio.
1: Como eu lido com voz há muitos anos, eu fico sempre com essa preocupação da questão da tessitura, né, para ficar bastante confortável. Então, se é uma peça que eu quero fazer, mas quando eu vou trabalhar a peça, eu vejo que não vai ficar confortável, não. Pode ser bonita, mas não serve para o coro. E fundamental aqui realmente é uma questão de tessitura, porque se ficar algo, por exemplo, grave demais, aí o coro vai perder essa essência, desse brilho, desse lirismo das vozes.
0: Que é própria de uma ópera.
1: É justamente própria de um coro lírico. Então, assim, se eu for fazer uma música mais, por exemplo, igual que a gente vai fazer aqui de um musical, tem umas adaptações para que a gente consiga fazer de uma
0: Não
1: qualidade.
0: vamos adiantar muito o repertório, que vai ser surpresa para o pessoal em casa. Bom, a próxima sequência de obras começa com um dueto da primeira soprano, Fernanda Capelli, com a mezzo-soprano, Cláudia Jacques, interpretando Laudamus te, de Pergolesi, o nosso famoso autor que tocamos no princípio. E em seguida teremos a bandeira de Carmen, de Georges Bizet, com coro solo da mezzo-soprano Márcia Rodrigues, e encerraremos esse bloco com Kyrie, do compositor Dana Mengel, com solo da soprano Bárbara Carvalho, e as duas últimas peças têm adaptação para coro feminino por Cláudio Ávila.

0: Na interpretação do Coro Lírico Feminino da Associação de Canto Coral e a regência do maestro e pianista Cláudio Ávila, nós tivemos Kyrie, de Dana Menguel, Habanera, de Carmen, de Georges Bizet, e Laudamus Te, de Pergolesi. Bom, nós vamos seguir com o nosso repertório com Sullaria, das Bodas de Fígaro, de Mozart, em dueto dos sopranos Fernanda Capelli e Bruna Condino, e The Lord Bless You and Keep You, de John Bratt, com todo o coro. Mas eu converso agora com Fernanda Capelli, que vai fazer esse dueto. Fernanda, como é fazer um dueto de Mozart?
1: Maravilhoso, principalmente nessa ópera, As Bodas de Fígaro, uma ópera cômica, né? Então, que dá muita oportunidade da gente mostrar o nosso lado atriz também, né? E é uma delícia cantar essa tessitura maravilhosa, enfim.
0: Quando quiserem, o próximo bloco.

0: Sala de concerto tivemos com o coro lírico feminino da Associação de Canto Coral e a regência do maestro pianista Cláudio Ávila, The Lord Bless You and Keep You, de John Rutter, e Sulária das Bodas de Figaro, de Mozart, em dueto dos sopranos Fernanda Capelli e Bruna Condino. Maestro, eu volto com você. É hora da gente falar de nós, do grupo, como nos achar, e volte sempre para cá, porque eu acho que esse programa vai bater a bilheteria desse ano.
1: Tá, que bom. A gente já
0: Sejam
1: veio.
0: sempre muito bem-vindos.
1: Nós já tivemos aqui uma vez. Depois eu tive também com uma outra cantora. É sempre um prazer, muito bom. No YouTube vocês vão encontrar várias gravações, várias filmagens que nós fizemos desses lugares onde nós nos apresentamos, e nós vamos gostar muito, inclusive, dos seus comentários. Da associação, procurar no YouTube da Associação de Canto Coral, que vocês vão achar o coro lá.
0: Maestro, muitíssimo obrigado. Foi um programa absolutamente memorável, indispensável e emocionante.
1: Muito
0: Maestro,
1: obrigado, muito obrigado.
0: antes que eu encerre, eu agradeço muitíssimo a Associação de Canto Coral, as integrantes do Coro Lírico Feminino, Cláudio Ávila, por essa participação aqui no Sala de Concerto. Agradecemos aos nossos ouvintes que nos acompanham pelo rádio, pela internet e pelas demais plataformas. Nós ficaremos agora com a interpretação do Coro Lírico Feminino, a regência de Cláudio Ávila para Climb Every Mountain, do musical Noviça Rebelde, composição de Rodgers and Hammerstein.

0: Velho Barreiro, música e interpretação de Flávio Pantoja. Antes, Valioso, de Carlos Fux, com Carlos Fux e Água de Moringa.
1: Intérpretes brasileiros. Marco Lima.

Jovem nome da música clássica e de câmara brasileira, o violonista Marco Lima iniciou seus estudos em Niterói, sua cidade natal. Continuou o aprendizado de violão na Unirio e tornou-se mestre na Alemanha. De volta ao Brasil, Marco expandiu seus estudos na Universidade Federal do Rio de Janeiro, local onde conquistou seu doutoramento em música.

Marco Lima foi premiado em diversos concursos de interpretação. Em 6 deles, consagrou-se o grande vencedor. Sua trajetória artística passou por países como Alemanha, Itália, França, além de importantes salas brasileiras.

Seu talento pode ser admirado no álbum Danças Brasileiras, do Quarteto Carioca de Violões. No disco, o grupo apresenta um repertório exclusivamente brasileiro, com obras de Dino Krieger, Nicanor Teixeira, Arthur Verocai, entre outros.

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2: Cinco horas.
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0: nascida em terras cariocas. A princípio, apenas como uma forma de se tocar, explorada pelos músicos populares nos quintais de subúrbio e pelos antigos funcionários públicos da Cidade Nova. O choro se tornou um dos principais gêneros musicais do país. Berço também de figuras importantíssimas na história do gênero, como Joaquim Calado, Chiquinha Gonzaga, Pixinguinha e Jacó do Bandolim. A cidade do Rio é palco ainda hoje de grandes nomes no cenário musical do choro. No programa de hoje, você vai conhecer alguns grupos, coletivos e espaços culturais que se encarregam de manter o choro vivo nas ruas e palcos cariocas. No fim do ano de 2016, o instrumentista Silvério Pontes tocava na ocasião de lançamento do livro sobre sua dupla com Zé da Velha, em um restaurante na Rua do Rosário, junto de outros amigos músicos. Vendo que a cada instante mais e mais pessoas chegavam ao local, eles decidiram então fazer uma roda do lado de fora do restaurante. Dessa forma, nascia espontaneamente o que ficou conhecido como grupo Choro na Rua. Alexandre Maionese, Daniela Spielmann, Dudu Oliveira, Silvério Pontes, Thiago Souza, Bebê Kramer, Vinícius Magalhães, Charles da Costa, Rogério Caetano, Henrique Cazes, Netinho Albuquerque, Rodrigo Jesus e Alessandro Cardoso são os 13 membros do coletivo. Desde 2017, o grupo tem ocupado os mais variados espaços da cidade, como praças, botequins, museus, teatros e festivais, levando a energia do choro a um público que vem crescendo mais a cada dia. O compositor, trompetista e criador do grupo, Silvério Pontes, falou mais sobre a história do coletivo, em entrevista ao Cena Instrumental, programa da TV Brasil.
1: E a gente, no dia lá, deu tanta gente que a gente não cabia dentro do alfarai. Aí eu falei pro André assim, cara, por que que a gente não toca ali na rua? Vamos botar uma mesa e a gente toca na rua, fica todo mundo em volta da mesa. E foi assim que aconteceu, foi natural, sabe? A gente não programou assim, ah, o choro na rua. Ele nasceu de uma brincadeira e um lugar que não tinha muito espaço. E quando eu olhei assim, daqui a pouco a gente olhou para lá, tinha 500 pessoas para lá e mais 500 para cá. A rua estava entupida de gente. E a coisa foi fluindo assim com naturalidade, cara. Aí eu falei, pô, esse negócio dá certo de tocar na rua. Eu acho que o Rio de Janeiro é uma cidade muito interessante e ela anda num período assim, com muita violência e tudo mais. Essa coisa de ocupar a praça, de tocar na praça, levar as famílias pra praça, né? Isso é muito legal. E a gente às vezes tá tocando lá, eu me lembro na Tijuca, ali na Praça Santos Pena, tá tocando, aí vem um casal com dois filhos, aí daqui a pouco você olha o filhinho, a filhinha, olha pra trás pra ver de onde tá vindo aquela música. Então, quer dizer, criança gosta, é popularizar o choro, levar ele pra rua mesmo. É uma música regional, carioca, que tem muito swing, muita alegria e contagia.
0: Vamos ouvir agora Chorinho Pra Você, de Severino Araújo, interpretada pelo grupo Choro na Rua.

Acabamos de ouvir homenagem à velha guarda, de Sivuca. Antes, chorinho para você, de Severino Araújo. E um chorinho em Cochabamba, de Eduardo Neves e Rogério Caetano. Todas presentes no álbum de estreia do Choro na Rua, Obrigado Zé da Velha, lançado em 2023. Nas ruas do centro do Rio ou do bairro de Santa Teresa, o carioca pode encontrar uma roda de outro conjunto de excelência, o Água de Moringa. O grupo surgiu em 1989, quando seis músicos do curso de música da Unirio decidiram mergulhar de vez no rico universo do choro. Desde a sua formação, eles buscam

0: consomar suas experiências no ambiente acadêmico com as vivências adquiridas nos trabalhos e rodas populares. O sexteto é formado pelos integrantes Rui Alvim, no clarinete e clarone, André Bochecha, na percussão e bateria, Marcílio Lopes, no bandolim e violão tenor, Jaime Vignoli, no cavaquinho, Luiz Flávio Alcofra, no violão, e Josimar Gomes Carneiro, no violão de sete cordas. O repertório do grupo é formado por interpretações de composições clássicas do choro, além de músicas de outros gêneros, como samba. Joel Nascimento, Wilson Moreira, Bete Carvalho e Dona Ivone Lara são alguns dos nomes com os quais o conjunto já trabalhou ao longo de mais de 3 décadas de carreira e 7 álbuns lançados. André Bochecha, integrante do grupo, falou sobre o trabalho do Água de Moringa e sobre sua presença nas ruas cariocas.
1: A gente fez lá atrás, tinha um projeto, se não me engano, da Prefeitura do Rio, que a gente tocava em praças, tinha o Largo da Carioca, todos pelo centro da cidade. Ali pro lado da Marechal Floriano, tinha um palco também numa travessa, e a gente se apresentou, ficou acho que mais de um ano fazendo essa apresentação, sem contar os coretos, né? A gente teve em Sepetiba, isso nos 35 anos de existência do conjunto aí, em Cabo Frio, tem roda. O Marcílio Lopes, nosso bandolinista, é de Cabo Frio, a gente já esteve lá também. E mesmo que não seja da programação original, apresentação na rua, é praxe a gente sair de um concerto, de uma apresentação qualquer e acabar desembainhando ali os instrumentos no bar ou no ambiente qualquer que a gente vá comemorar depois do show, né? Isso aí tá nos genes do conjunto e do estilo, né? A gente, desde o início do ano passado, começamos a fazer uma roda no Bar do Serginho, em Santa Teresa, né? Que é um espaço que já abriga o Choro da Esquina às segundas de noite, mas esses domingos a gente vem alternando desde então, quinzenalmente, um outro grupo, uma quinzena é o Água de Moringa, e 2 semanas depois vem a Naomi. Eu estou falando isso porque é um espaço em que acaba a roda, fica enorme, de tantos convidados, a gente do mundo inteiro, literalmente. O sol não se põe lá, a gente brinca, porque tem coreanos, australianos, ingleses, gente da Letônia, brasileiros de todos os estados, né? Então esse é o espírito, né? A gente tem o nosso repertório, mas ele vai sempre sendo desafiado por esses colegas e parceiros, que é muitos de uma vida inteira aí, amigos do conjunto que estão sempre por ali. E em outra, começamos agora no Alfa Bar também, um espaço já que está consolidado já, com a música brasileira de qualidade. Estou muito feliz e eu acho que é essa o exercício do repertório, né? As brincadeiras, né, musicais que vão surgindo, o diálogo de improviso e tudo. Isso aí mantém o gênero vivo, né?
0: Vamos seguir ouvindo Modulando, de Rubens Leal Brito, interpretada pelo Água de Moringa.

0: Ouvimos Machuca Malé, de Pixinguinha, faixa do disco As Inéditas de Pixinguinha, de 2002. Antes, Modulando, de Rubens Leal Brito, e Aguenta Seu Fulgêncio, de Lourenço Lamartine. Ambas faixas do CD Saracoteando, de 1998. Todas interpretadas pelo grupo Água de Moringa. Vamos conhecer agora o projeto Música na Laje, que nasceu em 2022 como resultado da parceria entre a flautista Sofia Secato e o Retrato Espaço Cultural, localizado em um antigo casarão na rua Benjamin Constant, na Glória. O projeto transforma a Laje do Centro Cultural em um espaço onde a música instrumental se apresenta em suas mais variadas formas, como jazz, a música de concerto, a MPB e, claro, o choro. O Música na Laje acontece todas as quintas-feiras com shows de diversos artistas e grupos, sempre voltados para a música instrumental. Sofia Secato, curadora do projeto, comentou sobre como surgiu a ideia para o Música na Laje durante a entrevista no programa Antena MEC, da Rádio MEC FM.
1: Bom, essa ideia surgiu a partir de um convite que eu recebi de Nana Moraes, que é uma das sócias no Retrato Espaço Cultural, a fotógrafa Nana Moraes, e ela me chamou para fazer a curadoria, né, desse espaço que tinha sido inaugurado um pouco antes da pandemia e que infelizmente precisou fechar, né, durante esse período que a gente viveu. Então, quando da reabertura, ela já me chamou para pensar em alguma coisa musical para o espaço. O espaço está muito ligado às artes plásticas e à fotografia, mas ela sempre quis imprimir essa cara também de centro cultural, né, aberto a todas as artes. Então, a partir desse convite, a gente pensou numa série, também em parceria com a Birosca, que é o bistrô que funciona lá, uma série que pudesse trazer, além do voz e violão, né? Foi até o que eles me disseram na época. Ah, a gente gosta, a gente recebe muitas pessoas aqui interessadas em tocar no espaço, mas a gente queria fazer algo a mais. O que, que você pode propor pra gente? Então, eu pensei nesse segmento da música instrumental, sem fronteiras, né? Temos inúmeros gêneros dentro dessa categoria.
2: Verdade.
1: E assim foi, desde mais ou menos meados de 2022, que a gente está mantendo o projeto. A gente teve pouquíssimas paradas nesse período, né? Mas é quase ininterrupta mesmo. E a única restrição que a gente tem é com a música não instrumental, né? Porque
2: sim,
1: eu achei que isso já era algo muito comum no Rio de Janeiro, né?
2: Uhum.
1: Espaços que estão abertos a grupos que tem ali um cantor, uma cantora. Então eu, até também por uma questão de infraestrutura do espaço, né, que fica num lugar muito agradável, mas é um lugar residencial, então a gente toma esse cuidado, né, de fazer uma apresentação bastante intimista. E isso tudo estava nessa ideia, né, do Música na Laje, um projeto de música instrumental.
0: Vamos ouvir Uma Rosa para Pixinguinha, de Radamés Inátali, interpretada por Sofia Secato na flauta e Edilson Leal no piano.

0: Acabamos de ouvir Uma Rosa para Pixinguinha, de Radamés Inátali, interpretada por Sofia Secato e Edilson Leal, no Retrato Espaço Cultural. Centro de pesquisa, salas de aula, estúdios de gravação e um teatro. Esses são elementos de outro espaço voltado para a música instrumental no Rio de Janeiro, mas desta vez dedicado exclusivamente ao choro. Fundada em 2015, a Casa do Choro é um centro cultural localizado no centro da cidade, na Rua da Carioca. Nele, shows semanais e eventos, como festivais e palestras, se encarregam de destacar o melhor do choro e da música brasileira. O espaço abriga também a Escola Portátil de Música, que há mais de 20 anos atrai alunos interessados na linguagem do choro e forma músicos responsáveis por levar adiante o legado do gênero. Dirigida por grandes músicos como Luciana Rabelo, Maurício Carrilho, Paulo Aragão e Jaime Vignoli, a casa contribui de maneira importantíssima na preservação do choro e no enriquecimento do cenário musical carioca. A cavaquinista, compositora e produtora da Casa do Choro, Luciana Rabelo, falou mais sobre a atuação do Centro Cultural em entrevista no Antena MEC.
1: As atividades são muitas, né? A gente tem três pilares, na verdade, que sustentam toda a história da Casa do Choro. A educação, que a gente desenvolve através do projeto Escola Portátil de Música. A produção de eventos, que a gente desenvolve fazendo os shows no Auditório Radamés Inátali, na Casa do Choro. E também eventos como os Festivais Nacionais de Choro, os Festivais de Inverno da Casa do Choro. E nós participamos

0: Participamos das comemorações, organizamos as comemorações do Dia do Choro, que hoje também é um evento que integra o calendário oficial do município. A Casa do Choro desenvolve muitas frentes, da educação, da produção e a memória dessa cultura, eu estou falando especificamente do choro. Então nós temos o maior acervo que existe sobre choro, organizado fisicamente e digitalmente, que está na Casa do Choro, abrigado na Casa do Choro, e também está disponibilizado no site da casa, casadochoro.com.br. Então, eu considero assim que todas as frentes de trabalho que a gente poderia desenvolver com o choro estão em atividade na Casa do Choro. Foi esse o nosso esforço durante muitos anos para culminar na abertura da casa em 2015. É um trabalho insano, desenvolvido por uma equipe super comprometida, que é o grande segredo do sucesso da Casa do Choro.
1: Vamos ouvir Seresteiro, de Zé Menezes, interpretada pelos musicistas da Escola Portátil de Música, no terceiro Festival Casa do Choro.

Ouvimos Escorregando, de Ernesto Nazaré, com os músicos Maurício Carrilho no violão, Cristóvão Bastos no piano e Rui Alvim no clarinete, antes Seresteiro, de Zé Menezes, seguida de Nosso Chorinho, de Dominguinhos, ambas com Pedro Amorim no bandolim e violão tenor, Aquiles Moraes no trompete, Lucas Porto no violão sete cordas e Celcinho Silva no pandeiro. Todas interpretadas no terceiro Festival Casa do Choro, realizada em 2021.

programa de hoje foi dedicado aos espaços e grupos que fazem do choro um gênero presente pelas ruas do Rio de Janeiro. O Roda de Choro tem coordenação.

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1: Chama, música e interpretação de Hamilton de Holanda.

0: Chama, música e interpretação de Hamilton de Holanda. Tiago de Melo, poeta da floresta, do homem e da utopia.
1: A poesia de Tiago de Melo inspirou a criação musical de artistas de várias gerações e estilos. Ainda nos anos 1950, Ari Barroso se tornou parceiro do poeta com Cantiga de Enganar Tristeza, registrada pelo cantor Carlos José.
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1: Com Mansueto, compôs a canção Faz Escuro, Mas Eu Canto, inspirada em um de seus versos mais famosos do poema Madrugada Camponesa. A canção foi lançada por Nara Leão em 1966, no álbum Manhã de Liberdade.
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1: Sérgio Ricardo, compositor e intérprete, realizou um espetáculo junto ao poeta, seu amigo, e fez algumas músicas a partir de sua poesia.

0: Um de seus mais conhecidos poemas, Os Estatutos do Homem, inspirou versões musicais, entre elas uma de Cláudio Santoro, e foi declamado em diversos registros fonográficos.
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0: O poeta também lançou álbuns dizendo seus textos ao som da música do irmão Gaudêncio Thiago de Melo e de seu filho Manduca.
2: 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Da altura extrema da cordilheira, onde as neves são eternas, a água se desprende e traça um risco trêmulo na pele antiga da pedra. O Amazonas acaba de nascer.
0: O compositor Ricardo Tacucian escreveu sua Sinfonia das Florestas, que traz no primeiro movimento Amazônia um texto de Thiago de Melo.

A cantora Zezé Gonzaga gravou pelo selo Biscoito Fino Por Que Te Escondes, letra inédita do poeta Thiago de Melo, para um choro de Pixinguinha.

0: Tiago de Melo, de 1926 ao infinito.
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5: 6 horas.
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21: Olá, ouvintes. Aqui é a Teca Lima. Está no ar o Brasis, que traz diariamente os grandes nomes da nossa música, criando inspirados nas nossas muitas tradições. E hoje eu vou abrir a seleção com a genialidade de Chico Buarque, em 1970, em um disco gravado durante o seu exílio na Itália. O poeta falando muito sério sobre o silêncio em sua obra e em forma de chachado. Vamos ouvir.

0: Abrindo o Brasil de hoje, tivemos com o Chico Buarque dele mesmo, Agora Falando Sério. Depois com a Elba Ramalho, Baioque, do Chico. E com Raul Seixas e Sérgio Sampaio, dos dois, Quero Ir.
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0: Seguimos com um tema de viola caipira, o instrumento mais representativo da cultura interiorana brasileira. O violeiro é Roberto Correia, que além de grande músico, é professor e criador de um método que define a técnica e a escrita musical da viola.

escola caipira. Marco Pereira, que foi professor de Roberto, criou, a partir deste método, o tema Forrozal, inspirado nos cantadores nordestinos. A gente vai ouvir o tema com Roberto Correia, uma faixa do CD Viola de Arame.

0: Ouvimos com o Túlio Borges, Canção do Piauí Unido, dele e de Climério Ferreira. Antes com o Jonathan Silva, Divino Baião, de Jonathan e Adriane Rivero. E com Roberto Correia, de Marco Pereira, Forrozal.
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0: Agora, diretamente do Vale do Jequitinhonha, Minas, vamos ouvir Wilson Dias e Dea Trancoso juntos.

0: Essa foi Helena Meirelles em Nhá Lorona, dela mesma. Teve Rolando Boldrin com o Murilo Alvarenga em Coração de Violeiro e com o Wilson Dias e Dea Trancoso, do Wilson de Olinda.
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0: Na sequência, a gente ouve o músico e compositor paranaense Carrigo, dele mesmo, Princesinha do Mangue.

0: E aí tivemos um clássico da música caipira, Rio de Lágrimas, de Tião Carreiro, Piraci e Lorival dos Santos, com o Paçoca. E com o Carrigo, dele mesmo, Princesinha do Mangue.
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0: Agora Teca Calazans em uma de suas muitas parcerias com Ricardo Vilas, Limoeiro.

0: Paula Toller, composição do Godofredo Guedes, Cantar. Antes, com a Olivia Haime, tivemos Lua Cheia, de Toquinho e Chico Buarque. E com Teca Calazans, dela e de Ricardo Vilas, Limoeiro.
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0: O Brasis chegando ao fim, mas antes a gente vai ouvir Geraldo Azevedo na parceria de Caetano Veloso e Milton Nascimento, Paula e Bebeto. E depois tem Gilberto Gil.

0: Fechando a seleção de hoje, Gilberto Gil, dele mesmo, O Livre Atirador e A Pegadora. E antes, com Geraldo Azevedo, de Milton Nascimento e Caetano Veloso, Paula e Bebeto. Voltamos amanhã com mais Brasis e a música maravilhosa inspirada nas nossas tradições. Muito obrigada pela sua audiência, um grande beijo e até lá.
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1: É isso aí, minha gente. Estamos chegando com a ginástica para aquecer a sua manhã. Vamos começar dando uma corridinha. Vamos embora, correndo. Começar já quente. Aproveita o espaço. Não arrasta o pé no chão, eleva mais o pé.

0: correndo. Vamos lá. Começando com vontade. Parou. Agora pulando como se estivesse pulando corda. Pode até fazer um movimento dos braços do lado, como se estivesse pulando corda. Olha para frente, não olha para o chão para não desequilibrar. E continua pulando. É um ótimo exercício pular corda, viu? Dá muita condição. Mais um pouquinho. Ok, caminhando. Caminhando firme. Com vontade. Estamos caminhando, sem perder o ritmo. Atenção, parou a caminhada, saltitando à vontade. Pode escolher o saltitamento que você gosta e saltitando. Bota um pouco de movimento de braço também nesse saltitamento, à vontade, para os braços não ficarem parados. Estamos saltitando. Atenção, correndo. Aproveita bem o seu espaço. Quem não tem espaço, corre no mesmo lugar. Não pode ficar parado. Tira mais o pé do chão. Continua correndo. Segura o ritmo. Vamos, gente. Caminhando. Mas não deixa cair muito o ritmo durante a caminhada. É uma caminhada com disposição. Vamos, gente. Correndo. Correndo, aproveitando o espaço. Outro ciclo desse. Continua correndo. Ok, parou a corrida. Pega a corda imaginária, saltitando, fazendo, pulando corda. E um movimento de braço do lado, assim como se você estivesse girando a corda mesmo, para dar ritmo. É bom quando não tem a corda que você não erra, né? É só a cordinha imaginária. Mais um pouco. Ok, andando. Andando forte. Cuida da respiração. Continua caminhando firme. Atenção, saltitando à vontade. E movimenta os braços também no saltitamento. Do jeito que você quiser. Movimento bem livre de saltitamento e braço. Vamos lá. Correndo. Firma a corrida. Isso aí, vambora. Olha pra frente. É isso aí, minha gente. Um grande abraço e continuem com a programação da Rádio MEC.
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3: Olá, eu sou Isabela Azevedo e está começando mais um Na Trilha da História. Hoje nós vamos continuar nosso papo da semana passada sobre a pintora Tarsila do Amaral. Como ela se tornou um dos principais símbolos do modernismo do país? Vamos ouvir um resuminho do início dessa história?
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4: Tarsila do Amaral voltou da Europa aos 36 anos, após estudos com renomados pintores franceses. O ano era 1922 e a Semana de Arte Moderna já havia acontecido em São Paulo. Ao chegar ao Brasil, foi apresentada pela amiga e pintora expressionista Anita Malfatti aos demais membros do grupo que participaram do evento, como Di Cavalcanti, Menotti Delpicchia, Mário de Andrade e Oswald de Andrade. Tarsila e Oswald engataram em um romance e embarcaram para a Europa. Lá, Tarsila finalmente se aventurou pela arte moderna. Em 1923, pintou o quadro Autorretrato ou O Casaco Vermelho, com inspirações cubistas. 3 anos depois, em 1926, a paulista se casou com Oswald em uma cerimônia estilosa, com direito a ter como padrinhos o presidente da época, Washington Luiz, e o governador de São Paulo, Júlio Prestes. Em 1928, pintou sua obra mais famosa, o Abaporu, nome tupi para comedor de gente, e deu o quadro de presente de aniversário para Oswald de Andrade. No ano seguinte, com o crash da Bolsa de Nova York, as fortunas das famílias de Tarsila e de Oswald ruíram e a vida mudou radicalmente para a pintora paulista.
3: E quem volta a conversar com a gente sobre a pintora modernista Tarsila do Amaral é a historiadora Mary Del Priore, autora do livro Tarsila, Uma Vida Doce e Amarga, lançado pela editora José Olímpio. Mary esteve conosco na semana passada e hoje volta para a gente terminar a história da Tarsila do Amaral. Mary, depois da Semana de Arte Moderna, a gente estava falando isso no programa passado, né, em fevereiro de 1922, Tarsila estava morando na Europa, volta para o Brasil e ela começa a andar com os modernistas, né, Mário de Andrade, enfim, encontra novamente a amiga Anita Malfatti, que apresenta todas essas pessoas para ela, né, de Cavalcanti, enfim, Oswald de Andrade.
5: Exato, exatamente.
3: Eu queria que você falasse mais para a gente sobre a relação dela com Oswald de Andrade.
5: Começa, então, a partir de 22, desse julho de 22, esse grande romance que vai incendiar a vida dela. Quem conhece um pouquinho as imagens da Tarsila, há de reconhecer aquele famoso autorretrato dela em vermelho, uhum, né, que é uma mulher que está desabrochando, é uma flor que está se abrindo, uma mulher que havia vivido como solteirona até os 36 anos, e que agora está apaixonada por um garoto 4 anos mais jovem do que ela, que parece também muito entusiasmado, e ela então se pinta com aquela roupa, é o famoso vestido do Jean Patou que ela compra, né? não tem óleo, aquela boca vermelha, aquele penteado preto, e esse eu diria é o momento auge da relação deles. Do momento que eles ficam noivos, é muito impressionante, a relação do Oswald com ela muda totalmente, porque ele começa a cobrar dela que ele não quer que ela comece metagafes, interferir na maneira como ela se veste. É o Oswald que transmuta, é o Oswald que vai transformar a Tarsila nessa mulher moderna que a gente costuma ver nas fotografias, com o chapéu cloche, assim, com as roupas muito que eram na época desenhadas pela Sonia Delaunay, que é uma grande artista plástica também francesa, que vai fazer as famosas exposições que ela faz em Paris, caríssimas, gasta uma fortuna, né, sempre querendo impressionar o estrangeiro com molduras, com pele de jacaré.

0: praia, que é o jacaré de cobra, espelhadas. Ela faz duas exposições enquanto está aí noivando e casando com o Oswald. Ela consegue finalmente que Roma aceite a separação dela, e ela então se sente encorajada para falar com os pais sobre esse casamento. E eles vão fazer um casamento realmente para escandalizar a burguesia paulistana, né? Ele quer isso, ele é uma revista, o Oswald é uma revista. Embora o pai dele tivesse dinheiro, esse dinheiro nesse momento já está começando a se acabar, eles convidam tanto o presidente da República quanto o presidente do Estado, as duas figuras mais importantes, para serem os padrinhos de casamento deles. E uma espécie assim, de tapa na cara da burguesia. Eles vão viver, né? Ela vai trazer os quadros que ela havia comprado em Paris, ela tem uma belíssima Torre Eiffel do Delaunay, que ela vai botar na sala. O ambiente da casa deles ali em Genópolis é muito bem frequentado, e muito bem frequentado, inclusive, por uma menina, né, que é brilhante, que é muito bonitinha, que é espivitada, que é ninguém mais, ninguém menos do que a Pagu. E a
1: Ai.
0: Pagu, nessa época, a Patrícia Galvão tem 16 anos, fica encantada também com aquele ambiente, ela sempre muito esperta, no bom sentido, inteligente, querendo acompanhar tudo. E algumas pessoas começam a se dar conta que o Oswald está ali arrastando asa para Pagu. A Tarsila, nesse momento, já com quase 40 anos, pesadona, acho que ela já tem até mais, no livro as datas estão muito precisas, mas ela já tinha engordado muito, tem umas fotos dela no aniversário, na tal da fazenda que eles compram, né? E para onde ela corre sistematicamente. Então, esse universo da fazenda, nós mencionamos no programa passado, está muito presente. Ela leva o Mário, ela arrasta o Oswald para lá, mas ela já está precocemente envelhecida. E o Oswald dá um pé no bumbum da Tarsila para ficar com a Pagu, mas assim nas barbas dela. Ela toma um choque horroroso, porque além do que, Isa, é o momento do craque de 29, da famosa quebra da Bolsa de Nova York, que levou a fortuna de uma porção de gente, inclusive da família da Tarsila e da família do Oswald. Então, eles se encontram realmente numa situação precária, né, do seu ponto de vista financeiro. Ela consegue, com o Júlio Prestes, um emprego de funcionária pública. Ela vai ter esse emprego catalogando quadros da Pinacoteca de São Paulo por 6 meses. Quando o Getúlio chega, né, que ele assume, a primeira coisa que ele vai fazer é botar para fora todos esses empregos que haviam sido proporcionados pelo seu antecessor. Então, ela fica sem emprego e fica sem dinheiro, ela fica extremamente fragilizada.
1: Nossa, Mary, a gente vai falar um pouquinho mais sobre esse assunto nos próximos blocos, mas deixa eu apresentar a primeira música de hoje.
0: Lógico, vamos ouvir.
1: Já que a gente
0: Tem que
1: falou.
0: ser triste, né? Não, não pode ser alegre, tem que ser triste.
1: Ai, Mary, mas não é triste, não.
0: Não, tá bom, vamos
1: Já que a
0: frente.
1: gente falou sobre a Patrícia Galvão, a Pagu, eu queria que a gente ouvisse a música que leva o nome dela, Pagu, de Rita Lee e Zélia Duncan, na voz de Maria Rita, o pivô ali do final do relacionamento da Tarsila do Amaral com Oswald de Andrade. Vamos ouvir então, Pagu, na voz de Maria Rita.

0: Nós ouvimos Pagu, composição de Rita Lee e Zélia Duncan, na voz de Maria Rita. Este é o Na Trilha da História. Hoje nós estamos transmitindo o segundo episódio com a historiadora Mary Del Priore sobre o livro dela, Tarsila, Uma Vida Doce e Amarga, lançado pela editora José Olímpio.
1: 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No episódio de hoje, Tarsila do Amaral.
0: Mary, eu queria que a gente ouvisse a pergunta de um ouvinte. Vamos lá?
2: Vamos lá.
3: Olá, meu nome é Alessandro Reis, falo de São Paulo, capital. Mary, o quanto o relacionamento da Tarsila com Oswaldo de Andrade influenciou na obra dela? Obrigado.
0: A pergunta do Alessandro, Mary, você já respondeu bastante no primeiro bloco. Eu queria que você aproveitasse também, pode falar sobre a influência do Oswaldo de Andrade, mas eu queria que você falasse também do Abaporu, né? Foi um presente para o...
2: Lógico, exatamente. Não, acho muito pertinente a pergunta, porque justamente eu esqueci de dizer que nessas andanças, eles casados viajam, noivos viajam, e nesse momento a Tarsila vai ficar muito influenciada pelo surrealismo, né? O surrealismo que já está ali na Crista da Onda em Paris, já estamos falando aí dos anos 24, 25, né? E é exatamente quando eles voltam para o Brasil, no aniversário do Oswald, que ela pinta esse Abaporu. Quem conhece um pouco as obras de Dalí, né, vai identificar assim, essas formas que parecem gotas, né, um figurativo com formas completamente surreais. Uhum. E quem está na casa deles nesse momento é o embaixador. Ai, meu Deus do céu, ele tinha passado pela Amazônia. E quando a Tarsila apresenta o quadro no dia do aniversário para o Oswald, é o Raul Bopp, agora estou me lembrando, ele também, autor de Cobra Norato, também envolvido com o movimento modernista, o Raul Bopp diz, você não tem aí um dicionário de tupi, vamos achar um termo tupi para batizar esse quadro. E nasce então o Abaporu, o comedor de gente, né? Mas, mais uma vez, eu no livro procuro mostrar bem isso. O Brasil nunca esteve isolado do que estava acontecendo na Europa nesse momento, né? E eu lembro que era, então, a grande moda do chamado canibalismo, né? E é exatamente a moda desse canibalismo que vai incentivar o Oswald a criar o movimento antropofágico. Eu lembro também, viu, Isa, aí para o nosso ouvinte, que nesse momento a Tarsila vai receber aqui no Brasil, ela teria recebido antes de separar do Oswald, um grande, grande, grande poeta francês, o Blaise Sandrin, que é um poeta modernista e que é quem vai levar esse grupo todo, capitaneado pelo Mário de Andrade, que era a única pessoa que não só conhecia a história do Brasil, mas conhecia a história de Minas Gerais e o Barroco Mineiro, vai levar a Tarsila para o interior do Brasil. Eles vão tomar o trem, vão para Minas, e é em Minas que a Tarsila vai descobrir o prazer desse casario pequeno, das pequenas fazendolas, dos animaizinhos que ela vai pintar, daquelas árvores arredondadas, né? É graças a essa viagem, mas tudo isso antes do final do casamento com Oswald. Ela sai do casamento e aí ela cai numa outra relação.
0: Legal. Vamos ouvir outra música, Mary?
2: Vamos lá.
0: Agora eu queria que a gente ouvisse Balada do Esplanada. É uma composição de Cazuza, olha só, inspirado no poema de mesmo nome de Oswald de Andrade. Vamos ouvir primeiro um trechinho desse poema declamado pelo próprio Oswald.
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0: Agora sim, vamos ouvir a releitura de Cazuza, Balada do Esplanada, numa gravação de 1987.

0: Nós ouvimos Balada do Esplanada, canção de Cazuza, inspirado em poema de Oswald de Andrade. Você está sintonizado no Na Trilha da História. Este é o segundo episódio com a historiadora Mary Del Priore sobre o livro dela, Tarsila, Uma Vida Doce e Amarga, lançado pela editora José Olímpio.
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0: Bom, Mary, você estava falando agora há pouco sobre o Abaporu, sobre o desenvolvimento dela como pintora modernista. Você, inclusive, cita no seu livro que a primeira fase, né, da pintura dela foi a fase pau-brasil, né? E depois veio essa fase antropofágica, né? Que tem esse
2: Exatamente,
0: viés.
2: Exatamente.
0: É como se você, você consumisse, né, a arte europeia, enfim, as referências brasileiras, comesse mesmo aquilo e transformasse numa arte inovadora, né? Por aí, né?
2: É que dizer inovadora não, porque estava acontecendo tudo isso na Europa, mas de qualquer maneira, com sabor brasileiro,
0: sim,
2: uma devoração, né, com pimenta, vamos chamar assim, pimenta brasileira, né? É uma espécie de devoração com pimenta.

0: Mas eu lembro que eles estavam extremamente bem informados, todo mundo estava sabendo, haviam revistas que circulavam, revistas modernistas, todo mundo lia tudo que saía na Europa. Então, eu diria que é muito original, sem dúvida nenhuma, é a pintura mais importante da Tarsila, a Negra e o Abaporu, mas são certamente obras de inspiração absolutamente daquilo que estava acontecendo fora do Brasil, né? Agora, a partir de 30, né, que ela está sozinha, a Tarsila, depois de dois abandonos, né, Isa, complicado isso naquela época. É bom as pessoas saberem que uma mulher separada, uma mulher abandonada, não era recebida, ela era hostilizada. E os primeiros a hostilizar eram justamente os familiares. Ela sofre muito por conta disso, né? Ela fica. O fim do casamento com o Oswald, que tinha tido com o padrinho Washington Luiz e Júlio Prestes, foi assim um escândalo, né, na sociedade paulistana. Então, a coisa ali ficou muito pesada, o casamento durou muito pouco, e ela então vai conhecer uma figura interessantíssima, né, que eu acho que todo mundo que está nos ouvindo deve se interessar mais, pelo Osório César. Osório César era um psicanalista nordestino, extremamente adiantado no tempo, esse fantástico, que havia mantido correspondência com Freud, com Jung, que introduz, inclusive, na vida manicomial brasileira, artes para os doentes de manicômios. Então, ele é uma figura fantástica, além de ser um melômano, tocar violino, né? E a Tarsila, muito, digamos, abandonada por todos esses segmentos da sociedade, a burguesia que a acolhera no casamento com Oswald, a família que era tradicional, as amiguinhas do Sion que não podiam nem olhar para a cara dela, porque ela era uma mulher que fracassara no casamento, a coisa mais importante. Ela cai nos braços do Osório César. O Osório César é uma figura fantástica e um comunista. Eu lembro que nós temos aí Getúlio à vista, ditadura à vista. Ele, um comunista, ele consegue viajar para a União Soviética, na época chamada União Soviética, onde ele quer ver o que está se fazendo em termos de internação de pessoas com doença mental e tudo mais. E eles então vão para Moscou. E ela, obviamente, vai se dar conta da questão da luta de classes, da pobreza em que viveu o operariado, é justamente desse período, aquele famoso quadro dela, Operários, né, e o trem, o segunda classe, né, são quadros que são inspirados nesse momento que ela vai viver com Osório César. Eles vão, inclusive, para a Argentina, onde Osório César tenta introduzi-la nesses círculos comunistas e operários, mas com fracasso total, ele dirá isso depois, né? Que ela não conseguia sair daquela situação burguesa dela, porque no fundo ela era uma menina católica, bem comportada, burguesa, ela não conseguiu fazer essa transição. E pior, quando eles chegam ao Brasil, depois dessa longa viagem, os dois vão para a prisão. O Osório César, por muito tempo, ela passa 2 meses na prisão em São Paulo, uivando, gritando, pedindo ao pai dela que use todas as suas influências para libertá-la, mas ele diz: não, você pediu isso, você se viu, né, você quis essa situação, você agora fique aí, porque eu não vou fazer absolutamente nada. Então, ela conhece a prisão, né, ela sai na primeira página de vários jornais. Eu fiz, inclusive, uma enorme pesquisa nos jornais de época, tem fotos dela já, bem, quer dizer, Tarsila já, aquela mulher de vermelho, né? Aquela mulher já foi para o Esquimbau há muito tempo. Você não reconheceria nunca a Tarsila nessa figura marcada que aparece nesse momento. Mas ela vai se concentrar nessa questão operária até terminar a relação dela com Osório César, e ela fica sozinha. Teve 3 casamentos desfeitos, grande decepção, é mais uma pílula bem amarga na vida da Tarsila, e ela muito sozinha, empobrecida, nessa São Paulo, que já havia passado uma borracha na semana de 22, os quadros dela ainda não faziam sucesso, é bom também lembrar isso, né? A obra da Tarsila deve o seu sucesso a uma pessoa que chama-se Aracy Amaral, que foi uma crítica maravilhosa, que ressuscitou a obra da Tarsila junto com o Pietro Maria Bardi, diretor do Museu de Arte de São Paulo. Então, a obra dela estava passando batido nessa época, vende quadro aqui e ali, mas não dava absolutamente para ficar rica nem para viver na bonança.
1: Mary, agora a gente vai ouvir outra música, e para simbolizar essa fase da arte mais social da Tarsila, eu queria que a gente ouvisse uma canção do Gonzaguinha, que tem letras muito inspiradas nessa realidade, né, nessa dura realidade do trabalhador brasileiro. Agora a gente vai ouvir Comportamento Geral, também na interpretação de Gonzaguinha.

0: Esta foi Comportamento Geral com Gonzaguinha e este é o Na Trilha da História. Nós estamos transmitindo o segundo episódio com a historiadora Mérida Priori sobre o livro dela, Tarsila, Uma Vida Doce e Amarga, lançado pela editora José Olímpio.
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0: Bom, Mary, você estava falando no bloco anterior que a Tarsila estava empobrecida, que ela não vendia muitos quadros, e ela começa a escrever para o jornal. Como é que foi isso?
2: Olha, para sobreviver, a única coisa é incrível como o trabalho feminino, embora já em São Paulo houvesse muita mulher na área de serviços, escritórios estavam aumentando, muito comércio, mas uma moça, digamos, com as características dela, só encontra futuro ou na pintura ou escrevendo. E ela consegue quem a apresente para o Chateaubriand, que era dono na época dos Diários Associados, e ela começa a escrever para o jornal. Ela vai se estabelecer definitivamente em 1938 em São Paulo, mas em 1950 ela é convidada para fazer uma exposição no Rio de Janeiro. Aliás, ela vai bastante ao Rio de Janeiro nessa época e ela vai conhecer um casal que eram as verdadeiras locomotivas do Rio de Janeiro, ele um grande jornalista, ela uma mulher belíssima, é o Álvaro Moreira, e ela é Eugênia Álvaro Moreira. E ela então vai se enturmar com eles, né, começa a ir bastante para o Rio de Janeiro, e é nessa época que ela vai conhecer a grande paixão da vida dela, que é o Luiz Martins, um homem que era apenas 25 anos mais jovem do que ela. Luiz Martins é um jornalista muito, muito bonito, muito, muito, muito à esquerda, que vai confrontar o governo de Getúlio o tempo todo. Eles vão se apaixonar e ela vai conseguir trazer o Luiz para São Paulo, para a fazenda que ela adorava, essa famosa fazenda que, como eu disse, ela volta para essa vida rural, porque o Luiz vai ser perseguido pela famosa censura do Getúlio, censura de Mores, né? A gente está voltando horrorosamente para essa coisa da censura dos livros, mas ele publica um livrinho que até quem lê vai dar risada, chama-se Lapa. E esse Lapa é um retrato desse bairro do Rio de Janeiro tradicionalíssimo, de prostitutas, de jogo, de casas de samba. E ele faz um retrato divertido, bonito até, dessa vida noturna no Rio de Janeiro, mas por isso é perseguido.

0: então se refugia na fazenda da Tarsila. Olha isso, eles vão viver muitos anos juntos, até que, como só ia acontecer quando você tem uma diferença de 25 anos com seu marido, envelhece, e na época, né, não tinha nenhum dos recursos que as mulheres modernas, hoje contemporâneas, têm. A Tarsila vai ficando uma senhorinha e o Luiz, então, se apaixona. Isso é que foi terrível, realmente foi uma facada no coração dela, pela sobrinha dela,
1: Nossa.
0: né? Quer dizer, ela que esse histórico de abandonos masculinos na vida da Tarsila, e as escolhas que ela faz também são um pouco complicadas. E a sobrinha dela é a famosa Ana Maria Martins, inclusive da Academia Paulista de Letras, uma mulher muito, uma jovem, viuvinha de 25 anos, estava viúva, sem viúva, depois se tornou uma grande escritora. E eles vão se apaixonar loucamente. As cartas, inclusive, a troca de cartas entre Tarsila, Luiz Martins e Ana Maria é muito densa, é muito triste. A Tarsila insinuando, quer dizer, o mal que ele vai fazer ao abandoná-la, mas ao mesmo tempo, isso é uma característica que eu faço questão de sublinhar, que ela conservou a vida toda, ela era de uma generosidade ímpar. Quando ela vê que não adianta, ela não vai fazê-lo feliz, ela inclusive vai falar com a família da Ana Maria Martins, vai dar boas informações, vai dizer que ele é uma excelente pessoa, que podem deixar a Ana Maria casar com ele, segundo as núpcias, não tinha problema nenhum. Então, ela é essa pessoa que a vida toda, e aí eu volto ao início da nossa conversa no primeiro programa, né, de como o catolicismo marcou a Tarsila. E marcou muito, e a gente vai ver isso na última fase da vida dela.
1: É que
0: Quer falar disso agora?
1: a gente vai falar no próximo
0: Por
1: bloco. Mas
0: favor.
1: vamos ouvir outra música inspirada nesses relacionamentos fracassados da Tarsila que você contou, né? Com homens que passaram ou a tratá-la com frieza ou então a trocaram por outra mulher. Eu gostaria que a gente ouvisse uma música genial do Chico Buarque. É a história de Lily Brown. A letra traz a história de uma mulher apaixonada que depois do casamento vê todo aquele romantismo do marido desaparecer. Vamos ouvir. A história de Lily Brown na voz de Maria Gadú.

0: Nós ouvimos a história de Lily Brown, de Chico Buarque, na voz de Maria Gadú. Que bom ter a sua companhia no Na Trilha da História. Hoje nós estamos transmitindo o segundo episódio com a historiadora Mary Del Priore sobre o livro dela, Tarsila, Uma Vida Doce e Amarga, lançado pela editora José Olímpio.
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0: Mary, vamos falar mais para o final da vida.

0: da Tarsila, o que aconteceu com ela depois que ela foi abandonada por esse terceiro, né? O quarto, peraí, deixa eu pensar.
1: Quarto,
0: É,
1: quarto companheiro. Bom,
0: por esse
1: importante
0: quarto
1: dizer
0: companheiro.
1: que esse quarto companheiro, do primeiro casamento, a Tarsila teve uma filha, que aliás é uma menina que eu tentei apurar um pouco melhor o que
0: A
1: que acontece
0: Dulce,
1: com
0: né?
1: ela, se a Dulce, exatamente, ela também é jogada, enfiada. Quando a Tarsila está apaixonada pelo Oswald, eles estão vivendo ali aquele fogo, aquela coisa toda, a menina está no colégio na Inglaterra, depois ela está no colégio na França, sempre internada em colégios, né? Uma menina que tem uma vida muito discreta e que vai se casar. Ela era muito bonitinha, essa menina, muito, muito, muito bonitinha. Ela vai se casar, inclusive, numa família muito boa do Rio de Janeiro, a família Rombauer. A sogra dela era íntima de Dom Pedro II, frequentava ali o palácio. Olha bem como é que ela é uma mulher do século passado, quer dizer, até a sombra de Dom Pedro II está em cima da Tarsila. Mas a coitada da Dulce tem uma única filha, né, que é a paixão da Tarsila, essa netinha, que é campeã de natação. E essa menina vai passar, quer dizer, mais uma desgraça, essa menina vai passar as férias na casa da vovó Rombauer, em Petrópolis, vai mergulhar no rio, a família toda vai tomar banho de rio, vem uma cabeça d'água, essa menina que era campeã de natação vai salvar uma criança e as duas crianças morrem afogadas.
0: Nossa, que
1: Isso é
0: tristeza.
1: um drama na vida da Tarsila, um drama total, total, total. Depois, como se não bastasse, ela vai morar, ela e a Dulce, num apartamentinho, naquela região mais baixa ali de Genópolis, ali mais perto do centro, longe dessa fazenda que ela teve, foi obrigada a vender, porque ela se endivida, a fazenda fica endividada, ela perde a fazenda. Realmente, com muito poucos recursos, ela é considerada pintora louca, né? Perguntam para a Dulce na rua, ai, como vai aquela pintora louca da sua mãe? E tem uma pessoa sem nenhum prestígio, uma história, um final de vida muito, muito triste, e a Dulce ainda por cima morre antes da Tarsila de diabetes, na época da ditadura militar, em que esses remédios todos, a importação desses remédios é caríssima, né? É quase que impossível. Bom, a Tarsila sozinha, o Luiz Martins, muito correto, vai visitá-la regularmente. Ele vai para lá, depois ele vai ter uma filhinha com Ana Maria Martins, que ele leva para a Tarsila conhecer. Aquele final de vida melancólico. Mas o pior de tudo isso é que a Tarsila toma um tombo e ela vai fazer uma operação nas costas e ela fica paralítica. Quer dizer, essa mulher que foi criada numa fazenda, que gostava de correr, de pular, essa mulher fica imobilizada numa cama. E aí foi o que eu disse no nosso primeiro encontro: essa formação católica da Tarsila é que vai salvá-la. Vai salvá-la porque ela fica numa espiritualidade muito, muito, muito bonita e muito exacerbada. Ela começa a trocar correspondência com Chico Xavier, que é o grande líder espírita, que vai vê-la. Ela manda quadros para o Chico Xavier, que manda cartas para ela. Quer dizer, é na fé que essa mulher encontra apoio. E ela também, muito ligada à Igreja Católica, o padre lá local vai rezar missa na casa dela. Então, ela se apega à religião até vir, né, muito tardio, aparece esse anjo na vida dela, que foi realmente a grande crítica, Aracido Amaral, que vai conseguir, junto ao Bard, que se faça não só uma homenagem para Tarsila em 1971, em Higienópolis, fazem um almoço, um jantar para ela, em que ela chega na cadeira de rodas, né, aquela mulher vaidosa, apenas com um lenço branco no rosto, mas aquele sorriso que a gente vai ver em muitas das fotografias da Tarsila, assim, uma espécie de sorriso generoso, né, de alguém que quer ver a vida como um copo mais cheio, com tudo que ela passou, Isa. Tudo, tudo. O livro descreve minuciosamente essa solidão, esse abandono, essas dores do abandono, né, o não reconhecimento da pintura dela, porque quando ela vai viver com Luiz Martins, ela está tão carente financeiramente, Isa, que ela vai pintar o quê? Ela vai pintar retratos de família, ela vai pintar figuras históricas para o Instituto Histórico e Geográfico de São Paulo. Ela não tem clientes, os quadros dela não são vendidos. O Luiz Martins, inclusive, diz isso nas memórias dele, né? É, que as telas se amontoavam e que ninguém procurava a obra da Tarsila. Então, tem uma bonita cerimônia para Tarsila, ela já muito velhinha, chega de cadeira de rodas, estão lá o Menotti Del Picchia, está também o Di Cavalcanti, né, que vem do Rio para abraçá-la, está lá o pessoal do Grupo Santa Helena, né, que é aquele grupo que vai suceder esse movimento todo modernista, uma pintura mais sombria, voltado para quê? Porque são operários italianos que se reuniam nesse edifício Santa Helena para pintar. E que é Pennac e outros pintores dessa época. Então está todo mundo ali, ela entra na cadeirinha de rodas, com música, muito aplaudida, e depois, em 73, ela falece de mais uma operação mal feita. Né? Parece que era uma operação bobinha para retirada de um. Está no livro, acho que era uma hérnia. E ela então morre. Então, uma vida realmente de alguém que ficou muito solitário, teve um reconhecimento muito tardio da sua obra e que hoje nós podemos prestigiar, podemos lembrar, podemos homenagear, não só como uma mulher. Eu digo sempre, a Tarsila não foi, ai, ela foi antes do seu tempo, não. Ela foi uma mulher do seu tempo. Né? Uma mulher que não podia se separar, uma mulher que tinha que ser mãe, uma mulher que tinha que se casar dentro da família, uma mulher que tinha que obedecer, que não podia ter prazer. Então, ela foi uma mulher do seu tempo. Ela pagou todo o preço de alguém que a vida leva a fazer outras coisas. Porque ela é abandonada. Abandonada pelo primeiro marido, abandonada pelo outro. Então, é uma sucessão de tropeços na vida dela, né? Ela levada, essa imagem da mulher levada pelo destino como uma folha ao vento, porque foi isso que aconteceu com ela, né? E o isolamento no qual a Tarsila fica, com exceção, volto a dizer, da amizade profunda que o Mário vai ter com ela até o final da vida. Esse Mário que é achincalhado pelo Oswald, porque o Oswald já, no final do casamento com a Tarsila, vai falar mal de todo mundo, vai brigar com o Paulo Prado, dizer que a mãe dele era mulata, vai brigar com a Olivia Penteado, mal agradecido, porque jantava na casa dela, vai falar mal dela e vai dizer aquilo que não era dito na época, que o Mário era homossexual. E isso foi, na época, um escândalo. O Mário fica absolutamente mortificado, né? O Oswald o apelida de Miss São Paulo. Né? E a gente sabe que ele tem um final de vida também muito triste, vem para o Rio, bebe muito, fica muito doente, e tudo isso, mas sempre lembrando da Tarsila, sempre num carinho muito grande com ela. Eu diria que dessa aventura modernista, para além do Amor Puru e da Negra, o que ficou foi esse laço de amizade entre duas almas, duas boas almas, né? Porque o Mário também tinha essa simplicidade, essa singeleza que a Tarsila tinha. Aliás, dizem que no trato com as pessoas, ela traz aquela coisa gostosa do interior de falar com todo mundo, de dar um sorriso para todo mundo, ser gentil com todo mundo, né? Sem o esnobismo da burguesia paulistana. E o Mário é realmente aquela figura que fica.
0: Legal. Vamos ouvir outra música e a gente vai para o nosso último bloco?
1: Vamos lá.
0: Agora é a vez de Trem das Cores, uma letra bem bonita de Caetano Veloso, super descritiva de cores, que me remeteu a esse mundo das artes, da pluralidade de cores do povo, da natureza, da arte brasileira. Vamos ouvir Trem das Cores com Caetano Veloso.

0: Nós ouvimos Trem das Cores com Caetano Veloso. Você está ligado no Na Trilha da História. Este é o segundo episódio com a historiadora Mary Del Priore sobre o livro dela, Tarsila, Uma Vida Doce e Amarga, lançado pela editora José Olímpio.
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0: Mary, a gente tem uma pergunta de ouvinte.
2: Olá, Isabela. Olá, Mary. Me chamo Antônio Fonseca e falo de Brasília. Eu gostaria de saber se a Tarsila, apesar da origem de família rica e do sucesso que ela teve com a sua obra de arte, se ela era uma pessoa feliz. A impressão que eu tenho é que ela era uma pessoa sofrida. Estou certo?
0: Depois de tudo que você falou pra gente, né, Mary, de todos os sofrimentos e tal, a gente consegue encontrar doçura também nessa vida amarga?
3: Eu acho que sim, e uma doçura que nasce justamente dessa espiritualidade dela, viu, Isa? E eu digo isso porque nós hoje vivemos num mundo muito laico, muito consumista. Talvez a gente nem perceba o quanto essa formação católica da Tarsila vai dulcificar a vida dela, quer dizer, vai adoçar essas perdas todas, porque ela obviamente compreendia tudo isso numa chave do catolicismo, né? E ela, como espírita, certamente no final da vida, devia imaginar que ela iria encontrar com esses entes queridos todos no além, em outro mundo, né? A filha dela, né? Tinha, que ela tinha perdido, os pais. O Antônio talvez se lembre de uma pintura dela, que foi feita no final do casamento dela com Oswald, que chama-se Urutu, que é uma serpente nojenta saindo de um ovo, né? E tem uma figura assim, parece um pingo, uma moça de costas, uma menina de costas. Para mim, esse Urutu é muito a vida da Tarsila, é muito o que ela estava sentindo naquele momento, sabe? Esse isolamento, essa solidão, não saber o que está por trás dela, essas traições todas do Oswald, que eram super comentadas. Então, eu acho que ela teve momentos muito difíceis, né? Eu acho que ela tentou encontrar, como uma mulher do seu tempo, no amor, nas relações conjugais, uma certa estabilidade. Ela descura da filha, talvez, porque a menina passa muito tempo internada, mas no final da vida foi a companheirinha dela, foi quem esteve com ela praticamente até o final. E eu acho que ela encontra a paz do espírito, ela encontra um tipo de felicidade que não é dessa terra, mas que foi a felicidade dela que botou um sorriso no rosto dela até o final.
0: Infelizmente, nosso programa de hoje chegou ao fim. Este foi o segundo episódio com a historiadora Mary Del Priore sobre o livro dela, Tarsila, Uma Vida Doce e Amarga, lançado pela editora José Olímpio. Mary, muito obrigada por mais essa aula de hoje, por ter contado a história dessa mulher incrível que a gente deveria saber mais, Tarsila do Amaral. Obrigada.
3: Imagina, Isa, eu que agradeço. O livro tem muitos detalhes, eu talvez hoje não tenha sido muito fiel. Acho que os ouvintes vão observar que eu estou com a voz tomadíssima, eu estou como grande parte dos brasileiros que passaram por São Paulo nos últimos dias, resfriadíssima, mas foi um prazer enorme conversar com você e com seus ouvintes.
0: Pra gente também foi um prazer. E a você, ouvinte, muito obrigada pela companhia. Se você quiser ouvir este programa novamente ou os mais antigos, acesse radios.ebc.com.br/natrilhadahistoria. E se quiser enviar uma mensagem pra gente, nosso e-mail é culturaearte@ebc.com.br. Para receber notícias do programa ou mandar perguntas para os nossos entrevistados, me manda um oi lá no WhatsApp no 61 98375 4918. Para terminar o programa de hoje, vamos ouvir Abaporu, uma música que leva o nome da obra mais famosa da Tarsila. A composição é de César Lacerda e Numa Ciro e a interpretação é de Laura Lopes. Até semana que vem, pessoal. Tchau, tchau.

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8: Hoje você confere aqui o recente trabalho musical de Cícero, chamado Concerto 1.
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8: Cícero Rosa Lins é um compositor e cantor carioca com influências de bossa nova, indie, rock alternativo e folk. Em 2011, lançou seu primeiro álbum, Canções de Apartamento. Depois deste primeiro trabalho, Cícero lançou mais 5 discos. Sábado de 2013, A Praia 2015, Cícero e Albatroz de 2017 e Cosmo 2020.

Concerto 1 é o sexto disco da sua carreira, que é resultado do trabalho de estrada do artista. Ou seja, o trabalho surgiu dos shows que o artista começou a realizar em 2021.

2023. Com 10 faixas autorais, Cícero mantém suas raízes, produzindo também de maneira independente. O álbum é composto de 10 releituras orquestradas de algumas de suas principais canções, e as orquestrações ficaram por conta de Felipe Pacheco. Vamos ouvir uma canção que selecionamos do álbum Concerto 1 de Cícero, Tempo de Pipa.

0: Você ouviu Tempo de Pipa, música interpretada e composta por Cícero. Esta faixa você confere no álbum Concerto 1, disponível em todas as plataformas digitais de música.
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0: Muito bom dia! Está no ar nossa rádio animada para crianças de todas as idades. Ao longo do primeiro bloco, vamos ouvir um episódio do Maritaca sobre histórias. Conhecer o trabalho do Barbatux no quadro Música Brasileira para a Infância. E na nossa Biblioteca Rádio Animada, vamos saber mais sobre o trabalho do rapper, cantor e compositor Emicida na literatura para a infância.
1: 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Doces, as minhas favoritas brilham no pomar. Eu noto logo se alegrar os olhos da menina.
0: Já no segundo bloco, vamos ouvir músicas do grupo argentino Canti Quênticos. E mais um Música para a Infância pelo Mundo. E conhecer a história, os presentes de um rei leão. E mais um Deixa Que Eu Conto.
2: Você sabe por que cada bicho é de um jeito? Uns têm perna fina, outros são mais fortes, outros são pintados, outros são listrados, alguns voam e têm penas, outros andam e têm quem nade também. Com quem será que deu todas essas qualidades aos bichos? Pois essa história explica isso. Ela é uma narrativa koi, lá do continente africano. Era uma vez um grande rei leão, decidiu fazer uma festa muito bonita e convidar todo mundo. Ele pretendia dar as qualidades e, como é que eu vou dizer, quase poderes mágicos a cada bicho.
0: Além disso, nossa seleção musical traz obras que celebram o talento do percussionista Paulinho da Costa. A Rádio Animada está no ar e vamos começar ouvindo Simbora, de Cláudio Cione e Paulinho da Costa.

0: Ouvimos Simbora, de Cláudio Cione e Paulinho da Costa. Sejam lidas, contadas ou cantadas por alguém, as histórias estimulam a imaginação e provocam os mais diversos sentimentos. E em mais um Maritaca, teremos um episódio dedicado a elas, as histórias.
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0: Quem escuta a Maritaca sabe que eu adoro uma história. Pois hoje eu vou contar um pouco da minha história de quando eu era criança. A minha mãe adorava me contar histórias quando era pequena. Era o momento que eu a via mais animada com a vida. Os olhos dela brilhavam e me convidavam para entrar naquele mundo que ela contava. Na hora de dormir, sempre era acompanhada de um livro que ela trazia. Além das histórias que ela contava com muito gosto, o mais gostoso era vê-la feliz e orgulhosa de me levar para o mundo da fantasia, para o mundo dos livros. Era como se ela pegasse na minha mão e dissesse: "Vem, filha, vamos juntas para outro lugar." E eu ia feliz, embarcava com ela na história e dormia me sentindo pertencente àquele mundo que a gente tinha inventado juntas. As histórias dos livros fazem parte da história da minha vida. Existe a história que foi imaginada por alguém e existe a história que aconteceu de verdade no passado do nosso país ou do mundo ou da vida de alguma pessoa ou de alguma coisa. E é muito importante a gente saber a história do passado da gente, para não repetir o que foi ruim no nosso caminho até aqui e poder evoluir e fazer um mundo melhor.
2: Eu gosto bastante das histórias inventadas e eu acho elas bem criativas. E as histórias vividas, eu gosto de saber o que a pessoa viveu.
3: As histórias inventadas são importantes porque a gente ensina as outras pessoas também. A gente aprende novas coisas, a gente organiza o cérebro. A gente também fica feliz, não fica entediada.
4: Tipo assim, pessoas inventaram Cinderela. Aí as outras pessoas amaram. É uma coisa que as pessoas se interessam muito. A história vivida é tipo assim: eu sou uma pessoa muito importante. A minha história foi muito conhecida. Aí, para as pessoas continuarem sabendo a minha história, elas escreveram com desenhos ou com letras mesmo, para as pessoas lerem e lembrarem dessa pessoa.
0: E hoje vamos ouvir uma história que a Lilian de Lima, do grupo As Meninas do Conto, trouxe para o programa e que tem a trilha sonora de Simone e Julian. Estamos ouvindo o griot Tumani Kouyaté. Os griots são muito importantes na África. Eles contam histórias para transmitirem conhecimento e sabedoria ao seu povo.

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2: Eu vou contar para vocês a lenda de Maychac. É uma história da Venezuela. Lá na Venezuela, existe uma montanha que se chama Auyantepui. E era no pé dessa montanha que existia uma aldeia. E entre os moradores dessa aldeia, havia um homem chamado Maychac. Maychac era um cara legal. Todo mundo gostava dele. Todo mundo conhecia Maychac. Só que ele tinha uma questãozinha. Maychac não sabia fazer nada. Ele não sabia caçar, nem pescar, nem fazer cestas, nem tecer esteiras. E sempre que saía para trabalhar, voltava de mãos vazias. E seus parentes zombavam dele por causa disso. Mas o que ninguém sabia era que Maychac era um homem especial. Sabia se comunicar com a natureza. Ele sabia ouvir e conversar com os animais. Um dia, como de costume, Maychac não havia conseguido pescar nada. Sentou-se muito triste à beira do rio. E foi quando ele viu um homenzinho saindo lá do fundo da água. E o homenzinho cantou assim.

0: Pinocchio! Ele foi subindo, subindo e começou a conversar com o Maychak. Oh, Maychak, o que está acontecendo com você? Por que você está tão chateado, Maychak? Ah, é porque eu não sei fazer nada. Eu estou aqui há um tempão na beira do rio e não consegui pescar nenhum peixe. Ah, não se preocupe, Maychak. Você é um homem especial que escuta a natureza. E é por isso que eu vou lhe dar um presente. Eu vou lhe dar uma cuia.
1: Uma cuia?
0: Mas o que eu vou fazer com uma cuia? Ah, Maychak, é uma cuia mágica. Quando você colocar a cuia no rio, a água vai secar e os peixes vão ficar assim bem à vista. E você vai poder pegar quantos peixes quiser. Agora, Maychak, não encha a cuia até a borda, hein? Porque se você encher a cuia completamente, a água vai subir, subir, subir. E o rio vai transbordar e vai inundar tudo aqui em volta. Então vai vir um peixe enorme e vai levar a cuia embora. Maychak, não vai perder essa cuia, hein?
1: Tá bom, pode deixar.
0: Maychak fez tudo o que o homenzinho lhe disse. Colocou a cuia no rio, o rio secou, os peixes ficaram à vista e ele conseguiu levar para a aldeia muitos peixes para o jantar. Quando chegou em casa, seus parentes comentaram entre si.
2: Ué, o Maychak nunca conseguiu pescar nada. Como é que ele conseguiu pegar tantos peixes? Tem alguma coisa estranha aí, hein?
0: Então esperaram o Maychak sair, mexeram nas coisas dele, encontraram a cuia e resolveram beber água. Quando enfiaram a cuia no rio, levaram o maior susto, porque a água secou e os peixes ficaram à vista. E eles disseram,
2: ah, então foi assim que Maychak pescou tantos peixes. Agora sim descobrimos o seu segredo.
0: Voltaram a enfiar a cuia na água e, como não sabiam usá-la, encheram-na até transbordar. A água começou a subir, subir, subir e o rio inundou tudo em volta. Então veio um peixe enorme e levou a cuia embora. E quando Maychak foi pegar a cuia, cadê a cuia? Tinha sumido. No dia seguinte, ele decidiu caçar e saiu pelas matas, mas já estava tentando há um tempão e não tinha conseguido caçar nada. Então ele viu um tatu tocando uma maraca. E o tatu cantava assim.
3: Eu toco a maraca da paca, eu toco, tu toca, ele toca. Tá aí o tatu da maraca, a maraca, maraca da paca. A maraca, maraca da paca, a maraca, maraca da paca. A maraca, maraca da paca, a maraca, maraca da paca.
0: Imediatamente depois de tocar a maraca, apareceu uma manada de pacas. Então Maychak pensou, nossa, se eu tivesse essa maraca, eu poderia voltar com um monte de pacas para o jantar. E foi falar com o Tatu.
2: Ô, Tatu, me empresta essa maraca aí, Tatu.
4: Ah, eu vou te dar minha maraca e vou ficar sem maraca.
2: Ah, me dá, Tatu. Não dou. Me dá, por favor. Não dou. Me dá a maraca, Tatu, por favor.
4: Tom, Maychak, tá bom. Pega essa maraca. Mas, ó, você só pode tocar essa maraca 3 vezes. Não toque mais do que isso, senão a manada de pacas vai levar a maraca embora.
2: Maychak, não vai perder essa maraca, hein?
1: Tá bom, pode deixar.
0: E assim que terminou de tocar a maraca, veio uma manada de pacas e Maychak voltou para a aldeia cheio de pacas para o jantar, com pacas, pacas. Quando chegou em casa, seus parentes comentaram entre si.
2: O Maychak nunca conseguiu caçar nada. Como será que ele conseguiu trazer tantas pacas para o jantar? Tem alguma coisa estranha aí, hein?
0: Então esperaram o Maychak sair, mexeram nas coisas dele, encontraram a maraca e começaram a tocar. Só que como eles não sabiam que só podiam tocar 3 vezes, eles tocaram 3, 4, 5, 200, 600, 892 vezes. E a manada de pacas levou a maraca embora.
2: Quando o Maychak foi pegar a maraca para caçar, cadê a maraca? Tinha sumido.
0: No dia seguinte, andando pelas matas e tentando caçar alguma coisa, encontrou um macaco se penteando.
3: E o macaco cantava assim. Macaco pega o pente, que penteia o pelo. O pelo é peludo, ele não é pelado. E chegam junto...

Tucano Flamingo, Guacamaya, Tucano Flamingo, Guacamaya, Tucano Flamingo, Guacamaya. E quando ele terminou de se pentear, veio uma revoada de pássaros em volta do macaco. Então, Maitiak foi falar com o macaco. Ô, macaco, me empresta esse pente aí, macaco. Ah, vou te dar meu pente e vou ficar sem pente? Ah, me dá, macaco. Não dou. Me dá, por favor. Não dou. Me dá o pente, macaco, por favor. Tá bom, Maitiak, tá bom. Pega esse pente. Mas, ó, você só pode se pentear 3 vezes. Porque se você se pentear mais do que isso, Maitiak, a revoada de pássaros vai levar o pente embora. Maitiak, não vai perder esse pente, hein? Tá bom, pode deixar. E assim que terminou de se pentear, veio uma revoada de aves e Maitiak voltou para a aldeia cheio de aves para o jantar. Quando chegou em casa, seus parentes comentaram entre si. Maitiak nunca conseguiu caçar nada, como será que ele conseguiu trazer tantas aves para jantar? Tem alguma coisa estranha aí, hein? Então esperaram Maitiak sair, mexeram nas coisas dele, encontraram um pente e começaram a se pentear. Só que como eles não sabiam que só podiam se pentear 3 vezes, eles se pentearam 3, 4, 5, 200, 600, 1.462 vezes. E a revoada de aves levou o pente embora. Quando Maitiak voltou e percebeu que seu pente também havia desaparecido, ele ficou muito triste. Mas dessa vez, ele ficou zangado também, porque ele percebeu que eram seus próprios parentes que estavam pegando as suas coisas sem pedir. Ele reuniu todos e disse assim: por que que vocês sempre pegam as minhas coisas sem pedir? E vocês não só pegaram, como também perderam os objetos mágicos. A cuia, a maraca, o pente. Quer saber? Eu não quero mais viver com vocês. Eu vou me embora. E Maitiak foi embora. E como ele era um homem que sabia se comunicar com a natureza, ele foi para muito, muito longe. Chegou até o outro mundo que ficava além das nuvens, onde aprendeu muitas coisas e viveu aventuras incríveis. Depois de muitas luas, voltou ao seu povoado. Então contou a seus parentes dos lugares que havia conhecido e as histórias que havia vivido e ensinou para eles tudo o que tinha aprendido. Maitiak se transformou no primeiro contador de histórias da Venezuela. E suas histórias são contadas até hoje.

0: porque quando eu ouvo história é bem legal.
1: Depende da história que eu fico, com qual sentimento que eu fico. Mas na maioria das histórias eu fico feliz. E eu lendo mesmo, eu fico orgulhosa porque eu sei ler.
0: Quando eu ouço uma história, primeiro eu fico imaginando todas as imagens, os personagens. E eu me sinto acolhida quando eu ouço as histórias.
2: Se eu tô cansada, eu ouço a história. E a gente, eu deito na cama pra relaxar um pouco.
3: Ah, mas calma. E mais feliz. Se eu tô triste, eu amo essa história.
4: E eu sinto que as histórias me chamam muito. E quando, tipo assim, é uma história de terror, aí de noite eu vou ficar pensando em terror.

0: amor e beijo. Quando é uma história de felicidade, tudo isso junto, eu fico pensando em tudo isso junto.
1: Os livros são um bom jeito de guardar histórias e conhecimentos. Há 3.200 anos antes de Cristo, ou seja, 5.422 anos, o povo sumério começou a registrar as leis e histórias e poesias em um bloco feito de argila. Depois, os egípcios criaram o papiro, uma espécie de papel, até que o livro foi ficando do jeito que existe hoje.

0: que então, quando eu enfio a cabeça num livro, eu acho que eu viajo para outro mundo, que eu conheço novas coisas. Os livros são bem legais, porque cada livro tem uma história diferente. Eu não tenho livros repetidos.
1: Eu gosto de levar para a escola, porque aí eu posso ver com meus amigos, a minha professora pode ler para mim.

0: livros eu sempre tô lendo. Antes de dormir, eu sempre leio um pouco, quase sempre. E eu adoro livros, porque histórias, assim, são tão legais. Por exemplo, eu tô lendo um livro chamado BGA, O Bom Gigante Amigo. Eu comecei ele ontem e já tô amando ele.
1: Que os livros são legais pra você dormir, pra você ler, pra você imaginar. É muito legal pra gente ler e aprender algumas coisas com o livro.
2: Que é muito legal, muito importante. Eu fico assim, ó, eu pego e fico vendo a página. Por isso que eu gosto muito de livro.
3: Eu gosto dos livros, porque eles são uma forma de acalmar, lembrar de histórias. Algumas poesias são legais, porque elas rimam e aí algumas são engraçadas, então eu gosto. Eu gosto dos livros porque eles são meus amigos, tipo amigos em papel.
4: Livro é livre, com Banda Mirim. E agora...

0: Vamos!
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2: Num programa como esse, eu vou dar uma dica de um livro que eu adorei ler junto com meu filho. Do mesmo jeito que a minha mãe contava histórias para mim. Leocádio, o leão que mandava bala. Primeiro livro de Shel Silverstein. Conta a história de um leão muito especial, que resolve acabar com os caçadores que invadem a floresta e aprende a atirar como eles. Leocádio vira um leão muito famoso no mundo dos humanos, por fazer coisas que só a gente faz. Mas será que ele fica feliz assim, sendo um leão? Leocádio, o leão que mandava bala, é da Companhia das Letrinhas e vale muito a pena ler, ver e ouvir. Tem músicas que mereciam estar num livro, porque a história é realmente boa. Essa aqui é uma delas, um clássico do Legião Urbana, que conta a história de um casal muito especial.

0: a gente quer se divertir.
1: Festa estranha com gente esquisita, eu não tô legal. Não aguento mais birita, e a Mônica riu, quis saber um pouco mais sobre

minhas contadoras e leitoras que participaram desse programa são Dora, Maria, Vicky, Aurora, Olímpia e Áurea. Ai, como eu ouvi isso. Todo mundo tem histórias. Até um bebê bem pequenininho, que já traz a história do seu nascimento, do primeiro dente, e assim vai, conforme for vivendo e crescendo. E tem uma cantora que fez parte da minha vida e de muitas outras pessoas, e também da história da música brasileira. Ela cantava como um passarinho mais afinado do mundo, e recentemente voou para as bandas de lá. Vamos ouvir a eterna Gal Costa.

0: muitos amigos na faculdade e que eu vou trabalhar num lugar onde as pessoas respeitam o meio ambiente. Muito legal que todas as pessoas respeitem tudo que estiverem ao redor.
1: As histórias que eu importo são várias e as histórias que eu importo são da minha vida.
2: Eu imagino minha história.

0: Harry Potter.
1: Eu não sei a história da minha vida até morrer, mas eu vou ter que esperar pra eu responder essa pergunta. Mas eu imagino que seja legal minha vida.
2: Seria assim. Eu ia ser professora de natação, uma artista, ou trabalharia em casa. Ficaria só em casa, trabalhando, blá, blá, blá, blá, blá.

eles vão crescer, aí eu vou continuar trabalhando, aí eu vou ser vovó, aí eu vou ter netinhos. Mas ainda eu tenho que passar pelo processo de ser criança, pelo processo de adolescência.

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1: Acabamos de ouvir um episódio sobre as histórias do programa parceiro Maritaca. Criação e produção de Mariana Pisa. E agora, no quadro Biblioteca Rádio Animada, vamos conhecer as obras literárias que o rapper, cantor e compositor Emicida escreveu para a infância.
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A leitura é muito importante para desenvolver a imaginação, a criatividade e a empatia das pessoas. E em muitos casos, a leitura está ligada diretamente à profissão que se escolhe seguir. No caso de artista, seja um escritor, um pintor, um músico, desenhista ou compositor, a leitura é fundamental. O rapper, cantor e compositor Emicida é muito conhecido por suas músicas, sejam as produzidas para o público adulto ou infantil. E na Biblioteca Rádio Animada de hoje, vamos destacar a importância da literatura em seu trabalho. Uma das primeiras paixões de Emicida foram as histórias em quadrinho, as HQs. A revista Motoqueiro Fantasma, da Marvel, por exemplo, serviu de inspiração para o nome da sua produtora, Laboratório Fantasma. Com as HQs, Emicida desenvolveu seu interesse pela leitura e pelo desenho. Ele se formou em design pela Escola Arte São Paulo e conta que a sua paixão por contar histórias vem das coisas que ele ouve da mãe e das histórias com as quais se conectou através dos livros.

0: Emicida trabalhou como pedreiro, pintor, artesão, técnico de som e venceu vários campeonatos de batalhas de MCs, que são duelos de rap improvisado. Lançou músicas pela internet a partir de 2005, trabalhou como apresentador na MTV e aos poucos teve reconhecimento pelo seu trabalho na música. Em 2018, lançou seu primeiro livro, que foi escrito para o público infantil, Amoras, inspirado na música de mesmo nome composta para sua filha.
1: Veja só, veja só, veja só, veja só. Mas como o pensar infantil fascina, de dar inveja, ele é puro, que nem o batalá. A gente chora ao nascer, quer se afastar de Alá, mesmo que a ira estraga a luz mais cristalina. Entre amoras e a pequenina, eu digo, as pretinhas são o melhor que há. Doces, as minhas favoritas brilham no pomar. Eu noto logo se alegrar os olhos da menina. Luther King vendo, cairia em pranto. Zumbi diria que nada foi em vão. E até Malcolm X contaria alguém que a doçura das frutinhas, sabor acalanto, fez a criança sozinha alcançar a conclusão. Papai, que bom, porque eu sou pretinha também.
0: O livro Amoras fala sobre negritude, representatividade, preconceito e autoconfiança. Em 2020, Emicida lançou seu segundo livro dedicado à literatura para a infância. E foi assim que a escuridão e eu ficamos amigas. Nessa obra, Emicida cria uma personagem que tem medo da escuridão e que não desconfia que, do outro lado, a escuridão tem medo da claridade. Ele usa uma narrativa poética para falar sobre o medo do desconhecido. Como estamos falando de um escritor que também é cantor, compositor e produtor, a obra foi lançada como livro pela Companhia das Letrinhas e como videoclipe pelo Laboratório Fantasma, com as ilustrações animadas e Emicida contando, ou seria cantando. Vamos encerrar a nossa biblioteca rádio animada ouvindo E Foi Assim Que a Escuridão e Eu Ficamos Amigas, de Emicida.
1: 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Pode ter um vampiro aí, uma bruxa ali, um lobisomem, um fantasma, sei lá, um saci.
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0: A luz que vem de repente forte tira nossa visão, leva o nosso norte. E tateamos no caminho, desalinho, atrás de achar o nosso mundo, mesmo que um pouquinho.
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0: Toda madrugada era a mesma história, isso se não me falha a memória. Do outro lado, o que mais se temia era o desconhecido que a aurora trazia.
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0: 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Entra sem ser chamado e chega convencido. Sussurra nos ouvidos mil histórias com monstros e bandidos. E às vezes pega até os adultos desprevenidos.
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0: Ele não é mau, é só um cara preocupado que vem lembrar. É importante ter cuidado. Só vira problema se ao contrário de um poema, em vez de nos fazer voar, nos prende como algemas.
1: Aí não.

0: coragem nos convence de prima, nos dá força e nos aproxima. E aquele monstro feroz, de garra forte e veloz, na verdade nem existe, o outro é como nós. E o senhor medo vai embora contente, quando vê a coragem triunfar lindamente. E provar que tudo é uma questão de olhar, às vezes o que nos assusta tem muito da gente.
1: Só é um pouco difícil.

Seguimos nossa seleção ouvindo uma música do Emicida com a participação de Vanessa da Mata, Passarinhos.

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1: Eu acho que a coisa mais maravilhosa do sentimento é que ele não precisa de tradução. A emoção, ela não precisa de tradução.
2: MC Danita.
1: Entendeu?
3: Entendi.

Ouvimos O Amor é Tudo de Bom, de Emicida e Chaps Mello, com o Mundo Bita. Antes, Passarinhos, de Emicida, com a participação de Vanessa da Mata. A percussão no Brasil é um motivo de muito orgulho. Ela está entre as mais ricas das Américas. Isso porque, ao longo de séculos, houve uma fusão das mais diferentes influências de matrizes indígenas, africanas e europeias aqui em nosso país. Os instrumentos são os mais variados, com chocalhos, pandeiros, cachexis, guizos,

0: berimbau, tamborim. São muitas as possibilidades que os músicos encontram para criar suas sonoridades. E além de todos esses instrumentos, alguns músicos ainda criam percussão a partir do próprio corpo. É isso mesmo. A percussão corporal dispensa o uso de instrumentos e produz sons a partir de palmas, estalos, sapateados. Vamos saber um pouco mais sobre essa técnica com o grupo Barbatux, música brasileira para a infância.
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0: Você já tentou sentir o ritmo de uma música batendo palmas, estalando os dedos ou até mesmo fazendo sons com a boca? O grupo que vamos conhecer utiliza essa e outras técnicas corporais para criar músicas. Estamos falando do Barbatux e começamos ouvindo Toma Lá Da Cá, de Elô Ribeiro.

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1: Tá.
0: Bem, vamos fazer um piquenique?
1: Só se depois do piquenique a gente jogar futebol com bola de meia.

Criado em 1995 pelo músico Fernando Barba, formado à época por 12 integrantes, o grupo segue no formato numeroso que anima a plateia com sua presença de palco e sonoridade corporal. A banda, que toca da cabeça aos pés, já lançou 8 álbuns. Desses, 2 foram produzidos especialmente para a infância. Tumpá, de 2012, e Só Mais Um Pouquinho, de 2018. Do álbum Tumpá, estamos ouvindo Mãos à Obra e Pé na Tábua, de Elô Ribeiro.

Barbatuques leva suas expressões corporais e linguagens cênicas para o mundo todo conhecer. Já realizaram turnês pela Europa, se apresentaram no International Body Music Festival e participaram do encerramento das Olimpíadas de 2016 no Rio de Janeiro. A linguagem musical do Barbatuques conversa muito com a espontaneidade das crianças, que estão sempre testando novos movimentos e sonoridades em atividades do cotidiano. O álbum Só Mais Um Pouquinho é mais fonético e intuitivo que o primeiro, dedicado a esse público. Traz mensagens divertidas sobre as relações entre filhos e familiares e de outras situações do imaginário das crianças. Vamos encerrar nossa música brasileira para a infância com uma música desse disco, Brincantes, de Renato Epstein.

Conhecer um pouco sobre os artistas da percussão brasileira é divertido, não é? Vamos ouvir mais algumas músicas do Barbatuques. Começamos com Tá Caindo Fulô, obra de domínio público.

0: com o Barbatux ouvimos Tampo Tempo Tumpá, de André Ideck. E antes, Tá Caindo Fulô, obra de domínio público. Vamos para um pequeno intervalo, mas já já, mais Rádio Animada.
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0: Volta com a nossa Rádio Animada e nesse bloco vamos conhecer o grupo argentino Canticuénticos, no Música para a Infância pelo Mundo, e a história dos presentes de um rei leão, no Deixa Que Eu Conto, além de ouvir músicas que celebram o talento do percussionista Paulinho da Costa. Vamos começar com La Isla Bonita, de Madonna, Patrick Leonard e Bruce Geist, com Paulinho da Costa na percussão. Ouvimos La Isla Bonita, de Madonna, Patrick Leonard e Bruce Geist, com Paulinho da Costa na percussão. Considerado um dos músicos mais requisitados dos estúdios de gravação de Los Angeles, nos Estados Unidos, Paulinho da Costa recebeu recentemente uma estrela na calçada da fama de Hollywood.

0: Essa homenagem reconhece a trajetória do percussionista brasileiro, que já realizou cerca de 6.700 gravações, ao lado de mais de 900 artistas. Alguns dos mais famosos são Quincy Jones, Michael Jackson e Miles Davis, além de Madonna, com La Isla Bonita, que ouvimos por aqui. No documentário The Groove Under the Groove, Os Sons de Paulinho da Costa, o percussionista conta que conheceu Michael Jackson durante um voo e que a partir dali nasceu uma parceria de mais de 40 gravações com o artista. Com décadas de carreira na percussão, Paulinho da Costa tem muitas histórias em seu repertório. E falando em histórias, chegou a hora de ouvirmos mais uma do Deixa Que Eu Conto. No episódio de hoje, conheceremos os presentes de um rei leão, com a escritora e contadora de histórias, Kiara Terra.
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4: Olá, meu nome é Kiara Terra, sou contadora de histórias, escritora, e tô aqui pra convidar todo mundo pra brincar comigo. Chama sua mãe, seu pai, sua avó, seu tio, seu irmão, até o cachorro. Se tiver por aí, ele é muito bem-vindo. Agora, se você tiver com saudades de alguém que tá em outra casa, a gente brinca e depois você conta tudinho pra pessoa. Quem sabe ela não ouve o programa do lado de lá, da casa dela. Hoje a gente vai ouvir uma intrigante história de um leão que adorava dar presente pros bichos. Distribuía chifres, rabos, bolinhas, pintinhas, garras e outras coisinhas mais. Vem comigo que tá bonito.
5: Os presentes de um rei leão. Você sabe por que cada bicho é de um jeito? Uns têm perna fina, outros são mais fortes, outros são pintados, outros são listrados, alguns voam e têm penas, outros andam e têm quem nade também. Com quem será que deu todas essas qualidades aos bichos? Pois essa história explica isso. Ela é uma narrativa Khoi, lá do continente africano. Era uma vez um grande rei leão que decidiu fazer uma festa muito bonita e convidar todo mundo. Ele pretendia dar as qualidades e, como é que eu vou dizer, quase poderes mágicos a cada bicho. Então os bichos ficaram muito animados. Ah, eu vou, disse a lebre. Eu também, disse o rinoceronte. Eu também, disse a girafa. E o macaco disse, opa, só se for agora. Só que nessa época todos os bichos eram muito parecidos. Ninguém tinha, assim, nada muito diferente um do outro. Só a cabra. A cabra disse, eu não vou não. Essa história tá me cheirando mal. O leão resolveu convidar todo mundo pra quê? Aposto que ele quer jantar a gente. A gente tá na festa ali, bebendo, comendo, se divertindo, dando risada. Quando vê o leão, come todo mundo. Eu é que não vou levar minha família. E o bode disse, não, cabra, é melhor a gente ir, porque pode pegar mal pra gente. Ela foi, assim, a contragosto, mas foi. E no meio da festa, o leão chamou todo mundo, entregou potes de leite com o mel e quando todo mundo comeu, ficou muito contente. Depois que todo mundo já tinha dançado bastante, ele disse... Todos os bichos, venham até mim! Ah, quando ele disse isso, foi um alvoroço danado, porque ele já tinha avisado que ia ter surpresa, que ia ter presente. Todo mundo gostava de ganhar presente. Você gosta? Eu adoro ganhar presente. Todo mundo fez fila e começaram a gritar, eu primeiro, eu aqui. E foi uma confusão. E o leão, que era muito calmo e não gostava de pressa, olhou para todo mundo e disse, assim não vai dar jeito, não. Eu é que escolho para quem que eu quero dar qualquer coisa. Vocês façam o favor de ficarem tranquilos. Então ele trouxe um montão de chifres e disse, bode, lhe darei um chifre. O bode disse, obrigado, a vossa alteza. A cabra disse, ah, eu não quero. Pode deixar, eu não faço questão de ter chifre, não. O elefante disse, eu. E, mas ele falou tanto no ouvido do leão, que o leão falou assim, ah, você fala demais, quer saber de uma coisa? Eu vou botar seu chifre na boca. Ah, e o elefante foi parar com o chifre na boca, gente. E ele falou, mas como é que eu vou fazer com o chifre na boca, tendo um nariz tão pequeno? Então o leão disse, ah, pera um pouquinho que eu vou resolver isso. Pegou o nariz do elefante, puxou, esticou. E virou uma grande tromba. O rinoceronte também estava com muita pressa para ganhar o seu presente. E eu, começou a farejar para encontrar um chifre bem bonito. O rei leão, muito bravo, disse: ah, é? Pois então, rinoceronte, você vai ter um chifre no nariz. Por isso que o rinoceronte tem um chifre esquisito até hoje. Depois ele trouxe uma coisa que ninguém queria, orelhas enormes. Quando ele pegou aquele montão de orelhas, os bichos, ai, eu que não. E ele mandou chamar macaco, pode chegar aqui, coelho. E entregou uma orelha grande para o macaco e uma para o coelho. Só sobrou agradecer. Obrigada, Vossa Majestade. Depois chegou a hora das roupas. Os cavalos, as zebras, os leopardos, as vacas fizeram fila. As zebras ganharam as roupas listradas. Os leopardos, as roupas de bolinha. E os cavalos e as vacas, como eles trabalham muito, eles pediram muitas roupas. E o Rei Leão entregou roupa malhada, roupa preta, roupa branca e roupa marrom. Eles ficaram muito bonitos. Ah, uma hora eles se cansaram de trocar de roupa e cada um vestiu uma roupa só. Dizem que a vaca deu para todos os bezerros aquela roupaiada danada. A girafa já estava nervosa. Quando a girafa viu a vaca ganhar tanta roupa e ela não tinha ganhado nada, ela ficou de bico, ela bateu o pé, ela fez... Ah, o Rei Leão olhou para ela e disse: mas você é muito mimada? Você é muito cheia de história? Que bico grande! Pois eu lhe darei um pescoço muito grande para que você veja os perigos, porque a partir de agora você perde a sua voz para sempre. Ai, que coisa triste. Vocês sabiam que girafa não tem voz? Ah, é a pura verdade. Ele entregou também para ela pernas bem finas, para ela conseguir correr bastante dos perigos que aparecessem. Bom, depois disso, ele entregou ervas para as cobras. E as cobras comeram as ervas e ficaram venenosas. Ai, foi preciso cortar o pé das cobras antes que elas picassem todo mundo. E elas ficaram tão bravas de ficarem sem pé que começaram a morder tudo que viam pela frente. Depois de distribuir todos os presentes, não sobrou muita coisa. Para dizer a verdade, restou só um lamento e uma gargalhada. Bom, mas dois bichos esperavam, a hiena e o chacal. Pois a hiena ganhou a gargalhada e o chacal ganhou o lamento. Só sobrou a velha tartaruga, que chegou na festa muito atrasada. E dizem que ela não ganhou nadinha, mas o crocodilo fez para ela um casco bem bonito. E também ela veio junto com a rã, que não ganhou nada, por isso que fica nua na água. Dizem que ela sente tanto calor e que sempre que a gente chega perto de uma lagoa, a gente ouve a rã falando baixinho: onde? Onde? Onde? E a outra rã sempre responde: opa! Opa! Opa! Opa! Opa! Será que é isso que elas falam? Por que será que o Rei Leão escolheu dar esses presentes para os bichos? Mas que ideia, seu leão! O que teria sido se outros bichos tivessem ganho outros presentes? Que versões de bichos malucos existiriam? Você pode criar o seu próprio bicho. Rabo de cavalo, bumbum de vaca, olhos de cobra, língua de lagarto e barriga de macaco. Será que fica bonito? Ah, isso eu não sei. Acho que isso já é outra história.
6: Eu sou a Kiara Terra e o Deixa Que Eu Conto é uma iniciativa do Unicef no Brasil. 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Esse programa é uma criação de conteúdo, redação, locução e produção Kiara Terra. Sim, eu mesma! A direção musical fica por conta da Ângela Coutre. A edição e a direção do programa são assinados por Emerson Coelho e a sonorização das narrativas por Guilherme Destro. A iniciativa Deixa Que Eu Conto, do Unicef no Brasil, está alinhada à Base Nacional Comum Curricular na etapa da educação infantil. Esse programa contemplou os direitos de aprendizagem, brincar, expressar e explorar, e os campos de experiências escuta, fala, pensamento e imaginação, espaços,
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4: 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E agora, vamos conhecer o trabalho do grupo argentino Canticuénticos no Música para a Infância pelo Mundo.
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Hoje vamos conhecer um grupo argentino de Santa Fé, Canticuénticos. Com mais de 15 anos de experiência, o grupo é formado por Ruth Hilar, Laura Ibáñez, Cíntia Bertolino, Nahuel Ramalho, Gonzalo Carmelé, Daniel Bianchi e Sebastián Cunha. Com Canticuénticos, estamos ouvindo Si Viene de la Tierra, de Ruth Hilar e Sebastián Cunha.

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1: O grupo Cante Quênticos já fez turnê pela América Latina e pela Espanha, realizando mais de 2.000 shows ao vivo, com uma proposta original que combina diversões com emoções profundas, reunindo toda a família para cantar, tocar e dançar a partir da música. Estamos ouvindo El Monstruo de la Laguna, de Ruth y Lar.

0: A proposta do Cante Quênticos é contribuir para a produção musical infantil com composições próprias sobre ritmos latino-americanos, com o desejo de vincular emocionalmente meninos e meninas com a sua própria herança cultural. Quem quiser conhecer mais sobre o grupo argentino, é só procurar nas redes sociais ou nas plataformas de streaming por Cante Quênticos. E para encerrar essa música para a infância pelo mundo, vamos ouvir El Dorito Teté, de Ruth Hilar.
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0: Lorito Tete.
1: Ouvimos El Lorito Tete, de Ruth Hilar, com o grupo argentino Cante Cuénticos. Vamos ouvir uma música de outro grupo argentino que produz músicas e vídeos educativos, La Bombocova. O nome da música é Samba Reggae Show, e nela o grupo apresenta ritmos básicos dos tambores de samba reggae e conta uma história para as crianças. Essa foi Samba Reggae Show, do grupo argentino La Bombocova. Confira agora as nossas dicas culturais.
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1: Tomás é um menino de 12 anos que tem sua visão de mundo abalada por uma descoberta aparentemente banal. O pai afirma que não há sobremesa, mas é flagrado comendo doce escondido. O episódio, simples à primeira vista, desencadeia uma crise profunda no protagonista de Meu Pai Mentiu Pra Mim, do escritor e psicanalista Daniel Lírio.
3: Olá, eu sou Daniel Lírio, psicanalista, professor e escritor. Convido você para ler o meu livro Meu Pai Mentiu Pra Mim, história de um garoto que pega o pai na mentira. Vou ler um trecho para você. Tomás não tinha digerido a mentira do pai. O avô Luciano dizia para honrar a palavra, falar sempre a verdade. E essa qualidade ligava as três gerações. Honestidade, sinceridade e transparência eram praticamente sinônimos. E eles se orgulhavam muito de serem pessoas confiáveis. Como poderia o pai ter mentido? Será que não aprendeu nada com meu avô? E agora? Devo continuar falando só a verdade ou fico igual meu pai, mentindo quando bem entender? Ele estava desnorteado, a ponto de a própria distinção entre verdade e mentira se esfumaçar. Bom, então ele vai no dia seguinte para a escola e confronta colegas e professores para tentar ter alguma garantia sobre a verdade e a mentira. Uma curiosidade do livro é que as personagens são trazidas da vida real ou de grandes obras da literatura. Mas eu não vou contar não, vou deixar aqui como surpresa. Se você ficou curioso, você pode adquirir o livro pelo site da editora Quilone, ou então pode ter contato comigo também pelo meu site, daniellirio.com.br. Um forte abraço!
1: Está chegando o primeiro Festival de Artes Circenses de Niterói. De 3 a 7 de junho, o evento, gratuito, será realizado em diversos espaços da cidade. O público poderá assistir a espetáculos, cortejo, números circenses, intervenções artísticas e muitos encontros especiais. Para saber mais, acompanhe o perfil @ Festival das Artes Circenses nas redes sociais. De 1º a 7 de junho, o Jardim Botânico do Rio de Janeiro promove a Semana do Meio Ambiente com o tema O Papel da Ciência Diante das Crises Socioambientais. Inspirada pelo Dia Mundial do Meio Ambiente, celebrado em 5 de junho,

A programação reúne oficinas, exposições, mesas redondas e trilhas guiadas que conectam ciência, educação e conservação ambiental. Todas as atividades são gratuitas e não é necessário ingresso para o Arboreto. As atividades acontecem entre 9 da manhã e 4 da tarde. Confira a programação completa na área de notícias do site gov.br. Cada instrumento na percussão tem uma função específica. O surdo, por exemplo, marca uma base grave. O pandeiro conduz e preenche o tempo da música. Instrumentos como o tamborim dão um toque especial para o ritmo. São muitos os instrumentos e são muitos os ritmos possíveis de se criar com eles. E quando falamos de música brasileira, então, as possibilidades parecem infinitas nas mãos de artistas tão talentosos. Assim como hoje destacamos o grande Paulinho da Costa, também lembramos aqui de Naná Vasconcelos, Ayrton Moreira, Silvani Sivuca, Chico Batera e Robertinho Silva, dentre muitos outros músicos que tornam os ritmos brasileiros cada vez mais relevantes para nós e para o mundo. Vamos encerrar nosso programa ouvindo Daqui Pra Lá, De Lá Pra Cá, Pra Naná, música de André Ozói, gravada pelo Barbatux para a trilha sonora da animação premiada Perlimps, de 2022, dirigida por Alê Abreu.

0: 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Se quiser mandar uma sugestão, uma crítica ou um pedido musical, envie sua mensagem para a gente, 21 997100537. Escreva também para ouvidoria@ebc.com.br. A sua opinião é muito importante para nós. Até o próximo programa.
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0: Oi, Isabelle, você por aqui hoje? Ué, não é hora da sua aula de dança, querida? Sua mãe me disse que você tinha ido para sua aula.
1: Pois é, tio, eu ia, mas no meio do caminho eu resolvi que era melhor conversar com você. Não vai me chamar de mentirosa para minha mãe, né?
0: Não, Isabelle, claro que não. Mentirosa é uma palavra forte demais para isso. Eu só estranhei você deixar a sua aula de dança que você gosta tanto para vir aqui.
1: Pois é, tio, o assunto é esse. Eu descobri que minha melhor amiga é uma mentirosa e eu não sei o que fazer.
0: Como assim, Isabelle?
1: É a Amanda. A gente se conhece desde pequena e vive juntas. Eu conheço a Amanda melhor que muita gente da minha família, mas ela tá completamente diferente. E o pior, ela tá mentindo direto.
0: Mentindo como, Isabelle?
1: Por exemplo, ela mentiu pro professor de história. Ela pediu pro ChatGPT fazer um trabalho para ela e ela tirou 10. Daí o professor fez um elogio para ela em sala de aula e ela disse que levou 3 semanas estudando para escrever aquilo. É ridículo.
0: Nossa, complicado isso, hein?
1: Depois, ela ficou contando umas vantagens pro Lucas. Aquele aluno novo que eu te falei, sabe? Que é super bonito, então. A Amanda disse que o pai dela é super rico e que ela nunca vai precisar trabalhar e que ela só estuda porque tem vontade. O Lucas ficou lá, todo bobo. Ela fala tão sério que se você não conhece ela, dá até pra acreditar.
0: Eita, Isabelle, você deve estar se sentindo toda.
1: Bolada, tio Leon. Essa é a palavra. Minha melhor amiga virou uma estranha pra mim. Quer dizer, pior, ela virou uma mentirosa.
0: Bolada quer dizer embolada com um monte de sentimentos?
1: Pode ser, tio. Um monte de sentimentos juntos. Mas de verdade, ficar bolada é ficar com muita raiva, sabe?
0: Seria ficar decepcionada também?
1: Muito! Minha melhor amiga, enganando as pessoas, mentindo e se achando a tal. Por que que as pessoas mentem, tio Leon?
0: Isabelle, as pessoas mentem por diferentes motivos, né? Mas na idade de vocês, esse tipo de situação tem ligação com uma certa insegurança, que no caso ela pode estar sentindo em relação a si mesma.
1: Poxa, tio, eu também me sinto segura, mas eu não saio mentindo por aí.
0: Sim, por isso que eu disse que a Amanda pode estar numa situação complicada. Ela usa a mentira como se fosse para conseguir se livrar de alguma coisa difícil que talvez ela esteja sentindo. Por exemplo, o que que ela ganha mentindo que estudou à beça para fazer o trabalho? O que que será que ela sentiu?
1: Ganha nota alta e todo mundo acha que ela é inteligente, ué.
0: Sim, mas é uma fantasia isso, né, Isabelle? Como quando vocês eram pequenas e faziam de conta que eram superpoderosas. Provavelmente a Amanda está com dificuldade de enfrentar os desafios de escrever seu próprio texto, por exemplo, de mostrar aquilo que ela não sabe. Deve também estar querendo a atenção do Lucas. E se ele se decepcionar com ela? Por que que ela está se sentindo tão pobre de qualidades, de características bacanas que com certeza ela tem, e precisa então dizer que o pai é super rico e que ela só está na escola porque quer?
1: Pensando assim, tio, a Amanda então deve estar com problemas sérios, né?
0: Sim, minha querida, ela deve estar com alguma ansiedade de viver o desafio de não ser gostada, não ser reconhecida pelos professores, pelos colegas, pelo Lucas.
1: Tio, quer dizer então que ela pode estar mentindo por insegurança?
0: Sim, Isabelle, pode ser. E também, junto com isso, ela pode estar construindo como se fosse assim, histórias sobre si mesma, sabe? De como ela gostaria de ser, sem sentir os medos que ela tem, os desafios que ela tem, as coisas que podem dar errado.
1: Então, eu fiquei bolada, mas na real, ela que tá tipo embolada com ela mesma? Caramba, não era mais fácil ela só ser ela mesma e deixar rolar?
0: Olha, para algumas pessoas, principalmente na adolescência, isso é muito difícil, Isabelle. Até porque a Amanda não deve ainda nem saber direito o que que é.
1: Então, minha melhor amiga que eu tô chamando de mentirosa, na verdade, tá cheia de questões e se sentindo desgostosa de si mesma? Ai, que triste, tio Leon. Não tá satisfeita consigo mesma?
0: É triste, mas é muito comum, Isabelle. É muito comum, minha querida. Quem sabe agora que você já entendeu que pode ter muitas coisas por trás dessas mentiras da sua amiga, quem sabe em algum momento você não consegue falar com ela, de repente, para ela procurar ajuda?
1: Sim, boa ideia poder conversar com alguém que entende disso e que não vai ficar xingando ela de mentirosa. Eu acho que eu posso ajudar ela sim. Obrigada, tio Leon. Mas acho que eu vou indo agora, porque se eu correr, ainda dá para pegar o finalzinho da aula.
0: Vai lá, querida, boa aula. Depois você me conta se você conseguiu ajudar sua amiga, tá?
1: Conto sim, pode deixar.

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1: Conheci um náufrago. Seu nome era José. Foi ele próprio quem me contou sua história. Um dia seus navios afundaram ou foram queimados, não sei. Algo aconteceu. Ele não me explicou bem. Apenas olhou para baixo nessa hora, parecendo um pouco envergonhado, enquanto contava, e se calou. Fiquei sem saber o que houve, mas eu sei o essencial. Um dia, José se viu no inferno. Foi condenado a 20 anos de prisão. Talvez nesse dia, como no poema, José se tenha perguntado, e agora? Perdido naquele mar revolto, na noite escura, nadou e nadou, no peito um aperto, uma dor aguda, uma sensação de morte. O que faria? Precisava encontrar alguma coisa que o salvasse, que o erguesse das águas e levasse para longe dali. Sair do próprio corpo, viajar, voar, esquecer. E foi assim que José descobriu sua tábua de salvação, um remédio, uma lâmpada, uma ilha. Foi nela que ancorou. Uma ilha chamada Livro. Nunca mais parou de ler.
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2: 10 horas.
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3: Começamos com Márcia Tawil e Jane Duboc.

0: Ouvimos Kátia Guerreiro e Ney Matogrosso cantando de Valdir Rocha, Lábios de Mel. Antes Lenine com a sua Meu Chamego e Márcia Tawil e Jane Duboc, da Márcia Tawil. Terra, terra, terra.
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0: Agora é a vez de Rodrigo Maranhão.

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0: Ouvimos Flor, de Erivaldo da Silva e João Paulo Gomes da Silva, por Mestrinho JP e João Gomes. Antes, Marisa Monte e Erasmo Carlos, com o tema de Não Querer Ver Você Triste, de Roberto Erasmo e Maria Teles. Passou por aqui também a canção O Amor e o Tempo, de Rodrigo Maranhão, por Rodrigo Maranhão.
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0: Agora é a vez de Ivan Lins,

0: Esse foi João Bosco cantando Nação, dele Aldir Blanc e Paulo Emílio. Antes, Maíra Freitas com O Show Tem Que Continuar, de Arlindo Cruz, Luiz Carlos da Vila e Sombrinha. Ivan Lins interpretou dele e Vitor Martins, Samba Douro.
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0: Vem aí Ana Treia.

0: Ouvimos Baile no Meu Coração, de Moraes Moreira e Paulo Leminski, por MPB4 e A Cor do Som. Antes, Caetano Veloso, com uma música de José Miguel Wisnik, Mais Simples. E a canção Sanha, de Ana Treia, por Ana Treia.
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0: Vem aí Zélia Duncan.

0: Ouvimos Diogo Strauss com Frevo Mulher, de Zé Ramalho, e Zélia Duncan com Dor Elegante, de Paulo Leminski e Tamara Assunção. Voltamos já.
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Paixão barato. Paixão de repente é, de repente foi, de repente aconteceu, fissura, loucura. Respirar forte e tal, e lá vai, e lá vamos nós. É muito bom. Agora é importante que se viva a paixão e depois da paixão. Depois da paixão e depois do vendaval, quando tudo para. Aí, de repente, talvez a gente possa enxergar o que foi feito. E o importante é que a gente não se arrependa do que foi feito. Eu tenho uma filha da paixão, a Amora Pera, filha da Sandra Pera, fruto de uma paixão.

0: Ouvimos Daniela Mercury e Chico César com uma música do Chico César, Deus Tem Mais Ocupação. Antes, Sandra e Amora Pera cantando Gonzaguinha, Eu Apenas Queria Que Você Soubesse. E Clariana, de Joyce, por Joyce, acompanhada de Naná Vasconcelos.
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0: Vem aí, Chico Chico.

0: Ouvimos Sina, de Djavan, na voz do Gilberto Gil. Antes, Maria Gadu cantou Evandro Elias, Baianidade Nagô. E também a canção Menino Bonito, de Rita Lee, por Chico Chico.
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0: Com vocês, Vanessa da Mata.

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1: Ouvimos Zizi Posse e Marco Suzano com Filho de Santa Maria, de Paulo Leminski. Antes, Laila Garran e Chico César, com uma música de Chico César e Clarice Lispector, O Grande Encontro. Tivemos ainda Ribeirão, de Sá Zé Rodrigues e Guarabira, nas vozes de Joana Sá e Guarabira.

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1: Vamos receber Paulinho Pedra Azul.

0: Ouvimos Ed Mota com Lobo Bobo, de Carlos Lira e Ronaldo Boscoli. Antes, Adriana Calcanhoto com Caminhoneiro, de Erasmo Carlos e John Hartford. E Paulinho Pedra Azul interpretou a sua Jardim das Delícias. Ficamos por aqui. Até a próxima.
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3: Hoje no Faixa Musical a gente faz um apanhado sobre o recente lançamento do álbum Voz e Violão, volume 1, uma homenagem póstuma ao cantor e compositor Vander Lee.

O mineiro, nascido em Belo Horizonte, Vanderly Catarina, mais conhecido como Vanderly, foi cantor, compositor e poeta brasileiro. Ele nasceu no dia 3 de março de 1966 e veio de uma família musical. O irmão, a irmã e também duas de suas filhas seguiram o caminho da música. Vanderly começou a carreira em bares locais em meados dos anos 80 e ainda naquela década já subia aos palcos com um repertório autoral. Foi um dos compositores mais inovadores da nova cena. O olhar poético e muito original o destacou na música. Nos anos 2000, musicava seus poemas falando do cotidiano de forma leve, divertida e, ao mesmo tempo, profundamente romântica.

0: Claro.
1: Em 2021, 5 anos após sua partida, foi divulgada uma canção inédita do artista. Já no final do ano de 2025, chegaram às plataformas as versões voz e violão de músicas já conhecidas, dando sequência à série de lançamentos póstumos de Vander Lee. São gravações raras e íntimas, apenas voz e violão, que foram retiradas do vasto acervo pessoal do cantor e compositor mineiro. Entre os destaques do novo álbum estão Lenda, canção inédita de Vander Lee jamais gravada, Outra Manhã, resgatada de seu disco de estreia e, por não estar disponível nas plataformas digitais, praticamente inédita para o público atual. E Idos Janeiros, parceria com Flávio Venturini, apresentada em sua

repertório completo com versões diferentes dos grandes sucessos de sua carreira, esperando aviões para ela passar do Brasil, Contra o Tempo, Lenço e Lençol, O Baile dos Anjos e Menino. O legado do artista segue vivo e em constante renovação. Suas canções já ultrapassam 100 milhões de reproduções nas plataformas digitais, com mais de 800 mil ouvintes mensais no Spotify e 30 milhões de visualizações no YouTube. Com fãs espalhados por todo o Brasil, sua obra segue alcançando novos públicos e inspirando novas gravações. Confira a inédita das plataformas digitais, Outra Manhã.

0: Você ouviu Outra Manhã,
1: música composta e interpretada por Vander Lee. Esta faixa você encontra no álbum Voz e Violão Volume 1, lançado e disponível nas diversas plataformas de streaming de áudio.
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nova temporada do Blim Blim Blom traz as mais recentes aventuras de Skandor, o gênio da música. Mas ele não é um gênio da música como Bach, Mozart, Beethoven, Carlos Gomes ou Villa-Lobos, mas um gênio mesmo, com lâmpada e tudo. Chama-se Skandor e é um amante da música. Por isso, ele realiza apenas um desejo para o sortudo que encontra a lâmpada onde ele vive. E tem que ser um desejo exclusivamente musical. Afinal, ele só aparece para quem gosta de música de verdade. Não só para músicos, mas para qualquer pessoa que goste muito, mas muito de música. Já pensou se você achasse a lâmpada de Skandor? Qual seria o seu desejo? Enquanto você pensa, vamos saber qual será o desejo da pessoa que hoje encontrará a lâmpada maravilhosa onde mora Skandor, o gênio da música.

0: episódio anterior, o clarinetista Cristiano Alves encontrou o compositor e maestro Carl Maria von Weber. Se você tivesse a chance de encontrar uma lâmpada mágica, o que você pediria? Enquanto você pensa, vamos ver quem vai cruzar o caminho de Skandor, o nosso gênio da música!
1: Tem dias que parece que a gente corre contra o tempo. Mas e se alguém descobrir um modo de negociar com ele?
2: Ok. Ensaio do municipal, feito. Agora Petrobras. Tá, vai dar tempo.
1: Esse é o violinista Ricardo Amado. Espala de uma orquestra, espala de outra, e ao que tudo indica, especialista em estar em dois lugares ao mesmo tempo.
2: Ué, o que é isso?
1: Mas já? Ele é rápido.
2: Isso aqui não estava aqui um minuto atrás.
1: É, não estava mesmo.
2: Uma lâmpada no meio do caminho.
1: Tô aqui pensando. E se a pedra...

0: Do Drummond fosse na verdade uma lâmpada.
1: Não, agora não. Não tenho tempo para curiosidade.
0: Sempre tem tempo para curiosidade.
1: Mas também não posso deixar isso aqui. Acho melhor levar comigo e depois descubro o que fazer.
0: Prático, gostei. Pena que nem tudo acontece como a gente quer.
1: Pronto, peguei. Vou guardar.
2: Ah, nem pensar que eu vou ficar fechado na sua mochila.
3: Ai?
2: Mas sabe, meu amo anterior também tinha uma enorme capacidade de estar em vários lugares ao mesmo tempo.
1: De onde você saiu? Esquece. Não me conta. Eu tenho que ir.
3: Mas eu tenho perguntas.
1: E eu tenho pressa.
2: Melhor ainda, prometo que não vai demorar.
0: Só o tempo do episódio todinho.
2: Você saiu de um ensaio
1: Sim.
2: e vai para outro?
1: Sim.
2: E você faz isso sempre?
1: Frequentemente.
2: Fascinante! Você negocia com o tempo?
1: Eu tento.
0: Ele às vezes consegue.
2: E também não é uma criatura mágica?
1: Essa conversa está estranha.
2: Mas o que é que eu estou falando? É claro que é uma criatura mágica. É um músico, afinal de contas.
1: Eu achei que a gente estava chegando a algum lugar.
2: Chegar é fácil. Onde você tem que estar agora?
1: No ensaio da Petrobras Sinfônica.
2: Se eu te levar até lá, você me dá alguns minutos de atenção?
1: Mas eu não devo aceitar carona de estranhos.
0: Minha mãe me diz o mesmo.
1: E além disso, você por acaso está de carro? Só estou vendo essa lâmpada antiga.
2: É só do que precisamos. Meu tapete está estacionado meio longe, mas não podemos ir sem ele.
1: Tapete?
2: Pronto.
1: Espera, estamos na fundição. Como chegamos até aqui?
0: Ele ainda nem viajou no tempo e já está perguntando isso?
2: Magia!
1: Não, calma. Eu devo ter tomado café demais.
2: Engraçado, eu costumo ouvir ambos reclamando que não tomaram café. Tomar demais é novo.
1: Amos?
2: Sim.
1: Você tem amos?
2: Sim.
1: Amos, tipo um patrão, um chefe?
2: É, por aí.
1: E você tem mais de um?
2: Ah, eu estou sempre buscando novos amos. Mas eu entendo a sua confusão. É uma palavra meio antiquada. Eu prefiro chamar de amigos.
1: Amigos?
2: Você vai ficar repetindo tudo que eu digo ou vamos ao que interessa?
1: Olha, na verdade eu até tenho tempo de repetir. Chegamos adiantados ao ensaio.
0: Nada como uma carona com um gênio e uma lâmpada mágica.
2: Melhor assim. Talvez seja a hora de eu me apresentar. Eu me chamo Skandor e sou.
1: Um gênio da lâmpada?
2: Não um gênio, o gênio da música. E a lâmpada é minha amiga, minha parceira de trabalho e meu lar.
1: Então foi assim que nos trouxe até aqui?
2: Foi como eu disse, magia.
1: Entendi. Bom, eu sou o Ricardo Amado, sou violinista.
2: Muito prazer, Ricardo.
1: O prazer é meu.
2: Então, se pudesse parar esse seu cronograma impossível.
1: Só até a hora do ensaio.
2: Vai servir, mas qual seria o seu desejo?
1: Desejo? Tipo, desejo mágico? Qualquer coisa?
2: Desde que seja musical.
1: Bom, gostaria de conhecer Tchaikovsky.
2: Ai, que beleza! Eu já o conheci.
1: Sério?
2: Será um prazer revê-lo, o grande compositor de balés.
1: Não só. Ele compôs também sinfonias, música de câmara e o concerto para violino.
2: Quer dizer, um concerto para violino?
1: Quero dizer, o concerto para violino. É uma peça exigente.
2: Tecnicamente?
1: E musicalmente também.
0: Quase rimou.
1: Ele pede virtuosismo, mas também lirismo.
2: Interessante. Então, vamos?
1: Agora? Mas o meu ensaio?
2: Você volta antes de começar.
1: Mas faltam 20 minutos. Como isso é possível?
0: É sério que essa é a pergunta dele?
2: Confio no gênio.
1: Olha, se é assim, isso pode ser útil.
2: Pronto?
1: Pronto. Ué, isso não é o Rio.
0: Excelente leitura.
1: Mas também não é São Petersburgo.
0: Ele tem bom olho.
1: Então, o gênio errou.
0: Quem? Escândalo? Jamais.
1: Será que ele confundiu Tchaikovsky com Chopin e me mandou para Varsóvia?
0: Se o escândalo escuta isso.
1: Que multidão é aquela?
0: Teatro.
1: Concerto de gala com o violinista Stanislaw Batchevsky? É o quê? Brasil?
0: No caso, Polônia.
1: Não, não é possível. Estreia polonesa do concerto para violino de Tchaikovsky,
0: Homem de pouca fé.
1: sob a regência do compositor, eu vou desmaiar.
0: não recomendo.
1: Meu Deus! Skandor é genial.
2: Ainda bem que você reconhece.
1: Ah, você está aí. Eu pensei que você tinha cometido um erro.
2: Nunca. Mas eu deveria te enviar para a época errada só por duvidar de mim.
1: Desculpe. Você fez muito melhor do que eu esperava.
2: Eu tento.
0: E costuma conseguir.
2: Achei mais interessante assim.
1: Assim? Como?
2: Você assistir a obra sendo regida pelo próprio compositor. Isso não acontece todo dia.
1: Não acontece mesmo.
2: Exatamente. Mas me conte, o que há de tão difícil e especial nesse concerto?
1: Esse concerto é um dos mais importantes para o violino.
2: Por quê?
1: Porque ele junta técnica e expressão num nível muito alto e exige muito do intérprete.
2: Ou seja?
1: Não é só tocar bem. Não é só saber tirar as notas certas e acertar no ritmo e no andamento. É dizer algo, algo que sai do fundo da alma.
2: Ah, gosto disso.
0: As portas do teatro finalmente se abrem e a multidão vai entrando, devagar, animada, elétrica. Todos esperando o mestre.
1: Mal posso acreditar.
2: Pois pode acreditar. Mas diga, sabe algo sobre como essa peça foi composta?
1: Sim. Esse concerto teve uma história complicada.
2: Como assim?
1: Foi composto durante um período em que Tchaikovsky havia saído de Moscou. Ele estava triste, se recuperando do fim de seu casamento.
2: Estes momentos são sempre delicados, né?
1: Especialmente no caso dele.
2: O que aconteceu?
1: Ele ficou casado por poucos meses. Era uma tentativa de esconder da sociedade que ele preferia a companhia de outros homens.
2: Entendi. Devia ter medo do escândalo.
1: Sim, e teve mais.
2: Mais? O quê?
1: Ele dedicou a composição ao Spala da Orquestra Imperial, Leopoldo Auer, que recusou.
2: Ué, por quê?
1: Achou impossível de tocar. Os críticos também detonaram.
2: Então, como é que ele chegou até aqui?
1: Tchaikovsky dedicou a outro violinista, Adolf Brodsky, que o estreou em Moscou.
2: E o outro violinista?
1: Depois voltou atrás e passou a ensinar o concerto para os alunos dele.
2: Ah, as voltas que o mundo dá, hein? Oh, veja, vai começar.

0: Maravilhoso.
1: Ah, esse começo.
2: O que tem ele?
1: Ele não entra direto com o virtuosismo.
2: Não? Parece bem virtuoso para mim.
1: Sim, vai se tornar um dos mais populares concertos românticos do mundo.
2: Uma justiça poética. Diga, ele não criou uma versão para violino e piano?
1: Sim, criou, e é belíssima. Mas agora...
2: O quê?
1: Não tá faltando nada, não?
2: Claro, os outros movimentos.
1: Não, mas eu digo, quando vou conhecê-lo?
2: Quem?
1: Escândalo.
2: Ah, não se preocupe, meu amigo, tá tudo arranjado. Eu só estou brincando com você e sua ansiedade.
1: Então, vamos aos bastidores, é isso?
2: Não, vamos à segunda parte.
1: Que segunda parte? Mas onde estamos agora? Parece mais quieto.
3: Alguns encontros pedem silêncio.
1: Ainda estamos em Varsóvia?
2: Não, em Moscou, na casa dele.
1: Isso ficou sério.
2: Ficou?
1: E se eu não estiver pronto?
2: Nunca estamos prontos para o que realmente importa. Mas isso não deve nos impedir de ir em frente mesmo assim.
1: Parece aquela frase que diz que a coragem não é a ausência de medo, mas agir apesar dele.
2: É isso mesmo.
1: De quem é?
2: A frase? Bom, se você procurar na internet, talvez digam que é da Clarice Lispector, ou do Veríssimo.
1: Pai ou filho?
2: O filho leva mais a fama, né? Vamos!
1: Espera, meu violino, ele estava comigo esse tempo todo?
2: Não, mas agora está.
1: Por quê?
2: Nunca se sabe.
3: O que será que Skandor está aprontando?
2: Agora, um aviso. Por aqui, eu sou Yuri Skandestein.
1: Como é? Yuri?
2: Skandestein.
3: Acho que é o nome mais complicado que ele já inventou.
2: Amigo antigo.
1: Imagino que muitos compositores tenham amigos geniais.
2: Eles nem fazem ideia.
4: Já vai!
5: Yuri!
2: Meu caro!
3: Tchaikovsky era um homem simpático, de cabelos e barbas brancas, e um modo de olhar curioso e intenso. Logo reparou na presença de Ricardo.
5: Entre, meu amigo. Vejo que não está sozinho.
2: Sim, permita-me apresentar um violinista brasileiro. Esse é o Ricardo Amado.
1: É uma honra.
5: Toda minha. Brasileiro? Que interessante. Conhece minha música?
1: Muito. E não apenas os balés.
5: É mesmo? Fico feliz.
1: Sim, suas sinfonias, o concerto para violino, a música de câmara, tudo é admirável, um universo musical fascinante.
5: Obrigado. Mas tenho passado mais tempo regendo.
2: E está gostando?
5: Sim. É uma experiência muito interessante.
1: Imagino. Eu tive a oportunidade de vê-lo regendo.
2: Há alguns anos.
1: Ah, isso!
5: Então você já conhece bem a obra.
1: Sim.
2: Inclusive a versão para violino e piano do seu concerto em Ré maior.
5: Sim. Escrevi em 1878.
1: Eu sei. É uma versão belíssima.
2: Então, por que não tocamos?
3: Eu sabia! Apostei um picolé que ele ia fazer isso. Que sabor será que eu escolho?
5: É uma boa ideia. Vejo que trouxe seu violino.
1: Pois é, me disseram que nunca se sabe.
3: Ele diz isso para todos.
5: Se você aceitar, eu ficaria honrado. Tenho aprendido muito a observar e ouvir minha música mais diretamente.
1: Se é assim, como eu poderia recusar um pedido do próprio Tchaikovsky? Aceito, claro.

0: Bravo!
1: Que som bonito. Muito expressivo.
2: Obrigado. Não imagino o impacto dessa composição em mim.
0: Como assim?
2: É uma música que exige muito, mas devolve também.
1: Sim, nem todo mundo percebe. As pessoas, às vezes, me deixam exausto. Tenho preferido ficar em casa e trabalhar, compor...
0: Você devia sair mais, meu amigo.
1: Talvez. A música tem sido minha companhia constante. Mas aprecio quando um amigo aparece. Especialmente se ele traz alguém talentoso junto.
2: Gentileza sua, maestro.
0: Não é, não. Ricardo Spalla, não apenas em uma, mas em duas orquestras no Brasil. Além disso, também toca música de câmara. É muito bom no que faz. Apenas um pouco modesto.
1: Brasil, é? Não conheço muito. Lamento. Um país de onde sai um músico da sua qualidade deve ter a arte e a música entranhadas no solo.
2: E sabe o que é comum à maioria dos músicos que conheço?
1: O quê?
2: Uma profunda admiração pela sua obra.
1: Obrigado por isso. Nem sempre o mundo é um lugar acolhedor.
0: Talvez não. Mas onde tocar Tchaikovsky, ao menos haverá beleza e sentimento.
2: E essa tarde vai ficar comigo para sempre.
1: Fico feliz. Muito. É fácil nos perdermos de nós mesmos, não é? O mundo talvez veja um Tchaikovsky que eu mesmo não enxergo. Não sempre.
0: E que Tchaikovsky você enxerga?
1: Um homem pequeno, falho, medroso, que precisa esconder parte de si.
2: Posso dizer o Tchaikovsky que eu vejo?
1: O compositor, o criador?
2: Sim, um compositor talentoso que criou um mundo inteiro para si mesmo na música. E ele fez isso não apesar do medo, mas porque o medo não o paralisou.
0: E que vive da melhor maneira que pode. E sim, guarda coisas que são pessoais para si. Porque o mundo...

0: pode ter parte de Tchaikovsky, o compositor, mas Piotr, o homem, isso é para poucos.
1: E Piotr não deve explicações a ninguém, nem mesmo Tchaikovsky. Ele já oferece muito de si mesmo em cada composição. Algo deve sobrar para ele.
2: Vem cá, todos são tão sábios assim no Brasil?
1: E a sabedoria lá costuma vir com café e bolo de fubá. É melhor ainda.
2: Bolo de fubá? Eu não sei o que é, mas soa bem. Você tem razão. Eu ando recolhido há tempos demais.
0: Isso, meu amigo, coragem é o que a vida quer da gente. E agora, será que ainda temos tempo para mais uma música?
1: O que acha, maestro?
2: Sempre.

0: E foi assim que o violinista Ricardo Amado conheceu Tchaikovsky. Quem será o próximo a encontrar a lâmpada mágica discando? Para saber, só no próximo episódio de Bling Blang Blom!
1: No programa de hoje, ouvimos as seguintes obras de Tchaikovsky: Concerto para violino e orquestra em Ré maior, primeiro movimento, com Orquestra Filarmônica de Israel, sob a regência de Zubin Mehta, tendo Isaac Pellman como solista. E o terceiro movimento ficou a cargo da violinista Ania Filoshovska e do pianista Michael Davidman. E a Melodie Opus 42, número 3, com Misha Elman, violino, e Joseph Saiger, piano. No papel de Tchaikovsky, o ator Saulo Rodrigues.

0: João é uma criação de Tim Rescala.
1: A radionovela O Gênio da Música é escrita por Estefânia de Azevedo e tem sonoplastia de Silas Mendes.
0: Tem Lionel Fischer no papel de Scandor, o gênio da música.
2: E tem a narração de Maria Vitória Abdenur.
0: Você também pode ouvir o nosso programa na internet no site radiomec.ebc.com.br ou no aplicativo EBC Rádios para Android ou iOS.
2: Participe do nosso programa e escreva para a nossa ouvidoria no e-mail ouvidoria@ebc.com.br.
0: Ou ainda enviando mensagem pelo WhatsApp ou Telegram para o número 99710-0537, DDD 21.
1: Até semana que vem, crianças, sempre aos sábados, ao meio-dia, no programa
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6: Hoje no Faixa Musical você confere o novo álbum da cantora e compositora Vanessa da Mata, chamado Todas Elas, na versão deluxe.

cantora e compositora Vanessa da Mata ganhou destaque no início dos anos 2000 com os sucessos Ai Ai Ai e Boa Sorte Good Luck, esta última parceria com Ben Harper. Suas letras falam de amor, vida e natureza, sempre com poesia, feminilidade e delicadeza.

Este é o novo trabalho de Vanessa da Mata, que já se consolidou como uma das principais cantoras do país. Foram seus álbuns anteriores, Vanessa da Mata, de 2002, Essa Boneca Tem Manual, de 2004, Sim, em 2007, Bicicletas, Bolos e Outras Alegrias, 2010, Vanessa da Mata Canta Tom Jobim, 2013, Segue o Som, 2014, Quando Deixamos Nossos Beijos na Esquina, 2019 e Vem Doce, de 2023. Todas elas apresentam as múltiplas facetas da cantora, possui 12 faixas e a produção do álbum da própria Vanessa. Traz as participações dos músicos JP, João Gomes e do pianista norte-americano Robert Glasper. O álbum Todas Elas Deluxe conta com 11 canções autorais de Vanessa, incluindo uma regravação do clássico Nada Mais, versão brasileira imortalizada na voz de Gal Costa, da balada Lately, de Stevie Wonder.

0: Você ouviu Sobre as Coisas Mais Difíceis, música composta e interpretada por Vanessa da Mata. Esta faixa você encontra no álbum Todas Elas, lançado por Vanessa da Mata e que você confere nas diversas plataformas digitais de áudio.
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3: Vamos começar ao som de Fernanda Abreu.

0: Ouvimos Rita Lee com Pega Rapaz, dela e Roberto de Carvalho. Antes, Lineker com Charme, dela, Nave e Fejuca. E Fernanda Abreu interpretou Luxo Pesado, dela, Sheryl Lynn, Fausto Cardoso, David Paes e David Foster.
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0: Vamos receber Vitor Clay.

Ouvimos Ainda Gosto Dela, de Nando Reis e Samuel Rosa, por Skank. Antes, Ariane Villa-Lobos cantando Vander Lee, Onde Deus Possa Me Ouvir. E Mundo Paralelo, música de Vitor Clay, interpretada.

0: Ouvimos Gal Costa e Marília Mendonça com Cuidando de Longe, de Marília, Vinícius Poeta, Juliano Tchula e Isaías Júnior. Antes, Nando Reis com Muito Estranho, de Dalto e Cláudio Rabelo. E Liz Gainza cantando Jorge Benjor, mas que nada.
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0: Agora é a vez de Zé Luiz Maziotti.

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1: Essa foi a canção Tudo é Deus, de Francisco Gileno, por Geraldo Azevedo. Antes, Evinha cantou Guilherme Arantes, Um Dia, Um Adeus. E a canção Verão, de Fernando de Oliveira e Rosa Passos, por Zé Luiz Mazziotti.
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1: Agora é a vez de Roberta Campos.

0: Essa foi Marisa Monte com A Lua e Eu, de Cassiano e Paulo Zdanowski. Antes, Titãs com Um Certo Alguém, de Lulu Santos e Ronaldo Bastos. E Roberta Campos cantou Paulinho Mosca, Meu Nome é Saudade de Você. Voltamos já!
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3: Pão de Açúcar e suas belezas. Já visitou? É um dos cartões postais mais famosos e mais visitados do Rio. O passeio de bondinho até o topo da montanha oferece uma vista deslumbrante da Baía de Guanabara e da cidade. Um bom lugar para apreciar a paisagem. 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
5: Numa entrevista em Lisboa, no ano passado, me perguntaram o que eu mais gostava em Portugal. Eu respondi: a delicadeza da língua. E expliquei: é uma coisa que um brasileiro percebe aqui a todo momento. Um jeito poético de dar nome às coisas. Uma delicadeza que veio do passado. Está no nome dos objetos, dos materiais, dos alimentos, das cidades e principalmente das ruas. Abri o mapa de Lisboa e comecei a indicar lindos nomes de ruas que, se fossem no Brasil, já teriam sido substituídos pelos de políticos, tubarões e toda espécie de canastrões. Mas veja só as ruas de Lisboa em homenagem aos praticantes de tantas profissões. Rua dos Armeiros, Rua dos Sapadores, Rua dos Franqueiros, Rua dos Douradores, Rua dos Correeiros, Rua dos Ladares, Rua dos Sapateiros, Rua dos Atores, Rua dos Bacalhoeiros. Ou as Ruas da Esperança, das Farinhas, do Terreirinho, e mais famosas a Rua das Flores, a Rua do Ouro e a Rua da Prata, e a Rua do Sol ao Rato, e a Rua das Janelas Verdes. Alguns nomes são pura música. A Travessa das Mônicas, o Alto da Cova da Moura, a Escadinha da Saúde, a Calçada da Picheleira, ou a Travessa das Sedas, a Calçada das Necessidades, a Alameda dos Oceanos, a Rotunda das Oliveiras. E que tal um giro sem compromisso pelo Cemitério dos Prazeres? Há também em Lisboa uma rua que não se qualifica nem como rua, praça ou travessa. Chama-se apenas Triste Feia. Daí fazer parte da toponímia das ruas que não o são, como eles dizem. Fica no bairro de Alcântara. Já foi cantado pelo poeta Antônio Nobre. E se refere a uma mulher que era assim chamada nos idos de 1770. Triste Feia. A delicadeza de Lisboa deu a essa mulher, triste e feia, algo que suas belas e alegres contemporâneas não tiveram. Uma rua pela eternidade.
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2: Recomeçamos com Djavan.

0: Esse foi Emílio Santiago com Um Dia Desses, de João Donato e Carlinhos Brown. Antes, Flávia Bittencourt com Sete Meninas, de Dominguinhos e Toinho Alves. E Djavan cantou Dori Caymmi e Jorge Amado, Alegre Menina.
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0: Agora é a vez de Zizi Posse.

0: Essa foi a música Ah, Se Eu Vou, de Lula Queiroga, por Roberta Sá. Antes, João Bosco cantou uma música dele, Aldir Blanc, Navalha. E também tivemos As Rosas Não Falam, de Cartola, na voz de Zizi Posse.
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0: Vem aí, Leone.

A radioatividade leva até vocês mais um programa da série a série. Dedique uma canção a quem você ama. Eu tenho aqui em minhas mãos uma carta. Uma carta de um ouvinte que nos escreve e assina com um singelo pseudônimo de Maricu.

pequena e pacata cidade de Miracema do Norte. Fugiu, desapareceu, escafedeus. Oh, lindo Orlando, volte! Onde quer que você se encontre, volte para o seio de sua amada. Ela espera ver aquele caminhão voltando, de faróis baixos e para-choque duro. Agora uma canção, canta pra mim, eu não quero ver você triste assim.

0: Essa foi a Blitz com A Dois Passos do Paraíso, de Evandro Mesquita. Antes, Nico Rezende e Isabela Taviani, com Primeira Vez, de Nico, Isabela e Nelson Mota. E Leone cantou dele e Frejá, 50 Receitas.
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0: Vem aí Ivete Souza.

0: Essa foi a canção Mandingueiro, de Moacir Luz e Aldir Blanc, por Cabala e Leni Andrade. Antes, Toquinho e Júlia B, com O Velho e a Flor, de Toquinho e Bacalov. E Ivete Souza cantou Carlos Lira, Influência do Jazz.
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0: Vamos receber Samuel Rosa e Joyce Alane.

0: Ouvimos Alfredo Del Penho e João Cavalcante com Aqui é o País do Futebol, de Milton Nascimento e Fernando Brant. Antes, Gabi Amarantos com Shirley, de Zé Cafofinho. E Samuel Rosa e Joyce Alane cantaram uma música de Samuel Rosa, Palma da Mão. Ficamos por aqui. Até a próxima.
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6: 15 horas.
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Essa beleza de música que acabamos de ouvir é Orlando Silva cantando Dá-me Tuas Mãos, de Roberto Martins e Mário Lago, numa gravação de 1939. Eu sou Rui Castro e esse é o segundo programa da série Orlando Silva, Cantor das Multidões, focalizando agora outro gênero no qual ele se destacou, o Fox. O Fox foi o sinônimo da canção americana nos anos 30 e 40. Era uma música dolente, com melodia irresistível, ideal para ricos acompanhamentos instrumentais e que dava margem a letras adultas e inteligentes. A música perfeita para o cantor. E como se não bastasse, ótima para dançar a dois. Foi o segredo da sua popularidade numa época em que a vida romântica se dava quase que só nos salões de dança. Ou pelo menos, começava neles. No Brasil, o Fox conquistou os compositores, os cantores e o público, e teve seu maior intérprete em Orlando Silva.

nada além de Custódio Mesquita e Mário Lago, e Naná, também de Custódio Mesquita, mas dessa vez em parceria com Geisa Boscoli, em gravações de 1938 e 1940. Sim, o Fox se adaptou muito bem à música brasileira e à língua portuguesa, e não havia pruridos nacionalistas contra ele. Um de seus autores mais frequentes por aqui foi Custódio Mesquita, muito admirado pelo jovem Tom Jobim. Custódio era um homem elegante, de família abastada, um dandy da composição. Dizia que um cavalheiro não usava carteira de identidade, usava cartão de visitas. Pois vamos a mais dois Fox de Custódio Mesquita com Orlando Silva.

Volta e há sempre alguém, dois foxes de custódia Mesquita, na voz de Orlando Silva. Quando essas canções foram gravadas, o Brasil vivia sob uma tempestade de ritmos musicais vindos de toda a parte, que chegavam aqui através dos discos e do cinema. Praticamente todos os ritmos estrangeiros do mundo naquela época eram adaptados aqui a esse nosso jeito, sem nenhum prejuízo para a música nacional, que dominava o mercado. E quem diria que até Lamartine Babo, o rei da marchinha de carnaval, também se aventuraria no Fox.

0: Perdão Amor, de Lamartine Babo. Esse, aliás, é um Fox Blue, uma versão mais lenta do Fox. Está para o Fox como o Samba Canção está para o samba.
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Você ouviu um trecho de Sweet Sue, Just You, com Bing Crosby. Ué, mas essa série não é sobre Orlando Silva? Sim, mas por volta de 1940, quase nenhum cantor ficava imune à influência de Bing Crosby. Bing era o cantor mais famoso do mundo. Tinha sido o primeiro a cantar naquele estilo suave, relaxado, como quem estivesse conversando com o então recém-inventado microfone. E de repente, se soltava de uma pequena improvisação, quase jazzística. Veja como Orlando lembra Bing Crosby nessa gravação de Em Pleno Luar, um Fox de Gilberto Carvalho, feito especialmente para ele.

0: Em Pleno no Ar, de Gilberto Carvalho, com Orlando Silva.
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0: No Brasil dos anos 30, as pessoas conviviam com as músicas estrangeiras cantadas não apenas na sua língua original, geralmente em inglês, que se ouviam nos discos e filmes americanos, mas também nas versões que se faziam delas em português. Alguns letristas eram especialistas nisso. Os campeões das versões, nos anos 30 e 40, foram Haroldo Barbosa e Mário Rossi. Aqui vão três que foram sucessos naquela época.

Burke, com versão de Haroldo Barbosa, que Bing Crosby cantou no filme O Bom Pastor, e que lhe valeu até o Oscar de melhor ator em 1945. O conjunto vocal que acompanha Orlando nessa gravação é o Quatro Ases e um Coringa. Depois tivemos Quando Começa o Begin, de Cole Porter, também versão de Haroldo Barbosa, para Begin the Begin, cantado e dançado por Fred Astaire e Eleanor Powell naquele salão de piso espelhado, no filme Melodia da Broadway de 1940. E por fim tivemos Sempre, versão de Mário Rossi, da imortal canção Always, de Irving Berlin.

Sempre no Meu Coração, versão de Mário Mendes para Always in My Heart, do compositor cubano Ernesto Lecuona, consagrado no filme americano Sempre no Meu Coração, de 1942. Depois tivemos Quando se Pede a uma Estrela, versão de Haroldo Barbosa para When You Wish Upon a Star, que Liv Harlein, e olha só, o brasileiro radicado em Hollywood, Zacarias Iaconelli, compuseram para o filme Pinóquio, e se tornou um

maiores clássicos da carreira de Walt Disney. E, por fim, Na Balalaika, versão de Oswaldo Santiago para On the Balalaika, de George Pottsford e Herbert Stothard, lançado por Alan Jones no filme A Balalaika, uma das amadas operetas cinematográficas da atriz e soprano Jeanette MacDonald, todas com Orlando Silva. Orlando Silva foi muito beneficiado por um arranjador que se apaixonou pela sua voz e o acompanhou por todo o seu período na RCA Victor de 1935 a 1942, Radamés Inátaly. Radamés, inclusive, permitiu a Orlando uma coisa que não era comum com quase nenhum cantor brasileiro daquela época, o uso de acompanhamento de cordas. As gravadoras aqui, quase todas americanas, achavam que música brasileira só comportava pequenos conjuntos e instrumentos de percussão. Violinos, violas e violoncelos eram só para música clássica ou qualquer outra considerada superior, pois Radamés Inátaly cercou Orlando de cordas e elas fizeram um leito natural para sua voz.

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0: Zíngaro, composição do maestro russo Georges Moran, que veio morar no Rio em 1930 e nunca mais saiu daqui. A outra foi a última canção de Guilherme Pereira. E com isso encerramos nosso programa dedicado aos Foxes de Orlando Silva. No próximo, vamos apresentar o gênero em que Orlando talvez tenha tido as maiores oportunidades de exibir seu fabuloso talento, a valsa. Você não pode perder.
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6: Tiago de Melo, poeta da floresta, do homem e da utopia.
7: Eu sou filho de caboclos do interior do Amazonas, que trabalhavam com a terra, enquanto vivemos no interior da floresta. Ainda muito pequeno, meus pais se mudaram para Manaus. Eu fiz o meu curso primário e o curso ginasial na cidade de Manaus, num tempo em que Manaus ainda tinha cheiro de floresta. O homem, eu costumo dizer, que ele é a infância que teve.
1: Nascido em Barreirinhas, no interior de Manaus, em 1926, o poeta Tiago de Melo entendia que sua infância e sua vivência no Amazonas foram a base e o norte de sua arte.
7: Foi no Amazonas que eu descobri valores fundamentais que perduram vivos e poderosos dentro da minha vida até hoje. Eu descobri, em primeiro lugar, a magia da água, a magia da floresta. Eu descobri ali o dom da amizade. Eu descobri que a convivência humana pode ser solidária. Como também descobri, convivendo entre famílias pobres de beira do rio, descobri a injustiça social.
1: A floresta e o sonho de uma sociedade justa foram temas marcantes na obra de Tiago de Melo. Temas presentes em sua vasta obra, que inclui poesia, prosa e ensaios, com obras traduzidas para mais de 30 idiomas. De Barreirinhas para Manaus, de Manaus para o Rio de Janeiro e do Rio de Janeiro para o mundo, Tiago de Melo foi adido cultural do Brasil na Bolívia, no Peru e no Chile, onde conheceu o poeta Pablo Neruda, de quem foi amigo e tradutor. Com o golpe militar, renunciou a seu posto e fez de sua poesia uma voz crítica e um contraponto à opressão.
7: Eu tenho algumas causas às quais eu consagro minha vida. Uma delas é a preservação da floresta amazônica, a outra é a integração cultural da América Latina e a terceira, a construção de uma sociedade humana solidária, fraterna, justa, digna da beleza da condição humana. Eu faço minha parte com meus poemas, com meus recitais, com o que falo, com o que escrevo. Eu paguei preço de cárceres, no plural, eu paguei o preço da clandestinidade e, sobretudo, paguei o preço do exílio.
1: Exilado no final dos anos 1960, Thiago de Melo retornou ao Brasil em 1978, voltando a morar em Manaus, onde permaneceu até sua morte em 2022.
6: Thiago de Melo, de 1926 ao infinito.
7: Que eu escrevo para quem acredita na possibilidade da transformação. Eu escrevo para quem tem esperança.
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8: 16 horas.
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9: Olá, ouvintes, eu sou Cacá Santiago e hoje o Baú Musical te convida para uma viagem sonora pela vida e obra de um dos grandes nomes de nossa música. Um cantor e compositor que revolucionou com sua rebeldia, quebra de padrões e poesias compostas por versos intensos, repletos de críticas, mas também de puro amor. Hoje o Baú Musical percorre a história

E as canções de Agenor de Miranda Araújo Neto, o eterno Cazuza. Foi no Rio de Janeiro, em 4 de abril de 1958, que o cantor nasceu. Filho de Lucim Araújo e João Araújo, produtor e diretor da gravadora Som Livre, Cazuza cresceu cercado por importantes referências musicais. Mas demorou a descobrir que era este o caminho que queria seguir. Desde pequeno, escrevia poemas que compartilhava com a avó materna. Pôde estudar nos melhores colégios cariocas e passou no vestibular para cursar comunicação, apenas para que o pai cumprisse a promessa de lhe presentear com um carro. Mas desistiu do curso 3 semanas após iniciar os estudos. Levando uma vida boêmia e sem um rumo definido a seguir, o pai o empregou na gravadora com a função de selecionar novos artistas e escrever releases. Em 1979, Cazuza decidiu ir para os Estados Unidos, onde fez curso de fotografia na faculdade de Berkeley. Lá se interessou pela literatura da geração Beat, que mais tarde influenciaria suas composições. De volta ao Brasil, em 1980, decidiu se matricular no curso de teatro de Perfeito Fortuna. Foi junto ao grupo que pôde cantar em público pela primeira vez. Sua performance agradou o cantor Léo Jaime, que apresentou Cazuza ao grupo Barão Vermelho. Estava dado, assim, o pontapé inicial de sua carreira. Foram 4 anos como vocalista do grupo, ao lado de Frejá, também integrante do Barão, e um dos seus maiores parceiros de composição, Cazuza escreveu grandes e marcantes sucessos da música brasileira.

0: Acabamos de ouvir Ney Matogrosso interpretar Pro Dia Nascer Feliz, composição de Cazuza, George Israel, Nilo Romero e Frejá. Antes tivemos Todo o Amor que Houver Nesta Vida, de Cazuza e Frejá, na voz de Caetano Veloso. E começamos com o Barão Vermelho cantando Maior Abandonado, composição de Cazuza e Roberto Frejá.
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0: Em 1985, Cazuza deixa o Barão Vermelho para seguir carreira solo e lança seu primeiro disco, Exagerado, tendo a faixa título um dos seus maiores sucessos. Dois anos depois, chega ao mercado Só Se For a Dois, seu segundo álbum solo, que trazia, entre outras, a música O Nosso Amor A Gente Inventa. Ainda em 1987, Cazuza mostrou talento como ator, atuando no filme Um Trem para as Estrelas, que tinha a canção tema composta por ele. Foi neste mesmo ano que dividiu com Chico Buarque o título de melhor letrista de MPB e também que descobriu ser portador do vírus HIV, iniciando tratamento para a doença em Boston, nos Estados Unidos.

0: Estas foram Solidão Que Nada, de Cazuza, Jorge Israel e Nilo Romero, na interpretação do Kid Abelha. Ouvimos ainda Cazuza cantar O Nosso Amor a Gente Inventa, composição dele, Rogério e Rebouças. E Codinome Beija-Flor, de Cazuza, Ezequiel Neves e Arias. E abrimos o bloco com Exagerado, com Leone, música dele, Cazuza e Ezequiel Neves.
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0: De volta ao Brasil, Cazuza inicia as gravações de seu novo álbum, Ideologia, que além da faixa título, ainda trouxe outros dois grandes sucessos, Faz Parte do Meu Show e Brasil, que ganhou versão na voz de Gal Costa e virou tema de novela. Os shows da turnê de Ideologia deram origem ao primeiro disco ao vivo da carreira solo do cantor. O Tempo Não Para, trabalho que vendeu mais de 500 mil cópias. No Prêmio Sharp de 1988, venceu nas categorias Melhor Música e Melhor Álbum do Ano. A premiação ocorreu em 1989 e Cazuza esteve presente em uma cadeira de rodas, já bastante debilitado pelas consequências trazidas pelo HIV.

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0: Acabamos de ouvir O Tempo Não Para, canção de Arnaldo Brandão e Cazuza, na voz de Elza Soares. Antes tivemos Faz Parte do Meu Show, com Cazuza, música dele e Renato Ladeiras. Ouvimos ainda Gal Costa interpretar Brasil, composição de Cazuza, Jorge Israel e Nilo Romero. E começamos com Ideologia, de Frejá e Cazuza, na voz do próprio Cazuza.
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Tropical. Ainda em 1989, Cazuza gravou seu último álbum em vida, Burguesia, um trabalho que trazia um disco dedicado ao rock e outro à MPB, com composições autorais e também sucessos de outros artistas como Rita Lee, Herbert Viana e Caetano Veloso. Em julho de 1990, Cazuza não resistiu e morreu em decorrência da AIDS. Nesta mesma época, sua mãe, Lucinha Araújo, fundou a sociedade Viva Cazuza, em apoio às crianças portadoras do vírus HIV. Em 1997, publicou o livro Cazuza, Só as Mães São Felizes, que virou base para o filme Cazuza, Eu Preciso Dizer Que Te Amo. Após seu falecimento, álbum póstumo

0: Ouvimos O Poeta Está Vivo, música de Frejá e Dulce Quental, na interpretação do Barão Vermelho. Esta canção foi composta em homenagem a Cazuza quando ele voltou de seu tratamento nos Estados Unidos. Antes tivemos Perto do Fogo, na voz de Rita Lee, composição de Rita e Cazuza. E abrimos o bloco com Poema, de Cazuza e Frejá, na voz de Ney Matogrosso. Cazuza foi uma figura importante na luta contra a AIDS, especialmente numa época onde pouco se sabia sobre a doença. Sua coragem de expor ser soropositivo abriu caminho para debates e conscientização sobre o vírus HIV. Seu legado para a música é imenso, deixando uma legião de fãs que se renova a cada dia. Suas letras poéticas e repletas de críticas sociais e políticas permanecem vivas, sendo fonte de admiração, reflexão e reverência. O programa de hoje teve produção de Cacá Santiago e Juliana Souza. Ficamos por aqui, voltando semana que vem com mais um Baú Musical para você. Até lá!
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6: Olá, seja muito bem-vindo, seja muito bem-vinda. Vamos começando mais um programa Circular Brasil, de música instrumental. Hoje, nossas atrações são de quatro partes diferentes do Brasil. A primeira vem lá do Rio Grande do Sul. É um som de um quarteto com uma formação interessante. Fernando do O, na percussão, Adolfo Almeida Júnior no fagote, Kim Ribeiro, na flauta de madeira do século XIX e Toneco da Costa, no violão. vamos ouvir um disco gravado por essa turma que leva o nome de Majestic. Logo a seguir, a gente vai conferir um disco com dois talentos de diferentes gerações. O Hamilton Godoy, de São Paulo, no piano, e o Gabriel Grossi, de Brasília, na gaita. São faixas do disco Vila Lobos Popular. E para terminar, vem o talento das mulheres, com um grupo de choro composto exclusivamente por elas. São as Choronas, do Rio de Janeiro. Ouviremos faixas do disco O Brasil Toca Choro. Ouvidos atentos e coração aberto. Nossa viagem está começando. Kim Ribeiro, flautista gaúcho, se uniu a talentosos parceiros das antigas e produziu um disco que leva o nome de Majestic. Esse era o nome do hotel em Porto Alegre, que hoje é a belíssima Casa de Cultura Mário Quintana, onde inclusive eu já dirigi alguns espetáculos lá, do projeto Circular Brasil, que antes de virar este programa de rádio, foi um grande projeto de apresentações musicais com estrelas da nossa música instrumental que circulou por 10 capitais do país. Bom, voltando ao pessoal de Porto Alegre, no programa de hoje vamos ouvir 3 faixas desse disco, o Majestic. São 4 integrantes no grupo e uma formação interessante. Fernando Duó na percussão, incluindo aí o metalofone e também toca bandolim ele. E tem o Adolfo Almeida Júnior no fagote, o Kim Ribeiro na flauta de madeira do século XIX e o Toneco da Costa no violão. Vamos abrir os trabalhos então com 2 temas, Borges, de autoria do Toneco da Costa, e depois uma releitura da Sonata em Dó para flauta e baixo contínuo, Andante e Alegro, do Johann Sebastian Bach.

Este é o programa Circular Brasil, de música instrumental. Neste momento, estamos em Porto Alegre, com a nossa primeira atração do programa de hoje. São faixas de um disco chamado Majestic, produzido pelo flautista Kim Ribeiro. Acabamos de ouvir uma releitura da sonata em dó para flauta e baixo contínuo, andante e alegro, do Johann Sebastian Bach. E antes dela, foi Borges, de autoria do Toneco da Costa, violonista do grupo. Seguimos com mais uma música desse mesmo disco. Vem aí agora a faixa título, Majestic, de autoria do flautista do quarteto, o Kim Ribeiro.

Essa foi Majestic, de autoria do Kim Ribeiro. Essa também é a faixa título de um disco que ele produziu, com um quarteto lá do Rio Grande do Sul. O quarteto tem a seguinte formação: Fernando Duó na percussão e também no bandolim, o Adolfo Almeida Júnior no fagote, Kim Ribeiro na flauta de madeira do século XIX e o Toneco da Costa no violão. Agora, do Rio Grande do Sul, nós vamos para São Paulo. Na verdade, é um trabalho de dois talentosos músicos de diferentes partes do país, o pianista Hamilton Godoy e o gaitista Gabriel Grossi. Hamilton Godoy, veterano pianista de São Paulo, integrante do Zimbo Trio, se uniu ao talentoso gaitista Gabriel Grossi, de Brasília, que é de uma geração mais recente, para gravar o disco Vila Lobos Popular. Como o próprio nome já diz, a intenção do projeto é fazer releituras de temas do grande mestre Heitor Villa-Lobos, porém de uma forma mais descompromissada em relação aos padrões de interpretação eruditos, né? Hoje nós teremos a oportunidade de ouvir três faixas desse disco, e a gente ouve duas delas agora. Vem aí Baquianas Brasileiras número 5, Dança, Martelo, e depois mais um movimento da mesma peça, as Baquianas Brasileiras número 5, só que dessa vez vai ser Ária, Cantinela.

Você está acompanhando o programa Circular Brasil de música instrumental. E nesse momento, estamos ouvindo algumas faixas do disco chamado Vila Lobos Popular, onde dois talentosos músicos de gerações diferentes se uniram, o pianista Milton Godoy e o gaitista Gabriel Grossi. Acabamos de ouvir releituras de dois movimentos das Baquianas Brasileiras número 5. Essa que tocou agora foi a Ária, Cantinela, e antes dela ouvimos Dança, Martelo. Como o nome do disco sugere, as músicas são de autoria do Heitor Villa-Lobos. Vamos para mais um tema desse disco agora. O nome dele é A Estrela é Lua Nova, um tema da série Canções Típicas Brasileiras.

Rossi, de Brasília. Eles foram nossa segunda atração do programa Circular Brasil de Música Instrumental de hoje. Ouvimos faixas do disco Vila Lobos Popular. E agora vamos ao Rio de Janeiro conhecer mais de perto o trabalho de um grupo de choro e só de mulheres, as Choronas. Quatro mulheres se uniram para celebrar um dos estilos mais marcantes da música do Brasil, o choro. São elas a Ana Cláudia César, no cavaquinho, Gabriela Machado, nas flautas, Paola Pichersky, no violão sete cordas e Roseli Câmara, na percussão. Esse é o grupo Choronas, e no programa Circular Brasil de hoje, ouviremos faixas de um disco delas, chamado O Brasil Toca Choro. Nós vamos ter a oportunidade de ouvir quatro faixas desse disco aqui no programa de hoje. A gente começa com clássicos do estilo, aí vem Brejeiro e Apanhete Cavaquinho dentro de uma faixa só, e ambos os temas são de autoria do Ernesto Nazaré. E logo a seguir, Lamentos, de Pixinguinha.

Estas são as Choronas, um grupo só de mulheres do Rio de Janeiro, e acabamos de ouvir Lamentos, de Pixinguinha. E antes, foram dois temas de autoria do Ernesto Nazaré em uma música só, Brejeiro e Apanhei-te Cavaquinho. Este é o programa Circular Brasil, de música instrumental, e essas faixas saíram do disco chamado O Brasil Toca Choro. E para terminar o programa de hoje, vamos fechar com mais dois temas desse mesmo álbum. A gente ouve agora Choro Negro, do Paulinho da Viola e Fernando Costa. E para terminar, Murmurando, de Otávio Romeiro e Mário Rossi. Som na caixa.

Esse foi o grupo Choronas, um grupo só de mulheres do Rio de Janeiro, e elas foram a nossa última atração do programa Circular Brasil de Música Instrumental de hoje. Acabamos de ouvir Murmurando, do Otávio Romeiro e Mário Rossi. E antes dela, foi Choro Negro, do Paulinho da Viola e Fernando Costa. As faixas fazem parte do disco O Brasil Toca Choro. O grupo é formado pela Ana Cláudia César no cavaquinho, Gabriela Machado nas flautas, Paola Pichersky no violão sete cordas e Roseli Câmara na percussão.

0: E com trabalhos técnicos do Rafael Napoleão, o programa Circular Brasil de Música Instrumental vai terminando por aqui. Muito obrigado pela sua companhia e pela sua audiência. Grande abraço e até o nosso próximo encontro.
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5: Olá, eu sou o Rui Castro e este é o quinto programa da série A Noite do Meu Bem, sobre o samba-canção, gênero musical que foi a trilha sonora do Rio e do Brasil nos anos 40 e 50. Neste programa, vamos falar de duas figuras que foram, como se diz hoje, dois ícones do samba-canção, Antônio Maria e Dolores Duran. Ele, compositor e jornalista. Ela, não só compositora de canções definitivas, mas também uma intérprete fabulosa. Ambos, pela personalidade que tinham, viveram histórias que ajudariam a forjar a mítica da grande noite carioca. Os dois tiveram muita coisa em comum. Tanto Antônio Maria quanto Dolores Duran viveram a vida intensamente. Bebiam, fumavam a noite inteira, circulavam. Ambos eram pessoas espirituosas, de enorme talento e cheias de magnetismo. Não eram muito bonitos, mas também não precisavam ser. Foram também, todos dois, pessoas apaixonadas que amaram e se deixaram amar sem medo. Amor que, no caso de Antônio Maria, era acompanhado de um ciúme doentio, quase de anedota. E os dois morreram cedo, do coração. Maria com 43 anos, Dolores com apenas 29. Antônio Maria trabalhava como jornalista, convivendo com outros cronistas da época, como Mister Eco, Fernando Lobo, Jacinto de Tormes, Ibrahim Suede. E Dolores foi, durante anos, uma das principais cantoras das boates cariocas, se apresentando, por exemplo, no Vogue, a casa noturna que fez história. Só no final da carreira é que ela começou a compor. E aí fez várias obras-primas. Então vamos começar por Dolores.

Você acabou de ouvir três clássicos de Dolores Duran. O primeiro foi Castigo, de autoria dela, mas aqui na voz de Maísa. O segundo, Manias, de autoria dos irmãos Flávio e Celso Cavalcante, mas com interpretação de Dolores. E a terceira, Fim de Caso, com Dolores Duran, cantando uma música de sua própria autoria. Isso para mostrar as duas faces da artista, a compositora e a intérprete. Mas agora vamos ao outro personagem deste programa, Antônio Maria. Ele também foi uma figura marcante da Era de Ouro das boates e compôs grandes clássicos que entraram para a história da música brasileira. Vamos ouvir.

0: Você ouviu Canção da Volta, com Elisete Cardoso, e depois Quando Tu Passas por Mim, com Doris Monteiro. As duas músicas são de Antônio Maria. A primeira em parceria com Ismael Neto, a segunda em parceria com Vinícius de Moraes.
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Antônio Maria era maravilhoso. Gordo, feio, suarento, mas tinha um charme irresistível. Escreveu muitas canções com letras tristes, falando em morte e desamor. Mas na vida real, era um homem engraçado e dono de uma tremenda energia. Junto com seu amigo, Fernando Lobo, Antônio Maria vivia na noite, sem prejuízo dos programas de rádio, colunas de jornal e espetáculos que escrevia, tudo ao mesmo tempo. A verdade é que a vida dos compositores dos sambas-canção nem sempre se parecia com as letras das músicas. Agora vamos ouvir um samba-canção que não é de Maria, mas de Fernando Lobo, seu companheiro de boates e redações, e que tem esse mesmo clima da época, de canções falando de amores desfeitos. Chuvas de Verão, lançado por Francisco Alves, mas aqui na voz de um cantor que você não espera.

Depois de Chuvas de Verão, com Caetano Veloso, de autoria de Fernando Lobo, você ouviu Sente, de Chico Feitosa e Ronaldo Boscoli. A cantora, sabe quem era? Norma Bengel, isso mesmo. Além de grande atriz e vedete, ela também cantava bem e gravou discos. Sim, eu sei, não são canções de Antônio Maria, mas tem uma importante afinidade com ele. Foram feitas por homens que, como Maria, eram jornalistas. Eles eram os cronistas da noite. Esses jornalistas e outros, como Jacinto de Tormes e Ibrahim Suede, tiveram um papel fundamental ao divulgar o que se passava nas boates. Nessas casas noturnas sofisticadas, conviviam industriais, políticos, banqueiros. Ali faziam-se negócios, conspirava-se, tomavam-se grandes decisões. Era lá que estava o poder. Mas agora, vamos voltar para Dolores Duran, a outra personagem que, junto com Antônio Maria, está dividindo nosso programa de hoje. E voltar apresentando três lindas canções compostas por ela, junto com aquele que foi seu maior parceiro, Tom Jobim.

0: Você acabou de ouvir Por Causa de Você com Dolores Duran, uma parceria de Dolores com Tom Jobim. Tom compôs a melodia e já tinha até encomendado uma letra para o Vinícius de Moraes. O Dolores ouviu a música, aí fez essa letra definitiva e não teve para mais ninguém. Antes você ouviu outras duas grandes parcerias entre Tom Jobim e Dolores Duran: Estrada do Sol, na voz de Silvinha Teles, e Se É Por Falta de Adeus, cantada por Doris Monteiro. Todas essas grandes sambas-canção.
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Tanto Dolores quanto Antônio Maria viveram, como eu disse, intensamente e morreram de repente. Maria tinha acabado de sair de um restaurante, do Rompuan, em Copacabana, quando caiu na calçada. Foi levado para o hospital, mas já chegou morto. E Dolores, depois de passar uma noite inteira dançando e se divertindo com amigos, foi para casa às 5 da manhã. Antes de entrar no quarto, disse para a empregada: "Quero dormir até morrer."

Você acabou de ouvir Se Eu Morresse Amanhã de Manhã, de Antônio Maria, na voz de Nora Ney. Agora nosso programa está chegando ao fim e vamos encerrar com o maior clássico de cada um dos dois personagens que abordamos, um de Antônio Maria, outro de Dolores Duran. São as músicas pelas quais eles serão sempre lembrados.

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Você ouviu A Noite do Meu Bem, de Dolores Duran, ela própria cantando. E antes, Ninguém Me Ama, de Antônio Maria e Fernando Lobo, na voz fabulosa de Nora Ney. Meu nome é Rui Castro e este foi mais um programa da série A Noite do Meu Bem, sobre o samba-canção. No próximo, que será o último da série, vamos mostrar para você por que esse gênero de música, que marcou a grande noite dos anos 40 e 50, jamais acabou. A noite pode ter chegado ao fim, mas o samba-canção é eterno. Você vai ver.

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Canto de Djavan celebra a obra de Djavan e está sendo lançado através do selo Slap, reunindo 12 faixas. Djavan possui mais de meio século de atividade artística, com uma obra atemporal que foi escolhida a dedo, é como uma homenagem coletiva à discografia do músico alagoano.

O trabalho foi conduzido pelas seguintes vozes da nova geração: JP, Meli, Bruna Black, Jonathan Fer, Odari e Lucas Carlos. O disco resgata canções de Djavan com arranjos de jazz, R&B e neo-soul. Cada artista ficou responsável por duas faixas, apresentando novas roupagens a seus grandes sucessos. A produção musical ficou a cargo de William Pimenta, Júlio Raposo e Pepe Santos. Max Viana, filho de Djavan, assina a direção artística do projeto. Vamos ouvir agora uma delas, Tenha Calma.

0: Você ouviu Tenha Calma, música composta por Djavan e interpretada por Meli. Esta faixa você encontra no álbum Canto de Djavan, lançado e disponível nas diversas plataformas digitais de áudio.
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No Música e Músicos do Brasil de hoje, nós vamos destacar a vida e a obra do compositor paraibano José Siqueira, o nome em destaque do mês em nosso programa e um dos grandes representantes da música brasileira do século XX. Seja muito bem-vindo, você é o nosso convidado e o Música e Músicos do Brasil. Começa agora. Começamos o programa com o álbum intitulado José Siqueira, um músico do Brasil, idealizado pelo clarinetista José Botelho e com contribuição do compositor Randolfo Miguel. O CD é inteiramente dedicado à obra de José Siqueira, reunindo gravações ao vivo feitas por importantes instrumentistas brasileiros. Nós vamos ouvir três estudos para clarinete e piano, obra dedicada a José Botelho, que é acompanhado pelo pianista Murilo Santos.

Ouvimos três estudos para clarinete e piano de José Siqueira, na interpretação de José Botelho e Murilo Santos. Seguimos com Brasiliana número 6, com a Orquestra de Câmara do Brasil e a regência do próprio compositor. Vamos ouvir.

Tivemos então Brasiliana número 6 de José Siqueira com a Orquestra de Câmara do Brasil e a regência do próprio compositor. José Siqueira foi uma das figuras centrais da música brasileira do século XX. Estudou no antigo Instituto Nacional de Música no Rio de Janeiro com nomes como Francisco Braga e Walter Burle Marx. Ao longo da carreira, atuou como compositor e maestro em diversos países, incluindo Estados Unidos, França, Itália, Holanda e a Rússia. Além da intensa atividade artística, Siqueira também teve forte atuação institucional, participando da criação e consolidação de importantes organismos musicais do país, como a Orquestra Sinfônica Brasileira, a Sinfônica do Recife, a Sinfônica Nacional e a Ordem dos Músicos do Brasil. Nós vamos ouvir agora a valsa número 3, de José Siqueira, com o pianista Arnaldo Cohen.

Ouvimos a valsa número 3 de José Siqueira com o pianista Arnaldo Cohen. Na sequência, teremos três estudos para flauta e piano com o flautista Marcelo Barbosa e a pianista Lídia Bazarian.

Ouvimos três estudos para flauta e piano de José Siqueira, com o flautista Marcelo Barbosa e a pianista Lídia Bazarian. José Siqueira nasceu em Conceição, na Paraíba, em 24 de junho de 1907. Ainda jovem, atuou como trompetista em bandas militares de João Pessoa. Aos 20 anos, mudou-se para o Rio de Janeiro para estudar, então, composição e regência no Instituto Nacional de Música, a atual Escola de Música da UFRJ. Mais tarde, aperfeiçoou-se em musicologia, composição e regência em Paris. Apesar da relevância da sua trajetória, José Siqueira teve a sua obra parcialmente apagada na vida musical brasileira durante muitos anos, especialmente por conta de conflitos políticos ocorridos no período da ditadura militar, quando chegou a deixar o país. Integrando

Antes da Academia Brasileira de Música, ocupando a cadeira de número 8, o compositor faleceu em 1985, aos 77 anos. Seu catálogo reúne óperas, sinfonias, cantatas, concertos e obras de câmara, marcadas por forte inspiração nacionalista e pelo interesse nas manifestações culturais brasileiras. Vamos seguir com o álbum When There Are No Words, Revolutionary Works for Oboe and Piano, gravado pelo oboísta brasileiro Alex Klein e pelo pianista Philip Bush. O disco reúne obras de compositores do século XX que foram impactados por questões políticas em seus países. Entre eles está José Siqueira, representado pelos estúdios para oboé e piano, compostos pouco antes da sua saída do Brasil. Vamos ouvir então.

Ouvimos os estudos para oboé e piano de José Siqueira com Philip Pusch, oboé, e Alex Klein ao piano. A obra de José Siqueira dialoga diretamente com a estética nacionalista, incorporando elementos de diferentes tradições regionais e populares brasileiras. Nós vamos encerrar o programa com Oração aos Orixás do Oratório Candomblé, com a soprano Alice Ribeiro, os solistas do Coro Estatal, Orquestra e Coro Adulto e Infantil da Rádio TV Estatal Soviética e a regência do próprio compositor, José Siqueira.

0: Ouvimos Oração aos Orixás, do Oratório Candomblé de José Siqueira, com a soprano Alice Ribeiro, os solistas do Coro Estatal, Orquestra e Coro Adulto e Infantil da Rádio TV Estatal Soviética e a regência do próprio José Siqueira. Encerrando então mais um Música e Músico do Brasil, muito obrigado pela sua companhia. Até o próximo programa e, como sempre, eu espero por você. Até lá.
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7: Intérpretes brasileiros. Ariane Petri.

A fagotista Ariane Petri começou seus estudos musicais aos 4 anos de idade, tendo como primeiro instrumento o piano. Pouco tempo depois, seu professor de piano a apresentou ao oboé e ao fagote, instrumento que ela elegeu para seus estudos. Aos 14 anos, começou a ter aulas de fagote em uma pequena cidade do sul da Alemanha, país onde nasceu. Graduou-se em Karlsruhe, nos cursos de fagote, licenciatura e letras alemãs. Após adquirir vasta experiência em música de câmara, música contemporânea e canto coral renascentista, Ariane veio para o Brasil em 1997. Inicialmente atuou na Orquestra Sinfônica Brasileira, onde permaneceu por 15 anos.

0: Além da OSB, Ariane integrou as orquestras Real Filarmônica de Galícia, na Espanha, a Orquestra do Teatro Municipal do Rio de Janeiro, a Sinfônica Nacional e a Petrobras Sinfônica. E fez parte do corpo artístico da Sociedade Musical Baquiana Brasileira, em apresentações na Europa, Brasil e Ásia. A fagotista também atua multiplicando o saber sobre seu instrumento, junto a programas como o da Orquestra Neugibá, na Bahia, da Academia Juvenil da Petrobras Sinfônica, da Orquestra Jovem de Paquetá, da OSB Jovem e do Festival Vila Lobos, entre outros.
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14: Horas e 2 minutos.
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16: Rosa, de Pixinguinha e Otávio de Souza, com Mário Seve e Marcelo Fagerlandi.

0: Música e interpretação de Valdir Azevedo. Antes, Rosa, de Pixinguinha e Otávio de Souza, com Mário Serve e Marcelo Fagerlandi.
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0: Ave Maria, de Schubert, com Antúlio Madureira.

0: Nesse Tempo, música e interpretação de Marcelo Caldi. Antes, Ave Maria, de Schubert, com Antúlio Madureira.
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0: Vésper, de Ernesto Nazaré, com Daniel Gragiou e André Bacur.

0: Lamentos do Morro, de Garoto, com Mário da Silva. Antes, Vesper, de Ernesto Nazaré, com Daniel Gragil e André Bacur.
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0: Minhas mãos, meu cavaquinho, de Valdir Azevedo com Valmar Amorim.

0: Três Amigos, música e interpretação de Zé Menezes. Antes, Minhas Mãos, Meu Cavaquinho, de Valdir Azevedo com Valmar Amorim.
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0: Tamanduá, música e interpretação de Hamilton de Holanda.

0: Coisa número 2, de Moacir Santos, com Andréa Ernest Dias, quarteto. Antes, Tamanduá, música e interpretação de Hamilton de Holanda.
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0: Projeto 1, música e interpretação de Giba Esteves.

0: Forró de Corda, música e interpretação de Felipe Julián. Antes, Projeto 1, música e interpretação de Giba Esteves.
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3: Olá, ouvintes das rádios Nacional e MEC. Eu sou Renata Lima e este é o Bate-papo com a ouvidoria, o espaço de escuta cidadã da Empresa Brasil de Comunicação.
4: E eu sou Edson França. Hoje vamos falar sobre a memória que atravessa gerações, fortalece o sentimento de pertencimento e ajuda a contar a história da Rádio Nacional.
5: E a partir das manifestações recebidas pela ouvidoria da EBC, vamos falar sobre uma história que não está guardada apenas nos arquivos da Rádio Nacional, mas também na memória e no coração de milhões de ouvintes brasileiros.
3: Ao completar 90 anos, a Rádio Nacional reafirma seu papel histórico na comunicação brasileira e reforça iniciativas voltadas à preservação da memória do rádio.
4: Uma das ações comemorativas mais simbólicas dos 90 anos da Rádio Nacional é o lançamento da campanha Memórias da Nacional, voltada ao resgate, à preservação e à valorização do patrimônio

0: histórico e afetivo da emissora.
1: Parte da história da Rádio Nacional pode estar guardada nas casas dos próprios ouvintes, em coleções particulares, arquivos familiares ou lembranças preservadas ao longo de gerações.
0: A proposta é reunir gravações antigas, programas raros, vinhetas, fotografias, cartas, documentos históricos e relatos afetivos preservados por ouvintes, ex-empregados, pesquisadores e colecionadores.
2: E isso transforma o público em participante ativo da preservação da memória da comunicação pública brasileira.
1: Vale praticamente tudo o que ajude a contar essa trajetória. Gravações antigas, programas raros, entrevistas, radionovelas, narrações históricas, fotografias, documentos, cartas e vinhetas que marcaram a época.
0: O foco da campanha está especialmente nos registros sonoros. Muitas vezes, uma gravação preservada por um ouvinte pode preencher lacunas importantes da memória da emissora e contribuir para o fortalecimento do acervo histórico da Rádio Nacional.
1: Quem tiver interesse em colaborar pode entrar em contato diretamente com a equipe responsável pela campanha Memórias da Nacional pelo e-mail nacional90@bbc.com.br. Basta enviar uma mensagem relatando o material que possui e aguardar o retorno da equipe do acervo da EBC.
2: Mais do que recuperar documentos, a iniciativa busca preservar histórias, emoções e experiências compartilhadas por milhões de brasileiros ao longo de 9 décadas.
0: É um convite para que cada ouvinte se torne guardião da memória do rádio público brasileiro e participe da construção de um acervo que continuará contando essa história para as próximas gerações.
1: E as manifestações recebidas pela ouvidoria da EBC mostram como essa memória permanece viva entre os ouvintes.
2: Tenho 32 anos, mas desde criança meu pai me ensinou a ter paixão pela rádio. Sou do tempo da tia Leninha, da Artemísia, da Sula. Meu pai faleceu, mas deixou uma marca registrada que vou levar para sempre. Amor e carinho pela Rádio Nacional.
0: São relatos que mostram como a Rádio Nacional ultrapassa o papel de veículo de comunicação e se transforma em patrimônio afetivo para diferentes gerações.
1: E essa relação também aparece nas manifestações enviadas por ouvintes de outros países que acompanham a Rádio Nacional da Amazônia em ondas curtas.
2: Fiquei muito feliz em ouvir sua emissora em minha localização. Obrigado por produzirem conteúdo para uma audiência internacional.
0: A ouvidoria recebeu mensagens semelhantes vindas do Japão, Indonésia, China, Estados Unidos, Filipinas, Peru e Uruguai.
1: Mas as manifestações recebidas pela ouvidoria não envolvem apenas lembranças afetivas. Também chegam sugestões, críticas e pedidos relacionados à programação e aos serviços das emissoras.
2: Uma ouvinte da Nacional do Rio pediu a retomada de uma programação com notícias, prestação de serviço e conteúdos culturais voltados ao cotidiano do Rio de Janeiro.
0: Outro ouvinte sugeriu novas funcionalidades para os aplicativos das rádios públicas da EBC e maior integração com dispositivos conectados. E é nesse processo de acolhimento, encaminhamento e mediação das manifestações que a ouvidoria exerce papel estratégico na comunicação pública. Seguimos atentos.
2: Seguimos em diálogo.
1: Seguimos ouvindo.
0: Até o próximo bate-papo com a ouvidoria.
1: Fizeram parte deste bate-papo com a ouvidoria:
0: Gal Bastos, Renata Lima e o Edson França na apresentação,
1: Roberta Dante na revisão,
0: Rafael Tomás na operação de áudio
1: e Messias Melo na sonoplastia.
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4: 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Schubert, em um minuto.